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4: 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Bora acelerar, o B de baile tá começando nessa quarta-feira. O maior programa de funk do sul do Brasil. Então já pega o teu celular, grava um vídeo ouvindo o programa e me marca lá no Insta, no arroba @oarielb. Vou estar contigo aqui nessa próxima hora, então me manda um direct com teu funk favorito, teu nome e a cidade que tu tá ouvindo. E agora chega de papo e bora pra música!

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2: 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E já aproveita, grava um story ouvindo o programa, me marca no @oarielb. Aqui é funk de verdade, do jeito que tem que ser. 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

0: Obrigado a todo mundo que ouviu e me marcou lá no Insta e curtiu aqui o melhor do funk, os hits das antigas e aquelas que todo mundo conhece. Esse foi o B de Baile, o melhor do funk aqui na Atlântida. Eu sou o Ariel B. E até a próxima! 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
2: 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No início dos anos 2000, a disco music voltava a aparecer na música eletrônica depois de ficar anos com pouca evidência, né? 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Essa música virou um clássico e acabou ajudando demais a abrir um caminho para aquela onda de house com influência disco que dominou boa parte dos anos 2000 e que mais tarde voltaria ainda com mais força nas mãos de artistas como Purple Disco Machine.

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0: 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De volta para mais uma edição do MyClub, o aquece da madrugada da nossa audiência em todo o sul do Brasil aqui na Rede Atlântida. A gente começa essa edição com Adam Damn.

0: da madrugada da nossa audiência em todo o sul do Brasil, aqui na Rede Atlântida, primeira de hoje com Adam, Danny, Mitagami, Million Pieces. Espero que você seja muito bem à vontade por aí, porque afinal de contas a nossa próxima hora é recheada de música eletrônica pra gente se divertir aqui na noite de Atlântida. Na sequência, já vou trazer uma clássica por aqui do Eric Murillo.
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0: Da madrugada da nossa audiência em todo o sul do Brasil, na Rede Atlântida, Adriatic com Emmett Fan. O nome do som é Closer. A nossa próxima música que tá chegando por aqui pra gente continuar com Aquece da Madrugada aqui na Rede Atlântida é o som do brasileiro Kush e a música chamada Be Someone.
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0: muito obrigado pela sua audiência aqui na programação da Noite da Atlântida com o MyClub, o aquece da madrugada da nossa audiência em todo o sul do Brasil. E eu tô com Just Over.
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0: A gente segue com Chris Lake e a música chamada Summertime Blues.

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1: Eu espero que você esteja muito bem à vontade por aí, curtindo música eletrônica na noite da Atlântida com o My Club, sempre fazendo o aquece da madrugada da nossa rede Atlântida em todo o sul do Brasil. Um abraço pra você que ouve a gente pela internet em qualquer lugar desse mundo afora. A gente segue de música por aqui agora com o remix de Empire of the Sun com Adam Tim. O nome da música é Music on the Radio.

0: Esse é o Mike Love, o aquece da madrugada da nossa audiência em todo o sul do Brasil, na Rede Atlântida. Jimmy Jones com Murder Mystery, mais uma sonzeira das pistas que a gente ouve aqui no Mike Love, o aquece da madrugada da nossa audiência em todo o sul do Brasil,
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0: Aliás, pelo menos a gente vai tocando música por aqui. Às vezes a gente entra um pouquinho na madrugada da Atlântida, não dá nada. Mas o importante é que de segunda a sexta-feira, sempre a partir das 11 da noite, a gente tá por aqui. Essa música aqui é do Josh Gigante, chamada Feel So Right. E na sequência já trago por aqui o Solado com Steve Appleton. O nome do som é The Juice.
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0: Esse é o My Club, o aquecido da madrugada da nossa dia e sem todo o sul do Brasil na Rede Atlântida. Chegando ao final com essa sonzeira de Camel Fat com o Josh Gigante. So good. Tocamos duas hoje do Josh Gigante, esse cara que é um monstro, fazendo um monte de música legal, um monte de música boa. Afinal de contas, aquilo que é bom a gente toca por aqui, de segunda a sexta-feira, entre 11 e meia-noite na Rede Atlântida. Muito obrigado pela sua parceria. Convido você a colar com a gente amanhã de novo, sintonizar na Atlântida a partir das 11 da noite. E a qualquer momento do dia também, eu tenho certeza que você não vai se arrepender. A trilha sonora é garantida pela nossa conta por aqui. Combinado? A gente se encontra também nas redes sociais, ali pelo @omixilva. Cuide-se por aí, galera. Um grande abraço e uma excelente madrugada que vem pela frente. Valeu!
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3: E aí, meu rei, como é que tu tá?
2: Tudo bem?
3: Tô bem, cara, eu sempre gosto de te dar um boa tarde, um bom dia, uma boa noite, um coisa diferente, né? Porque senão fica muito igual, parece que é o mesmo programa, parece que tô ouvindo uma reprise.
2: É verdade.
3: Eu gosto de levar meu bruxo, meu rei, meu consagrado.
2: Mas pra provar que não é uma reprise, a gente trouxe Vini Moura.
4: Esse programa é uma reprise.
2: Não, não é uma reprise, para, não é uma reprise.
4: E aí, como é que tá?
2: De boa?
4: Pô, ainda bem que parou, né? Essa chuvinha aí.
2: Não, agora vai começar a chover de novo.
4: Vai mesmo?
2: É.
4: Ah, pior que é verdade, vai mesmo.
2: Vai começar a chover de novo.
4: Vai começar a chover de novo. Então que pena, veio, cheguei já com uma fake news.
2: Meu, o tema do programa é shopping.
4: Puta
3: merda. Pô, eu adoro shopping, cara.
2: Eu ia dizer isso, velho. O Léo, toda vez que a gente viaja, ele me olha e diz: vamos no shopping?
3: Eu gosto de shopping, cara. Eu acho legal. Eu acho que é uma grande invenção da humanidade.
4: Qual o melhor shopping que tu já foi? Ah, agora que pergunta, meu. Fui foda. Agora foi o Cabrini.
3: Acho que foi o Pátio Paulista.
4: Pica esse.
3: É. Não sei se foi o Pátio Paulista ou foi aquele outro shopping que é na Paulista ali, um gigantesco ali, o mais pico.
2: Mas qual é aquele que é no Rio, que onde vão os ricos e famosos?
4: Ah, que tem foto nas páginas de fofoca sempre. Vê um famoso de chinelo.
3: Eu nunca fui. Shopping no Rio, eu fui só nos
4: bairros. Eu sei qual tá falando, mas eu não sei o nome.
2: Puta, eu vou pesquisar. Pra mim, cara, esse é o melhor que eu fui.
3: Shopping mais pica que eu fui foi o do, acho que é o Pátio Paulista, bem no começo ali da Paulista.
4: Esse não é nada a ver com a Faria Lima, que eu sei que tem um shopping muito
3: pico
4: na Faria Lima.
3: Não, não é da Faria Lima. É bem no, na Paulista ali, perto do Paraíso.
2: Ele é incrível. Que é o Barra Shopping que eu tô falando.
4: Do Rio, Barra Shopping do Rio.
3: Ah, o Barra Shopping, pode ser.
2: Pátio é o Rio Sul.
3: Acho que pode ser Rio Sul.
2: Acho que é o Rio Sul. É Rio
4: Todos
2: Sul.
4: A gente vai falar
2: é o Rio Sul, ser. No Botafogo, é o Rio Sul.
4: Ah, esse aí que tu vê o pessoal caminhando, tu vê.
2: Mas esse shopping é o que as pintas vão da tirar.
4: Globo, Luciano Huck.
2: Isso aí.
3: E você acha que é o que o Ed Gama, às vezes, que encontrou o Faustão dentro do shopping?
2: É isso aí,
3: O Faustão entrou e falou, cara, aquilo, esse tênis, ele precisa 50
2: pau. A pior imitação de Faustão.
3: É que eu imitei o Ed Gama e todo o Faustão.
4: Ah, isso é importante.
3: Aí o que... Não, que ele pede os negócios, assim, tipo, em 5 minutos, que o Ed falou, bah, ele tava na loja do shopping, e aí você começaram a fechar a loja, ele falou, pô, mas é 4,5, não, tá vindo uma pessoa comprar aqui. O Faustão aí,
4: Mas aconteceu isso na França, né? O Mbappé fechou uma loja num shopping.
2: Essa semana agora?
4: É, gastou 24 milhões.
3: Sério?
2: Aham.
3: O que ele comprou?
4: Era uma loja de luxo, parece que era tudo pra mim, né?
3: Vocês já viram aquele documentário antigaço do que é um, acho que é um jornalista indiano, que vai dar uma banda com o Michael Jackson, e o Michael Jackson no shopping também é assim.
4: Fecha um shopping
3: pra ele, ele começa a comprar antiguidades e o cara pergunta pra ele quanto é ele, sei lá.
4: Imagina por tu ser tão pica que tu fecha um shopping.
3: É tipo a gente fechar 1,99,
2: não casa, é que pra mim.
3: Casas Maria a gente consegue fechar.
2: É que pra mim, não é tu conseguir fechar o shopping, cara. Pra mim não é esse tu ser pica. É pra mim é tu ser pica ao ponto do shopping querer fechar.
4: É, esse é o ponto.
2: Tá? Por quê? Porque tu vai gerar um rebuliço e tu vai estragar o shopping, tu entrando.
4: Então é mais fácil fechar.
2: Então é mais fácil eu fechar pra te atender e depois tu sair. Porque gera um frisson. Sabe, tipo, isso que tá na moda agora aí, o sósia dos caras no shopping pra ver a reação das pessoas?
3: Ah, do Neymar é direto.
2: Do Neymar é direto. Pra mim, o que mais me irrita é o do Justin Bieber. Sabe por quê?
3: Por quê?
2: Porque o Justin Bieber não deve andar no shopping nos Estados Unidos.
4: Ele vai estar no shopping.
2: Aí ele vai estar no shopping de Guarulhos.
4: É, tipo como assim, se ele tivesse em Canoas.
2: Meu, ele vai andando e as pessoas, tipo assim, o cara é igual o Justin Bieber.
3: Mas não foi.
2: E cagam pra ele.
3: Ah, mas
2: porque, tipo assim,
3: um...
2: não é o Justin Bieber.
4: É óbvio que o Justin Bieber,
2: é não é o Justin Bieber no shopping.
3: Mas uma vez um amigo nosso em comum aqui, ele encontrou o pai do Michael Jackson no supermercado em Porto Alegre.
4: Mas aí é o pai do Michael Jackson. É
2: só um pouquinho, tipo assim, tem níveis de celebridade, tá?
3: O pai do Michael Jackson é famoso.
4: Não, mas não, o pai do Michael Jackson anda tranquilo em Porto Alegre.
2: Tranquilamente.
4: Tranquilo.
3: Tá, mas tu não acha que o Justin Bieber anda tranquilamente em Cruz Alto?
4: Não.
3: Não anda.
2: Santo Anjo.
3: Não anda que nem Santo Anjo.
2: Não, claro que sabe.
3: O Neto Fagundes é mais famoso que o Justin Bieber.
4: Não, o Neto não anda tranquilo
3: em Santo Anjo.
4: Não, não, ele não anda.
2: Mas a nova geração todo mundo sabe.
3: O Bad Bunny anda tranquilamente em Barros Cassal.
4: O Bad Bunny a gente pode conversar.
3: Marau. Em Marau, o Bad Bunny no centro, ninguém sabe.
2: A gente pode debater, mas o Justin Bieber no shopping em Guarulhos nunca vai.
3: O Shaquille O'Neal.
2: Não, o Shaquille O'Neal não, porque o Shaquille O'Neal faz isso no Instagram dele.
3: O quê?
2: Ele viaja pelo mundo.
3: E vai nos lugares aleatórios.
2: Esse é um quadro do Instagram do Shaquille O'Neal.
4: Legal, tá?
2: E ele é muito alto. E aí ele bota capuz. E fica andando até ser reconhecido.
3: É, tipo,
2: ele tem um cronômetro. Meu, não passa de 30 segundos nunca.
4: Nunca.
2: O cara é passa por ele, tipo.
3: É, que
2: o porque, tipo assim, meu.
3: Shaquille O'Neal é muito
2: top
3: famoso.
2: Jogadores de basquete reconhecíveis no mundo.
3: Três.
2: Um é o Michael Jordan.
3: Primeiro.
2: Dois é o Shaquille O'Neal. Por causa do tamanho dele.
4: Três, LeBron James.
2: Sabe o que eu falo sobre ti?
3: Tu é o Kobe Bryant também.
2: E quando as pessoas te olham, tu é sempre o Gordo Léo. Que tu é reconhecível. O Shaquille O'Neal é isso.
3: Quando eu tava mais gordão, era mais fácil.
2: É. Não,
3: mas as pessoas só reconheciam o Rafa quando ele tava comigo. Que diziam assim, bah, eu acho que eu vi ali aquele gordão era o Léo. E o outro gordo só pode ser o Rafa.
4: Pode ser o Rafa.
3: Que é tipo o Tico e o Teco, tu nunca viu ele sozinho.
4: O Pink e o Cérebro.
3: Tu nunca viu ele sozinho. É tipo eu e tu.
2: Ah, o sabe? Tico eu já vi sozinho várias vezes.
4: Sabe outro cara que é reconhecido em qualquer shopping do mundo?
2: Qual?
4: Ronaldinho Gaúcho.
2: Qualquer.
3: Ah, ele não pode.
2: O shopping do mundo que recebeu o Ronaldinho Gaúcho escolhe fechar.
4: É.
2: É isso que eu tô querendo
3: dizer. Mas o shopping, mas vocês não falaram qual o pica mais que vocês foram
4: o shopping? Pica mais.
2: Acabei de falar
4: o cara mudou as horas.
3: Tu foi no Sul?
2: Fui.
3: Ah, legal.
4: Ah, o mais pica que eu fui, meu.
3: Não, Brasil, não vem querer aplicar de. Não, porque eu fui shopping em Buenos Aires, ruim.
4: Não, não. Vou te falar que o shopping mais pica que eu fui foi em Porto Alegre.
3: Qual?
4: No Iguatemi.
3: Em São Paulo, tu não foi em shopping?
4: Ah, meu.
2: Cara, mas o Iguatemi teve que correr atrás, né? O Barra, quando inaugurou, ele deu uma subida no. Na régua, assim, que daí o Iguatemi correu atrás.
4: Porque eu vou falar, Léo, eu fui em dois shoppings em São Paulo que eram bem normais, assim. Não tinha nada que me chamasse atenção. Não é um shopping que eu me senti sujo.
2: Tudo igual.
4: Não, mas é que tem shopping que tu te sente pobre. Entendeu?
2: Tá.
3: Tipo assim, o Iguatemi.
4: É, o Iguatemi.
3: Não, o Bourbon.
2: Não, o shopping João Pessoa, tu te sente meio pobre.
3: Não.
4: Ali não, tu disse, não. O critério pra te sentir pobre é que o shopping é muito pica.
2: Qual? É que o João Pessoa, tu só vai fazer passaporte.
4: Passaporte é lá agora?
2: É?
4: Era no praia antigamente.
2: É, mudou agora, mudou, não pessoa.
3: Não, mas o praia. Não,
2: é. Tu tá tomando o milkshake e as pessoas estão indo viajar.
3: Não, mas tem um shopping então. Ali que é o. Qual que é? Acho que é o. Puta, o Bourbon e o Iguatemi.
2: O que?
3: Tem um shopping que é.
4: Na frente
3: caro,
4: do Iguatemi?
3: Muito não. Caro. Pode ser.
4: Aqui em Porto Alegre?
3: Porra, o Iguatemi. Tudo é caro, tudo é caro. Pô, tu vê na loja, pô, uma blusa é 4 mil reais.
4: Só que o Iguatemi, na minha opinião, ele fez uma das.
3: Jaqueta de 7 mil. Quem compra jaqueta de 7 mil em Porto Alegre, cara?
4: Tu quer mudar de bloco? Eu deixo a mensagem aqui.
3: Qual é o teu gancho pro
4: próximo bloco? Minha manchete é: o Iguatemi

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1: Dois gordos e um shopping, dois gordos e uma madrugada ao vivo pra toda a rede Atlântida. Vini Moura deixou uma manchete no bloco anterior. Um dos movimentos mais inteligentes do mundo foi o que fez o shopping Guatemi, Vini Moura.
2: Exatamente, por quê? Concordamos que é o melhor shopping do Rio Grande do Sul.
3: Tu pode explicar pra quem não sabe aonde fica o shopping Guatemi, em que lugar?
2: O Guatemi tem todos os estados, né? Tem
3: não, mas Guatemi. Hoje tá o recorte de Porto Alegre.
2: O Guatemi, ele tá na zona norte de Porto Alegre, no bairro Guatemi.
3: Tá. Não, é bom pra contextualizar, porque a gente tem gente que nos ouve o mundo
2: Iguatemi.
3: Todo.
2: Não é o Iguatemi, não é um bairro, ele não, é tão véio. Pica que virou o nome do bairro.
1: Não, cara, é que o Iguatemi...
2: É porque as pessoas falam, eu moro em Iguatemi. Não, isso...
1: Pode não, é ser. Que é ponto
3: será
1: de referência.
3: É um bairro?
1: Não, Iguatemi não é um bairro, não, só um pouquinho, eu tô...
3: Porque o Praia de Belas é um bairro.
1: Também não.
3: Não, a Avenida Praia de Belas...
1: Não, avenida, é uma não rua, bairro. Não é um bairro.
3: É uma avenida.
2: Eu acho que rua. Praia de Belas é bairro.
3: É bairro,
2: eu
3: acho. Praia de Belas é bairro.
2: Não é, não é, não é, não é.
3: Não
2: porque
3: é, cara.
2: Se o Beira Rio é menino de Deus, não tem
3: não
2: como
3: é,
2: praia.
3: Não,
2: praia
3: não,
2: de Bela
3: não,
2: é menino de Deus.
3: Não, peraí, praia
2: de Beira Rio é menino de Deus. Não é, olha aqui. Erramos!
3: Tá, mas o que Praia de Belas é?
2: É uma rua, é uma avenida. Praia de Belas é uma avenida.
3: Pertencente ao bairro. Praia de Belas.
2: Pertencente ao bairro com o menino de Deus. Tá.
1: Cara, é menino Deus e cristal ali, perto do
3: Santa Teresa ali.
1: Santa Teresa, não é bairro. Assim como Iguatemi não é bairro, velho.
2: Qual é o bairro do Iguatemi?
1: É. Não é menino, que eu tô com o menino Deus agora na cabeça, eu vou...
3: Informação, hein?
1: Deus, não é Teresópolis, para.
3: Ah, informação, que? Informação. O Praia de Belas é um bairro nobre, bem localizado.
1: Não é bairro. Não é bairro.
3: A internet tá mentindo, então. Sim, internet mente.
2: Iguatemi é Passo da Areia e Jardim Europa.
1: Jardim Europa.
2: Tá, mas é que, assim, vou só...
1: Três Figueiras.
2: Pior que Praia de Belas é bairro.
3: É um bairro.
2: Eu tinha essa impressão.
3: Praia de Belas
2: é um bairro. Mas ele é um pequeno bairro dentro do menino Deus.
3: Isso aí. Não. Mas eu vou te falar, tá? Onde eu comprei o apartamento, eu vi o endereço, tá? Ali não é Praia de Belas, ali é Santa Teresa. Pega o início do morro.
2: Já pega Santa Teresa, não é menino Deus?
3: É do morro. É que
2: mas o Beira Rio é menino Deus.
3: Não sei.
2: É, não, isso.
3: Ele é menino Deus?
2: Tenho certeza.
3: Onde é que. O que que é? Onde é que é? Pô, mas enfim, por que a gente tá falando sobre isso?
2: Porque o Iguatemi. Não, mas aqui, Iguatemi aqui, não é aqui em Porto Alegre, as pessoas falam que moram no Iguatemi, só que na verdade elas moram no Passo da Areia ou no Jardim Europa. O Rafa tava certo, Iguatemi não é bairro. Só que de forma informal virou um termo pra tu dizer, pra localizar as pessoas onde tu mora. Ah, onde é que tu mora? Mora no Iguatemi lá. Entendeu? Que tu mora
1: isso,
2: na
1: isso sim.
2: Tu mora
1: ele
2: na
1: virou
2: região.
1: Tão ponto de é que nem Encol. A Encol virou ponto de referência, mas a Encol não é
2: perfeito.
1: Um bairro.
2: Só que pra quem tem, pra o pessoal ter noção, de repente aí na tua cidade, Iguatemi não é tão relevante como ponto de referência. Ou é menos que aqui. Mas
1: tu
2: aqui...
1: tem razão, Praia de Belas é um bairro.
2: É um...
1: Entrei no
2: eu
1: site
2: falei,
1: da prefeitura.
3: Eu falei.
2: Só que o que acontece? O Iguatemi, ele é tão ponto de referência aqui que ele vira referência também de
3: tá,
2: bairro. A pessoa
3: falar...
2: não fala o bairro dela.
3: Tá,
2: ela
3: mas
2: fala
3: vamos falar do shopping em si. O que tem a falar que ele é o mais pica?
2: Cara, porque o Iguatemi, ele ficou tão referência que todas as pessoas começaram a ir lá. As pobres
3: ele
2: e
3: é
2: as...
3: Que, ele é o que tem o coco bambu?
2: Isso. As pobres e as ricas. As pobres e as ricas começaram a ir no Iguatemi. O que, que o Iguatemi fez? Iguatemi fez a parte pobre e a parte rica no mesmo shopping.
3: É tipo verdade. Novela da Globo.
2: Dentro
3: do Jack.
2: Exato. Aquele shopping, ele é gigantesco e metade dele é uma parte antiga. Que tem as lojas mais antigas, que não é tão moderna, e tem uma parte nova que é moderna, que tu anda na parte nova, tu te sente pobre.
1: Parece outro bairro.
2: Parece outro. É, exatamente.
1: Parece outro bairro, não é outro shopping, parece outro bairro.
2: É isso aí.
1: Porque as pessoas são diferentes.
2: Isso.
1: Os carros que estacionam na volta são diferentes.
2: Tem valet.
1: Já tem

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1: E de um shopping sente e chamei pra passear. A gente fomos no shopping pra moda a gente lanchar. Comi uns bichos estranhos com o tal de gergelim, até que tava gostoso. Mas eu prefiro a Aipim Shop Center do Mamonas, porque o Shop Center, querendo ou não, ele é um lugar de garbo e elegância.
2: Depende do shopping.
1: Não, mas ele é assim, ó, ele é um lugar, por exemplo, que no interior serve pra fazer um encontrinho, é onde fica o cinema do interior. Porque os cinemas de rua, eles meio que foram pro caralho.
2: Ah, mas também aqui em Porto Alegre é difícil, né? Tem? Tem, mas é difícil.
1: O quê?
2: Cinema de rua.
1: Ah, tem ainda, mas, o, mas é porque o é
2: dos,
1: pro capital, né?
2: Mas o dos shoppings são os mais quentes.
1: Ah, o quente, né? Inclusive aqueles do poltronão, aqueles bacana que tem a poltrona, mas que parece
2: chegou
1: um
2: a
1: kitnet.
2: Pouco, né? Aqui na cidade, né?
1: Mas tem shopping assim que tu acha que... Ah, onde eu quero chegar?
2: Eu
1: gostaria que tu seguisse sobre o Iguatemi, que tu tava explorando sobre
2: o... Eu acho o Iguatemi um grande reflexo da sociedade. Ele é um shopping pra todo mundo.
1: Ó, me sentindo polêmica do lado do
2: caso. Não, mas ele é um shopping pra todo mundo. Ah, quero ir numa lojinha mais barata, tem no Iguatemi. Eu quero ir na Gucci, tem no Iguatemi. Tu entende que no Iguatemi... Tipo assim, não é que nenhum shopping de luxo em São Paulo, onde só tem a Dior, a Gucci, a Fendi e não sei o quê. Tem shopping em São Paulo que só tem isso. Aí que tá, o Iguatemi vai assim, ó. Ele começa com uma loja de departamento lá atrás, vem vindo. Aí tem as lojas de
1: tênis. Tem as Casas Maria, americanas.
2: Aí tem praça de alimentação, lotadaça, aquela coisa. Aí tu vai andando assim. Aí começa a ter...
3: Tem até uma segunda praça de alimentação.
2: É, exato. Tem a praça de alimentação com as comidas mais Kentucky. Aí tu vai indo assim e vai ficando...

0: um chãozinho mais limpinho, mais clarinho. Aí tu,
1: é tipo GTA, né?
0: Isso, aí tem a New Balance, aí tem a loja de maquiagem barata. E depois vem a loja de maquiagem. Aí tem a Zara, que tá no meio termo. A Zara, ela não tá na parte do rico, mas ela não tá na parte do pobre.
1: Não, mas a Zara é tipo o Tratado de Lisias, que na minha Zara divide pelo meio.
0: Isso.
1: Metade das roupas são caras, metade é barata.
0: Porque tem pobre que consegue na Zara, mas é, tem
1: rico. Pega na promoção, no saldo.
0: Só que tem o rico que vai na Zara também. Então a Zara tá ali, ela tá no...
1: Ela tá na meiuca.
0: Ela é a Rússia. E depois, é... iPlace. É... Coco Bambu. Gucci. Bah, e a loja da Gucci é um negócio assim, ó, meu. Assim, ó, vou te falar, se eu for milionário, eu não consigo entrar na loja da Gucci. Porque tem um segurança na porta e a loja é vazia. Nunca tem ninguém dentro.
1: Mas já não se pegaram olhando, assim, algumas lojas de shopping e tu fala assim, cara, ninguém entra aqui. Não, às vezes até tem uma lojinha barata.
2: Às vezes a loja é ruim.
1: Cara, tu olha assim e tu fala assim, cara, não... Cara, como é que sustenta?
0: Quando a loja é escondidinha no shopping.
1: Cara, isso, bah, eu fico triste. Tem umas lojas que tu vê que, bah, tu fala assim, bah, mas... Tipo assim, tu só queria estar no shopping.
2: O Iguatemi tem lotérica e manicure.
1: E tem a caixa também.
0: É isso? Tem caixa, tem quando Banri, faz o... tem Banrisul.
1: Descobri quando colou o apartamento na lotérica do Iguatemi, que tem que... Na exato. Caixa do Iguatemi. Não,
0: e tem a partezinha do Iguatemi também, que é centrão. Que é
1: tipo, então, Iguatemi é uma cidade pequena.
0: É numa das saídas, tem ali os caras que colocam capinha no celular, colocam película, e tem cara que arruma celular, e...
2: É isso aí,
0: e
2: isso
0: tem
2: aí.
0: Coisa de depilação.
1: Eu gosto dessa chinelagem.
0: Tipo assim, o Iguatemi tem tudo, cara.
1: Eu gosto, cara, eu ainda tô vendo o dia que os guris vão estar lá.
2: Que o Iguatemi vai inaugurar a sessão camelô, sabe?
1: Isso. Eu não posso falar o que eu pensei aqui, mas fechar o microfone eu te digo e depois tu ri.
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2: Cocota!
1: Quebra o microfone.
2: E aí, Cocota, tudo bem?
1: Tô ótimo, tô incrível. Nunca tive tão bem na minha vida.
2: Nunca
1: tive tão bem? Tive tão bem que eu transei hoje.
2: Transou com quem?
1: Transei com 4 pessoas.
0: Por que tu não fala real? Quais pessoas?
1: Posso falar.
0: Então fala.
1: Vou falar, então.
2: Ao mesmo tempo ou separadamente?
1: Sim, juntos.
0: Então, porque uma suruba.
1: Exatamente, eu vim numa suruba.
2: Eu já quis participar de uma vez na vida, mas não. Hoje eu não, acho que eu não tenho.
1: É superestimado.
2: É superestimado?
1: Superestimado, suruba, não é tão bom assim.
2: Porque 5 não é um número par, né?
1: Não, mas alguém vai te comer.
0: Mesmo que tu não queira.
1: Tá, mas. Não, aqui. não é. Não, eu queria, eu fiquei no meio do 13.
0: É, tu não inventa, tu não mente. Porra, pra mim.
2: Tava, não necessariamente, né? Porque uma suruba ele pode ter homens e mulheres.
1: Tava um mergulhador amador. Amigo meu.
0: Por quê? Qual é a relevância dele ser um mergulhador amador?
1: Porque não é o emprego dele.
2: Qual é o emprego dele?
1: Banco de jornal.
2: Num shopping?
1: Não.
2: O tema do programa é shopping.
0: Eu nem sabia como tu ser um mergulhador amador.
1: É que tem o profissional que é o do bombeiro, que salva as pessoas, a gente vê,
2: não
1: existe.
2: Não necessariamente o cara que é mergulhador é bombeiro, né?
0: Não, mas olha, e tu sabe, Cocota, por que que o mergulhador se atira de costas pra mergulhar?
1: Por quê?
0: Se ele se achar pra frente, ele cai dentro do barco.
2: Tá, volta pro tema shopping.
1: Isso aqui nem um amigo meu que caiu da janela.
0: Por quê?
1: Não, caiu da janela.
0: Mas como?
1: Caiu? Coisa horrível, caiu da janela.
0: Por quê, cara? Como?
2: Por que ele caiu da janela?
1: Não, caiu, a pessoa aí caiu.
0: Mas por quê?
1: Décimo andar, caiu, cara.
0: Que tristeza, cara.
1: Não, ele caiu pra dentro, quebrou só um vasinho.
2: Tá, olha só, o tema é shopping. Tinha shopping lá em Passo de Seguinha, tua cidade?
0: Pois é.
1: Tinha. Mas deixa eu só terminar a suruba que eu fiz, porque foi na frente de um motelzinho que tem no shopping ali.
0: Bom, tem shopping na história.
1: Ali em Passo Fundo. Ah. Eu vim de Passo Fundo hoje. Aí tava eu, o mergulhador amador. Eu tô chateado que você tá rindo de mim. Uma guria que era empacotadora do Big, o que foi?
0: O Big não existe mais.
1: Cara. Mas tu vê só, tu se pega.
2: Aí ele disse ela era empacotadora.
1: Ah, era empacotadora?
0: Ah. Mas tipo, tem com o mergulhador.
1: Tá aí. Quem tá aí?
2: Continua a história, tá, pô, eu tô com atenção.
1: E aí um ex-operador aqui de rádio, da rádio. Né?
2: Só homens.
1: Não, e tchau, né? Empacotadora.
2: Ah, tá. Empacotadora, e quem era a última pessoa?
1: Uma vendedora de Totobola. É menor. Ela, o que que houve? Eu achei,
0: os Avengers.
2: Os Vingadores de Pato
1: Sérgio. Nós transamos todo mundo bem, ele gostoso. Tá, mas
2: tu entende que se tu quis dar, foi porque tu quis, porque tinham duas mulheres no
1: Não, comi. Não, com todo mundo se comeu. Até as mulheres comeram.
0: Foi procuradora.
1: Também.
0: Não, todo mundo
1: que entrou, tomou montada. Até as gurias tomaram. E as gurias tinham um cintaralhozinho e todo mundo se rabou. Não tinha.
2: Era regra.
1: Regra. Todo mundo come, todo mundo, dá pra todo mundo. Eu dei, comi. Claro que eu dei azar, peguei o mergulhador ali, o cilindro de oxigênio dele.
2: Ah, por isso que esse é o apelido dele.
1: Isso. Aí ele. Não, é o trabalho dele pro amador, né, mente. Ah, tá. Mas voltando, shopping, passeio.
2: Shopping é o tema do programa.
1: Tinha, mas eu não considero shopping quando só tem um andar. Pra mim, shopping. Shopping, pra mim.
2: Shopping tem que ter escada rolante.
0: Primeira coisa que tu fala é que.
2: Se não tem escada rolante, não é shopping.
1: Aqui, pra mim, aí é centro comercial.
2: É.
1: Que cai na. Que
2: centro
1: cai
2: comercial. Quer ver? Que eu não gosto da chinelagem do shopping que tem escada rolante, tem só uma, que é pra subir. Aí descer, tu desce de escada. Aí não dá.
0: Não dá.
2: Shopping que se preza tem que ter duas escadas rolantes.
0: É.
2: Outra coisa. Shopping que se preza tem que ter. O elevador panorâmico.
0: Mas não é obrigatório.
1: Não. O elevador panorâmico também é superestimado.
2: Não, é que o shopping tem que ter um elevador.
1: Você é que nem plugar, não.
2: Que anda por dentro do shopping.
1: Não.
2: O elevador que vai por fora, que tipo assim.
1: Não, isso é de rei muito rico.
0: Mas vou te falar, eu não sou de usar elevador em shopping, você viu?
2: Não, eu também não, porque é muita gente. Então demora muito
1: eu, o shopping. Não. Eu prefiro escada rolante, que pra mim é muito melhor. Rui pra cadeirante só.
0: Tem que cuidar acidente em escada rolante, né?
1: As pessoas morrem.
0: É.
1: Eu tenho um amigo meu que perdeu a perna na escada rolante.
2: Tem gente. Sabia que tem mais gente que morre de escada rolante do que por ataque de leão?
0: Ah, é?
1: Que tem mais escada rolante que leão,
0: mas
1: no Brasil.
0: Mas não, até hoje não inventaram uma escada rolante que, sei lá,
2: que não mata.
0: Que trave quando dá uma treta, alguma coisa?
2: Não, em tese então, todas travam.
1: Só que é com o corpo da pessoa. Trava com o fêmur ficando preso. Mas tu sabe que uma amiga minha cadeirante uma vez.

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1: Dois gordos e um shopping. Dois gordos e uma madrugada ao vivo pra toda a rede Atlântida. Coisas que a gente gosta no shopping. O critério de praça de alimentação pra mim me pega. Que é tipo assim, meu, eu acho que deveria existir mais praças de alimentação. Tipo que, por exemplo, tem o Vila Roubadinhas, tá?
2: Sim.
1: Tá mais na moda agora. Tem que ter um lugar onde tu vai, cada um como que quiser.
3: É, mas eu te confesso que eu não gosto muito.
2: Do quê?
3: Eu prefiro restaurante. Eu não gosto do que tem muita...
2: Mas hoje em dia tem restaurante no shopping, né?
3: Não, mas é, não, tudo bem. Não, mas eu ia falar que... Tu sabe que a tática dos shoppings é tu... Que erroneamente, alguns shoppings, é tu colocar na entrada a praça de alimentação.
2: Tem isso?
3: Tem, a praça de alimentação tem que ser o último lugar do shopping. Pra tu passar por todas as lojas, porque todo mundo vai se alimentar, nem todo mundo vai gastar.
2: Mas te achei meio conservador em relação ao shopping agora, sabe por quê?
3: Porque, pois
2: é, eu também. Porque normalmente o shopping tem mais de uma entrada, né?
3: Então é depende do ponto de vista. Eu tô falando do shopping chinelo.
2: Ah, bom. Porque se tu for pensar, por exemplo...
3: A praça de alimentação tinha que ser no último andar do shopping.
2: Eu sempre erro a entrada. Quando eu quero ir direto na praça de alimentação do Prédio Belas, eu sempre erro a entrada. Aí eu tenho que atravessar todo o shopping.
3: Tu nunca vai conseguir ir direto porque era no segundo andar.
2: Não.
1: Tu
2: foi um pouco literal agora.
3: Não, mas tu falou, o que ele falou?
2: Não, mas é que...
3: A não ser que tu coloque no estacionamento, que aí tu desce ali na saída da renda masculina.
2: É na...
3: Que no terceiro andar.
2: É, mas também não sai, né, na praça. Mas é que...
3: descer.
2: Exato, mas é que a entrada que é equivalente à altura do shopping.
3: É a da loja de brinquedo.
2: É, não adianta, eu já... Cara, eu moro aqui há um tempão.
3: A do Mamma Mia.
2: A do Mamma Mia.
3: E aí a entrada do...
2: Não é a da praça.
3: Não, é a da Centauro.
2: Pois é.
3: Tinha um super ali, não tem mais.
2: Ali tem, inclusive tem esse. Tem uma mania. Que fechou
3: ali, a galera não gostava de trabalhar ali.
2: Não. Mas vai abrir outro ali. Vai sei, abrir o. Vai abrir o do
1: Abriu o Zafari?
3: É, ah, eu prefiro o Stock Center.
2: É, isso aí. Tá certo.
1: O shopping.
3: Muito
1: pra
3: melhor
1: mim.
3: O Stock Center.
1: O melhor, shopping também, pra melhor, mim, que se preza.
3: Melhor é o Stock Center. Breve carazinho.
1: Shopping que se preza tem que ter o aviso do estacionamento se tem vaga ou não. Tu ficar rodando de carro dentro do shopping.
3: Eu gosto da luzinha.
1: É isso aí, é isso aí.
3: A luzinha é legal.
2: Luzinha é uma tecnologia muito legal.
1: Isso. É uma tecnologia muito simples e muito legal.
2: Muito legal.
1: E aí hoje.
3: Mas o cara é muito gordo, ele não pode ficar com ele parado, porque a luzinha apaga.
2: Uma vez eu fui sair, tinha um gordo.
3: Tinha.
2: Eu fiquei, buzinei, sai daí, gordo.
3: É gordo! E ele falou, bacana,
2: desculpa.
3: Eu só tô parado. Ele nem queria ser pau no cu e tomar a vaga de alguém.
1: O quão rico tu tem que ser pra ir na lavanderia do shopping?
2: Muito rico.
1: Todo shopping tem lavanderia.
3: Ah, não, mas aí não é caro. É o preço de lavanderia.
2: Ah, mas então vai na rua.
3: Tá, mas é que às vezes tu pode deixar as roupas ali lavando e tu sai pra ir fazer outra coisa.
2: Mas na rua também, a lavanderia não fica com a máquina na calçada.
3: Não, mas assim, pensa que às vezes a lavanderia da rua não tem uma parte de alimentação do lado. Agora eu te fudi.
2: Isso pra deixar rolando.
3: Eu deixo rolando e saio. E vou visitar as lojinhas, vou não sei o quê. Porque assim, ó, tem uma coisa que o cara tem que falar, tá? O cara fala que o aeroporto é caro, mas a loja do shopping é muito caro. Algumas coisas que não é tabelado o preço.
2: O quê?
1: Claro que não, porque na verdade
3: porque
1: é caríssimo o shopping é só um ambiente. Né?
3: É caríssimo.
1: Ele é um ambiente com vários
2: privados, né?
1: Como se fossem franqueados, tá?
3: Não, como se fosse, não são. Tu compra, tu tem o dono de uma. Às vezes tu tem as
1: tu
3: lojas.
1: Tu não é dono da loja, né?
3: Porque assim,
1: mas tem loja que é única.
3: Não, sabe por quê?
1: Tá, mas
3: porque aí são as lojas âncoras.
1: É.
3: Todo shopping para mim tem que ter marcas âncoras. Por exemplo,
2: McDonald's,
3: uma Renner, uma. Sei lá.
2: Zara, Riachuelo.
3: É, São João.
1: C&A.
3: Cara, não, lá só vai ter São João, não vai ter Panvel, por exemplo.
1: Sim.
3: Então são as âncoras que são
2: cinema.
3: Elas... Que o quê? O Cinemark, o Cine System,
2: GNC.
3: Por quê? Porque são elas que fazem o shopping abrir. Principalmente no interior. Tu precisa ter umas 5, 6 âncoras, que é o que vão manter, porque aí tu vende os picadinhos. Eu vendo a lojinha de negócio de celular, a franquia da lojinha de camisa do Grêmio, a lojinha de não sei o quê. Aí as outras marcas vêm, uma Gamicado, uma Americanas.
1: O aluguel de shopping é caríssimo.
2: Caríssimo.
1: Caríssimo.
2: Muita gente fale seu negócio.
1: É, porque, meu...
3: Por isso que tem gente que tem as coisinhas, como é que é o nome? As ilhas?
2: Ilhas. É. Ilhas é uma grande solução. Aprendi isso com o Semenzato no Shark Tank.
3: Quem é o Semenzato?
2: É o cara pica.
3: Tubarão. Aí, tubarão do quê?
2: Ele tem, por exemplo, a Sorri... Como é que é o nome da... Banco de dentista aí?
3: Sorri Fácil?
2: Isso aí. Isso aí é dele. Essas franquias todo o Brasil, a Espaço Laser.
3: É porque todos são donos de um bagulho, tipo, o Caíto é da
2: Chili Beans. Não, mas é que ele é de vários, né? Mas ele tem. Ele é. Porque o Semenzato é especialista em franquia.
3: Ah.
2: Entendeu? Então.
3: Ele entrou em qual temporada?
2: Qual é a outra que é dele?
3: A que eu vi era do cara do Chinese Box, que se fudeu.
1: Por quê?
3: Não, sofreu um acidente e ficou mal. Só isso.
1: Então, o que tem o seu insato que ele ensinou o conceito de healing shopping? Para, meu, volto pro seu insato. Ah, velho.

0: Não dá pra fazer problema com vocês juntos.
1: Como é que a formação foi? Esse fuquinho. O cara ficou. O cara com a boca. Não, ganhou, é que ele morreu, ele não.

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1: Dois gordos e um shopping. Vamos pro encerramento. O que a gente não falou sobre o shopping? A gente não falou sobre o cheiro. Shopping, ele é um ambiente de cheiros,
2: banheiro,
1: né?
2: Banheiro de shopping, que é bom, normalmente.
1: Normalmente é bom. Uhum. Normalmente é bom.
2: É um dos banheiros mais limpos que tem na rua.
3: Mas eu me incomodo quando eu vou cagar e já tem um cara limpando lá e fica lá dentro.
2: Ah, isso é chato,
1: fica esperando.
2: É foda
3: usar tipo o banheiro. Tipo restaurante de filme americano, que tem o cara que tá sentadinho, lavando as tuas mãos e tal.
2: Um shopping que é muito bom é o Barra Shopping aqui em Porto Alegre.
3: Onde é que é o Barra Shopping?
2: Na zona sul ali, da frente do Pontal.
3: Ah, sim.
1: É um shopping. Faz uns eventos muito massa.
2: Que por muitos anos foi o maior shopping da América do Sul.
3: Eu estive lá num evento de cafés.
1: Eu te apresentei o shopping quando a gente foi no show do Lelê lá, o evento.
3: Exatamente,
1: de rock. Rock Seva. Não me lembro agora.
3: Mas vocês gostam de ir em shopping quando estão em outra cidade ou não?
1: Não tem essa pira, não.
2: Eu vou por tua causa.
3: Por exemplo, Joinville tem um shopping muito bom lá do nosso amigo do videogame.
1: Todos que eu fui foi por tua causa.
2: Cara, pra ter noção.
3: Nós ficamos num hotel que
1: era dentro do shopping.
3: Puta, isso foi.
2: Pá. Mas aí que tá, eu não fui. Eu nem, porque, tipo.
1: Porra, mas
2: tu tava aloprando, tu tava. Bah, vamos lá, temos que ir lá no shopping.
3: Quem foi comigo foi nosso amigo de Damel. Cara, eu adoro ir shopping.
2: É, tipo, não tem essa pira, não.
3: Eu gosto de loja diferente, cara.
2: Sabe que eu tenho um ponto, tá?
3: Tem gente shopping que a loja não tem tudo que é shopping.
2: Não, mas tem gente que gosta de ir em shopping pra passear. Eu não vou em shopping.
3: Eu vou pra gastar.
2: Não é isso. Mas eu não vou assim, ó. Hoje eu vou no shopping procurar coisas. Não, eu vou no shopping pra pegar algo específico.
3: Tu não vai, tipo, almoçar com a mina? Eu vou dar uma banda no shopping. Não vou ficar de bobeira no shopping.
2: Ah, não, eu vou lá ficar de bobeira no shopping. Eu vou. Ah, qual. Eu penso assim. Qual shopping tem a loja tal aqui em Porto Alegre? Eu vejo lá, tal shopping. Isso aí, eu vou lá, compro. Se tiver com fome, passo na praça de alimentação.
1: Eu gosto de passear em shopping. Eu não gosto.
2: Inclusive, eu tenho um pouco de fobia, assim. Eu
1: gosto de entrar no shopping e fazer o que eu tenho que fazer e dar.
3: Não. Tanto é que a última vez que eu fui ao shopping, eu fiz o nosso querido Rafael Gomes e a sua amiga Sofia. Entraram numa exposição de que era o que não era legal.
1: É.
3: Aquela que a gente entrou lá, não vou falar o nome.
1: Ah, eu já vou nos negócios por causa do Léo, eu sei. É. Tipo assim, ó, não é um problema pra mim. Eu tô acompanhando meu brother.
3: Não.
1: É um bagulho que ele gosta, eu vou com
2: não
1: ele.
2: Não é uma dor também tu andar no shopping.
3: Até que eu, às vezes, também tem que ele quer ir que eu vou também.
2: Mas
3: tipo assim, a gente foi no Praia de Belas na exposição do Chaves, legal pra caralho.
2: Outra teve uma exposição no Barra também do corpo humano. Muito, muito boa.
3: Vocês preferem shopping? Corpos
1: reais. Ou eu gosto do Seva no Total. Puto, serve no Total.
2: Ah, esse evento é legal.
1: Legal pra caralho.
2: Pô, só que o Total é um shopping diferente, porque o Total tem balada dentro.
1: Isso aí.
3: Mas sabe que Rio Grande tinha um shopping lá que eles fizeram uma Pink Elephant? Que é uma balada meio gringa, assim.
1: Tem aqui.
3: Que quebrou, né? Rio Grande, os caras abriram o bagulho. Eu fiquei quebrado. Mas eu fui lá na estreia e tal, um lugar muito afudido. Não tinha ninguém, mas muito afudido.
2: Legal.
3: Só que eu fiquei pensando, vocês preferem shopping ou outlet?
1: Shopping ou outlet?
3: Porque o outlet, ele é um shopping ou só um outlet?
1: É um outlet.
2: Ele é primo do shopping.
3: Porque ele tem...
1: É um parente próximo.
3: Porque ele é um shopping aberto. Rasteiro, né?
1: Ah, mas é que o outlet tu não vai lá aleatoriamente.
3: Não, é lá pra comprar.
2: É, lá tu vai lá pra procurar o menor preço pra comprar.
1: Aí tu vai procurar, tipo assim, eu quero um tênis. Aí tu vai no outlet.
2: Eu quero um tênis da Nike.
1: E aí tu vai lá
3: pra comprar o mais barato.
2: É isso. Tu vai lá pra isso.

0: Não tem restaurante.
1: Tá, mas cidade pequena vai ser mais difícil.
2: Acho que o crematório que tem também.
1: Crematório tem.
0: Importante.
1: Tem, crematório tem. O Ângelos ali?
0: É. Tem.
1: Quê? Escapou, mas ninguém pegou. Tá tudo bem.
0: Mesmo cara que
2: não dá pra fazer
1: pergunta. Ah, vocês não. Meu, todas quem largou foi eu, não larguei uma.
0: Eu sei que vocês dois fazem ele se soltar. Você, então, você que trabalha no crematório, sim, sim, eu tenho especialidade e tal, não sei o que. Tá, mas
1: onde é que trabalhou antes?
0: Onde é que é o setor? Aqui é o churrascaria? Boa. Faz os dois já.
2: Não tem muita churrascaria em shopping.
0: Tem sim, cara.
1: Não tem. Me diz uma.
0: O coisa? Churrascaria em shopping?
2: Não, tem. Churrascaria, churrascaria. Acho que
1: pode, em São Paulo
0: tem,
1: deve ter.
0: Então acho que não tem onde tu botar a chaminé.
1: Faz, claro, por incrível que pareça, faz sentido.
0: Claro, tu vai botar pra onde vai fazer a fumaça? Ai, claro, vai botar os fulos no último andar.
1: Faz sentido.
0: E aí, perigoso. Não, mas é perigosíssimo.
1: Não, mas agora dá uma coifa
2: gigante. Tipo assim, meu.
0: Coifa não. Coifa, ah, caralho,
2: qualquer restaurante tem chapa,
1: velho. Vou te refutar.
2: Qualquer restaurante tem
1: toda
2: chapa.
1: Toda praça de alimentação fica nas laterais.
0: Tá, mas é que aí tu pensa.
1: Ela fica na parede que dá pra rua do shopping. Por quê? Porque é por onde tem que entrar as coisas.
0: Mas é perigosíssimo uma churrascaria dentro do shopping. Não. Porque é do fogo. Vai que pega nas roupas.
2: Tem um monte de parrija. Tem parrija no Iguatemi. A churrascaria não tem.
0: Tem. Qual é a diferença?
2: Tem uma parrija.
1: Não, mas a parrija tem que ter fumo, tem que
2: sair. Na segunda praça de alimentação tem parrija.
1: Tem. Ele tem. Tem. E outra, tem galeteria.
2: E tem mamamia aqui no...
1: É. Não, mas o mamamia aqui é do shopping, mas ele é na rua, né?
2: É.
0: Tem tipo Outback. Não, mas assim, mas, ó, mas
2: cinema,
0: ele
2: tá... cinema só tem no shopping. Não tem mais cinema fora de shopping.
0: Tem
1: o Capitólio.
0: O Capitólio, tem o do... Qual que é o da Casa de Cultura? O Capitólio não.
1: Capitólio? Não, tem o da Casa de Cultura e tem o Capitólio.
0: Bom, a Casa de Cultura é cinema de rua, não é? Um cinema, tanto que não passa
1: e
0: filme.
1: E tem o novo é em shopping?
0: Qual?
1: O das poltronas?
0: É no João Pessoa.
1: Claro. Ah, ali, né? No João Pessoa. Eu não fui ainda.
0: No John tá. Pipo, o John também não. Tu vai, né?
1: Vou aí.
2: Dois gordos da madrugada ficando por aqui, obrigado pela
1: participação.
0: Acho que a gente tem que fazer.
2: Se o shopping quiser colar aí, nós estamos aí.
0: A gente tem que fazer um dia. Pô, shopping. É que o shopping é muito difícil do shopping patrocinar alguma coisa.
2: Claro que não, o Iguatemi patrocinou o Timeline.
0: É mesmo?
2: É.
1: Quem?
2: Ah, mas... Iguatemi.
0: Então eu posso refazer a frase? Pode. É difícil um shopping patrocinar um programa ruim.
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1: Duas moças estavam num barzinho conversando. Ah, uma delas perguntou: e aí, como é que foi a noite com os irmãos siameses?
2: Não,
1: ela perguntou: foi boa? Ela disse sim e não. É, sem bagaceirice.
2: Não, é.
1: Sem bagaceirice.
2: Deu uma ali, né?
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1: Um cavalo, uma vaca, uma ovelha e um pato. E também uma galinha. E uma capivara também. Eles entraram no bar, os seis. E aí o Barmel olhou pra trás e falou... Barmel. Bah, tem que arrumar essa porta. Preciso trancar essa porta.

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Chefe, a tropa, Guaxinim, a tropa inteira. Pô, o Paul tá maluco, só menor bom, papai. Sem neurose. Isso aí pra mim, ó, aula. Aula de vida. Se ligou, pai? Aula de vida.

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1: O médico, ele tá no hospício e ele iria liberar o paciente que respondesse certa pergunta. 2 vezes 2, quanto é? Paciente 1, quanto é 2 vezes 2? O paciente pensou e disse: é terça-feira. Não foi liberado. Paciente 2, quanto é 2 vezes 2? O paciente pensou e disse: abacaxi. O

0: paciente 3, a mesma pergunta. Quanto é 2 vezes 2? Dilata-se a 4.
1: Ó.
0: Não é uma sobriedade, o médico abismado pergunta. Mas como tu chegou a essa conclusão tão rápido?
2: É óbvio. Terça-feira, mais abacaxi igual a...
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1: Um gago, caminhando pela rua, estava procurando uma escola para gagos. Encontrou um bebum e perguntou: sabe onde tem uma escola de gago por aqui?
2: Bebum olhou pra ele bem sério.
3: Posso fazer uma pergunta pra amiguinha aí? Por que tu quer uma escolinha se tu tá gaguejando tão bonitinho?
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É o despertador chegando ao vivo na maior rede de rádio de entretenimento do sul do Brasil. O Morning Show número 1 do Rio Grande do Sul te abraçando até 8:55 da manhã em todo o estado do Rio Grande do Sul. Abrindo a rede Atlântida. E também te conectando com o mundo no atlântida.com.br. Seja uma excelente quinta-feira para ti, dia 6 de agosto de 2026. 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Tu que é um desperta lover convicto. Bora pra cima então. Tá acostumado isso aqui, ó.

mundialmente conhecido como Embaixador do Balanço. Cá estou, é o Lepe de Faceiro tururu, do Fagotão. Mais um dia ao lado desta audiência galáctica. Embaixador da ONU.

0: início estranho de programa, não vou negar.
1: Muito bom dia, Danzinho, bom dia, audiência sua bom linda, dia. Chegamos na quinta-feira, então vamos dali pra não tomar ali, o Desperta Verso está na área e tu já pode entrar no nosso clima, entrar ali no @ Rodrigo Adams, no @ carol.sanches, se precisar ser liberado pra participar da pauta do dia, já escreve ali pra gente, é o morning show mais gostosinho do

0: Muito bem, despertador ao vivo na Atlântida, agora 7 horas, 7 minutos, temperatura em Porto Alegre de 18 graus. Carolita Sanches, a partir de agora, a nossa pauta do dia, abraçando a audiência do despertador.
1: Muito bem, nas quintas-feiras, por mais cringe que seja, é um climinha de TBT. Então, momento da galera tirar aí o pó de cima das caixas da memória e vamos relembrar, então, qual momento mais engraçado tu viveu no colégio, na escola, e a criançada que voltou para as aulas neste momento, nesta semana, obviamente tem que chegar com tudo, tem que chegar valendo, nossos mini ouvintes.
0: Boa.
1: Então, momentos engraçados que tu viveu no colégio. Pode ser porque tu e teu amigo colocaram suco, pó de suco lá no... no bebedor do colégio?
0: Pode.
1: Pode ser porque tu apresentou um trabalho de uma forma muito engraçada. Pode ser que tu fez, sei lá, pagou um mico na frente da galera no meio da missa do colégio. Pode ser também. Pode ser tudo isso.
0: Manda pra gente então aquele áudio até 30 segundos no @ Rodrigo Adams, no @ Carol.Sanches, participando da pauta do dia. Quero chuva de áudio da criançada já na abertura do programa. E tu que é marmanjo velho que nem a gente, que tem aquela criança bem presente aí dentro de ti, também queremos a tua história.
1: Isso aí. Às vezes essa criança tá colada um pouco demais. Às vezes sim, mas neste momento é importante. Neste momento essa criança vai ajudar a mandar um ótimo áudio ali pra gente no @ Rodrigo Adams e no @ Carol.Sanches. Queremos então momentos engraçados que tu viveu no colégio.
0: Boa, quinta-feira, dia de TBT, e a gente vai abrindo o climinha do Balancinho Bom. Domingo, 2 da tarde na Atlântica.

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0: que eu não vou chegar no tom dela, então, né? Segura.
1: Faz uma oitava abaixo.
0: Seria uma oitava abaixo, Carol.
1: Ela tá no... Daí tu vai fazer a mesma nota no... Mais grave.
0: E agora? Ai, ai, coisa boa é a vida, né? Vamos pra cima aqui, 7 horas 20 minutos, a nossa pauta do dia, Caroleta.
1: Adanzinho, hoje a gente tá aí abrindo as caixinhas de arquivos das memórias dos nossos ouvintes. Queremos saber qual foi o momento mais engraçado que tu viveu no colégio, na escola. Com seus amigos, sozinha, com o professor, por que não? Manda pra gente ali então.
0: Boa!
2: Digidinho! O ano era 2013, oitava série, ensino fundamental da escola rural de Viamão. Meu Deus, que saudade! No tambo de leite, final do expediente, nós tínhamos que conferir pra ver se a cerca elétrica pra conter as vaquinhas bonitinhas tava funcionando. A gente dava as mãos e passava um pastinho. O primeiro cidadão lá passava um pastinho na cerca e ela dava, vinha dando um belisco, um por um até a ponta. Meu Deus, que saudade! Que? Bança raiz!
1: Que loucura é isso, bom. Cara? Gostei. Vamos com o Wellington.
3: Carolzinha Sanches, bom dia. Musa da Rádio Brasileira, bom dia.
1: Ah, obrigada.
3: Princesa da Rádio Gaúcha.
1: Ó, tô princesa.
3: Rodrigo Adams e Carol Sanches. Sobre a pauta de hoje, o Wellington de Caxias do Sul, que eu mais vivi no colégio legal, a gente jogou um interestadual e a gente ganhou, só que foi em Santa Maria e o rapaz não queria tomar banho. Nós amarramos ele no posto e demos um banho com o esfregão de esfregar vidro de caminhão, de carro e depois a gente deu um banho nele. Uma ótima quinta-feira, Kikiki.
0: Limpo está.
4: Oi, Rodrigo. Oi, Carol. Bom dia, bom dia. Tudo bem?

0: Então, quinta série, escola municipal de Viamão, eu tinha uma professora chamada Ivone, que era professora de geografia e de religião. Olha, e eu tenho uma paródia, eu fui parar no SOI, porque eu cantava pelos corredores, Ivonete! Quem nunca viu Ivonete? É isso, né, gente? A criança, quinta série, que agitava tudo. Hoje, um anjo.
1: Muito bom.
2: Hoje, um anjo.

0: Focada ela... é avacalhona.
1: Daí tá tudo certo. Daí é questão da Ivone. É. Mas não é uma música tão pesada assim.
0: Não, nada.
1: Poderia ser pior. Poderia ser muito pior. Vamos com o Thiago agora.
2: Bom dia, Carol. Bom dia, Rodrigo. Thiago de Novo Hamburgo. Ah, assim, olha, eu no meu tempo de escola vivi muitas coisas, assim, engraçadas, assim, e aprontei muito. Mas uma que me marcou bastante foi na hora cívica da escola. No hino nacional, eu fiquei me bobeando durante o hino nacional e a diretora viu e me mandou passar reto na frente de toda a escola pra diretoria. E ali, ali todo mundo ficou me olhando e depois todo mundo perguntando o que eu tinha feito pra passar reto, né, pra diretoria em pleno hino nacional, né? Valeu, um abraço, bom dia pra todo mundo.
1: Virou o papo do colégio, Thiago.
0: Numa dessas, eu só não me lembro em qual colégio eu tava na época, se era... Bom, enfim, eu fui jogar um campeonatinho também, assim como ele tava contando. E aí eu lembro que isso era Caxias do Sul, talvez. E aí... todas as escolas perfiladas pro hino nacional, né? E aí, acho que era no tempo que eu estudei um ano no Colégio Marista das Graças em Viamão.
1: Tá.
0: E aí, eu acho que tem uma estátua no Marista lá de Caxias do Sul, ou teria, daí talvez algum aluno da época possa
1: pode
0: me dizer
1: se
0: é quente.
1: Tá.
0: Eu tenho uma memória, pô, tô falando de 31 anos atrás, né?
1: É, meu senhor.
0: E aí, tem uma estátua, eu acho que era o Marcelino Champagnat, com o dedinho assim, apontando, gente. Imaginem o
1: tipo
0: dedo.
1: Pro teto.
0: Isso,
1: assim.
0: Como se tu fosse
1: dedo indicador
0: pedir a palavra.
1: Teto.
0: Mas como se fosse pedir a palavra.
1: Tá.
0: Só que ele tava meio que apontando, como se direcionando algo de conhecimento e
1: entendi.
0: Tal.
1: Entendi.
0: E era o auge da propaganda da Brahma, a número 1.
1: Ah!
0: E aí deu aquela brecha do hino que parou tudo e eu...
1: Daí a mente criativa
0: eu, adolescente, eu,
1: de Rodrigo Adams.
0: Olha o Marcelino pedindo uma Brahma. Voltamos pra casa e tomei um ganchinho de 3 dias, né?
1: 3 dias?
0: Era a maneira de se educar as crianças.
1: Ah, né? Mas
3: fala,
1: tempo,
3: fala,
1: hein?
3: Meus queridos fãs, bom dia!
1: Que loucura!
3: Aqui é Samuel Blumenau, 7 horas 20 minutos e a temperatura é 18 graus. Olha só, cara, certa vez na escola que eu estudava... tinha assim, os caras fizeram tipo um supino, um halteres lá, cara, com cimento nas laterais. E aí o cara que foi fazer de conta que era fortão, né? Quis provar que era fortão e levantei o treco pra cima, né, cara? E aí alguém passou e baixou minhas calças.
0: Ah,
3: e
0: normal, cuecão.
3: Na frente de todo mundo no pátio do colégio.
0: Levou um cuecão.
3: Foi um constrangimento.
1: Que bacana, hein?
0: Cuecão. É, são problemas. Saideira aí, Carol, nesse bloco.
1: Vez da 10, então.
0: Vai, hein?
4: Oi, Carol, sou X, eu sou Rodrigo Adams.
0: Oi.
4: É, meu nome é Valentina, tenho 9 anos. E a coisa engraçada que eu fazia na minha escola é que eu tava na sala, né, na hora da natação, e minha amiga tava rindo que nem uma garça. E daí a gente parou, né, de rir. Mas aí eu falei qualquer coisa e ela começou a rir, isso é um ranho. Do tamanho do mundo, do ranho estranho. Beijo, tchau.
0: Saiu um baita de um tarugão ali.
1: Acontece. Aconteceu até no encontro lá com o cantor do Pixote. Lembra desse
0: aquilo
1: meme?
0: Foi, nossa.
1: Foi doideira.
0: Ah.
1: Foi amiga aí da Valentina.
0: 7h25, Carol Sanches, pra quem chegou agora a nossa pauta do dia.
1: Qual foi o momento mais engraçado que tu viveu na escola? Momento da gente trazer a memória à tona, resgatar. Momentos pra compartilhar aqui no Despertador, no arroba Rodrigo Adams e no arroba carol.sanches na nossa pauta do dia. A gente espera!
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0: 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Carol Sanches, a nossa pauta do dia segue rolando e a galera participando.
1: Isso mesmo, hoje queremos saber qual foi o momento mais engraçado que tu viveu na época da escola, do colégio, seja ali com teus amigos, seja porque tu resolveu dançar, sei lá, a dança das chiquititas no meio do pátio do colégio. Ou enfim, se tu é mini ouvinte, vai trazer um conto recente que aconteceu aí na tua vida da escola, pode mandar ali no arroba Rodrigo Adams e no arroba carol.sanches.
2: Boa! Bom dia, Rodrigo. Bom dia, Carol. Aqui é o Alexandre Dias, Passo Fundo. Um momento engraçado e tenso na minha vida foi na oitava série, quando eu estudava em São Paulo, levei um livro daqueles que dava choque, botei um adesivinho escrito que era um livro de Shakespeare, não lembro qual. E mostrei para a professora de português, ela toda empolgada foi abrir o livro, tomou um choque, deu um grito. E ela não tinha problema no coração, cara, quase matei a professora. Não. Imagina, né? Alexandre direto para a diretoria.
1: Que horror!
2: Ah, que galera!
0: Valeu, velho!
1: Meu Deus, deixa eu ir com a Ju agora.
3: Bom dia, Caroleta! Bom dia, Rodrigo! Bom dia! Bah, essa eu vou puxar do fundo do baú.
1: Que energia, hein?
3: Eu devia estar lá pela terceira série e eu achava incrível quando eu entrava no banheiro e eu não entendi o que, que eram as coisas que tinha no fogo do banheiro colada, né? Até o dia que eu descobri que me falaram que era papel higiênico molhado, que papel higiênico jogava pra cima e colava no teto. Ai, óbvio, né? Eu fui experimentar ver se funcionava. Né? Fui parar com a minha mãe na diretoria no outro dia, porque eu forrei todo o forro do banheiro feminino com papel higiênico. Acho que foi um rolo inteiro de papel, emocionada, jogando no teto.
1: A escola não entendeu.
3: Bom dia!
0: Hoje ela é arquiteta.
1: Exatamente, ela queria ser decoradora, entendeu? O banheiro tava precisando de um toque diferente. Era o toque da Ju.
4: Bom dia, Rodrigueira. Bom dia, Carol. Juliana Aragão de Canoas. Bah! O meu fato marcante e engraçado na escola foi em 1992, mais ou menos, professor Roberto de matemática, pinguço, mas gente boa, do André Leão Poente, será que podia falar? Mas enfim, nossa, ele falando teu, cara, na forma de Bhaskara lá, e eu falei, cara, eu nunca vou usar isso aí. Ano passado, no mercado, encontrei ele, viu, professor Roberto, não usei a forma de Bhaskara, que?
1: O bom é que o ouvinte, ele se queimou sozinho nessa, né?
0: Isso.
1: A gente não fez nada. Foi tudo ele. Vamos com o Thiago.
5: Bom dia, Carol. Bom dia, Adams. Vambora pra cima. Pra sexta-feira. Carol, eu morava em Viamão e eu fui orador da escola no ensino médio, no ensino fundamental. E ninguém tinha audácia de imitar o diretor da escola, porque ele tinha uma mania. Ele, pra nós chamar, ele não chamava pelo nome. Ele fazia... E no dia da oratória, eu fiz toda a oratória bonita e comecei a imitar ele. Resumo da história, ele nem me cumprimentou, porque ninguém tinha essa audácia. Viamão é Viamão, né? Vambora.
1: E ainda diferente, botou, né? Ainda botou a culpa em Viamão, olha.
6: Bom
1: só.
6: Dia, Carol. Bom dia, Rodrigo.
0: Bom dia.
6: Rodrigues. O mais engraçado que eu vivi foi um amigo meu, um colega, que tava colando, sabe? Colando. E na... A professora xingou ele e tal. Na prova seguinte, ele colocou o papelzinho embaixo da classe e a professora pegou ele de novo e leu. Eu vou ler o que está escrito aqui. Estava professora querida, professora amada. A professora é um amor. É isso?
0: Bah, que... gostei dessa.
1: Vai, isso foi safado.
0: Bah, foi sagaz, isso
1: bah,
0: sim.
1: Ah,
0: é, tu vai ver, então tu vai ver uma coisa.
1: Deixa eu ir com o Bruno aqui. Professor Bruno.
0: Opa.
7: Bom dia, Carolzinha. Bom dia, Rodrigo Adams.
0: Bom dia, irmão.
7: O meu mico na escola, daquela papa escola, o meu mico na escola foi no dia do hino nacional que eu fui escolhido para hastear a bandeira. Uma colega passou mal e acabou vomitando. E como eu não posso ver ninguém vomitando, eu vomitei junto, hasteando a bandeira
1: meu Deus.
7: Vomitando. Foi o maior mico. E hoje eu gosto tanto de escola que virei professor. Um abraço.
0: Abraço, velho.
1: Tomara que não veja mais nenhum vômito na frente também, né?
0: Verdade. Agora 8 minutos para as 8 da manhã, Carol Sanches, a nossa pauta do dia quer saber aquela história engraçadíssima dos tempos de escola.
1: Isso, e daí a galera chega ali no @carol.sanches, no @rodrigoadams, mandando então essa história engraçada da época do colégio. 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
1: 7 minutos pras 8 da manhã, siga participando da nossa pauta do dia. Aquela história engraçada, se tu não tá conseguindo mandar áudio, só escreve na mensagem. Libera, a gente faz aquela força-tarefa.
0: Libera geral.
1: E tu vai participar. Mas é o seguinte, a gente libera, mas tem que mandar áudio.
0: Isso. Tem que mandar.
1: Ou pode escrever também, se for mais introvertido.
0: Ah, mas eu gosto tanto de ouvir as vozes também aveludadas. Gosto.
1: Então, por falar em voz aveludada, vamos curtir mais 50 centavos de Smash Mouth. Quinta-feira, dia de TBT. Bora pra cima.
0: Gostei
1: Despertador
0: dessa.
1: No ar.

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1: E aí, tudo certo? Bom dia, uma excelente manhã de quinta pra todo mundo. Olha só, tem trânsito lento na Avenida Bento Gonçalves na chegada a Porto Alegre. O congestionamento tá pegando no trecho entre a saída de Viamão, especialmente até a altura da Lomba do Pinheiro. Vale a paciência maior e seguir curtindo a Atlântida. 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

0: Atlântida, rádio das nossas vidas, a melhor vibe do FM. 8 horas 15 minutos, vai marcar o sinal. 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Carol Sanches, antes de retomarmos com a pauta do dia, e a galera pode seguir participando conosco, chegou a hora de um quadro novo do Despertador que a gente vem fazendo já nos últimos dias, que é o TBT musical.
1: Isso aí, estamos martelando porque ele existe, vai continuar por aqui pra gente te trazer então uma música das antigas que faça sentido. Por exemplo, nesta quinta-feira, hoje vamos relembrar o nosso Green Day, que em 2004, tá bom? Então tá bom, lançou American Idiot, que é o álbum que muitos dizem que salvou ali a carreira da banda. E a curiosidade é que eles estavam gravando um álbum chamado Cigarettes and Valentines em 2002. E daí as fitas, enfim, que eles estavam lá gravando foram roubadas do estúdio. E ao invés de eles tentarem retomar o que já tinham, eles resolveram fazer tudo de novo. Tá. E aí que surge o American Idiot, que, como muitos dizem, salvou aí a banda. Um álbum super político, com crítica ao governo do George Bush na época. Enfim, e querendo ou não, marcou muito a memória de quem se lembra de fato do Green Day. Vamos ouvir o que hoje?
0: American Idiot.
1: Arrasou!

0: 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Esse é o Despertador ao Vivo, Morning Show número 1 do Rio Grande do Sul. Até 8:55 da manhã. Muito bem, seguimos com a nossa pauta do dia, Caroleta. Eu liberei uma galera, mas a turma precisa entender. É um áudio até 30 segundos.
1: Por favor.
0: O camarada aqui mandou um áudio de 1:14.
1: É, não, também Deus. Teve a Gabi que mandou aqui um não. De 1:14.
0: Teve um outro que mandou, mandei um pra ti, um pra Carol, pois as duas histórias são boas. Não, camarada.
1: É um só, gente.
0: Calma, galera, calma. Tem uma turma pra participar. 30 segundinhos, faz de novo ali e vem que tem, que até 8:55 da manhã a gente vai rodar o teu áudio, Caroleta.
1: Vamos rodar agora o áudio da Aline, que vai nos contar, dentro da nossa pauta do dia, o momento mais engraçado que tu viveu na escola, e vamos ver o que ela viveu de engraçado.
2: Oi, Carol.
1: Oi, Aline.
2: Oi, Maria. E o dia mais engraçado.
0: Ah, nós vamos ter que pedir pra fazer de novo.
1: Pobrezinha.
0: É, não tem problema. A gente recebe de novo.
2: Bom dia, Adams. Bom dia, Carol. Era segundo ano do ensino médio, viagem de estudos para Garopaba. Meninas num alojamento, meninos no outro, que dividia era um telhado. E uma noite, os guris resolveram passar pro alojamento das meninas pelo tal do telhado. O primeiro menino que foi, caiu para baixo do telhado, dentro de uma casa, em cima de uma cama. E, claro, virou um furdunço, mas depois, no fim da história, ficou engraçado e o rapaz foi apelidado de Homem-Aranha.
1: Gostei dessa. Vamos com o Dani aqui.
3: Bom dia, Caroleta. Bom dia, Rodrigão. O meu momento piadinha na escola devia ser lá pela 4ª ou 5ª série. Me fui todo piochado, coisa mais linda, bigodinho pintado, pá, daquele estilo assim.
1: Bigodinho pintado.
3: E não é que não era o dia certo.
1: Ah,
3: fui
1: não.
3: Antes.
1: Não.
3: E aí pegou o apelido até hoje, né? Marcou.
1: Marcou.
0: Marcou.
4: Bom dia,
0: marcou.
4: Meu nome é Joyce, uma história engraçada aconteceu lá em Santa Maria com uma colega chamada Cláudia. A gente na época não tinha WhatsApp, né, pra trocar umas mensagenzinhas durante a aula, então a gente fazia por bilhetinhos.
1: Tá.
4: E numa dessas a Cláudia me mandou um bilhetinho com uma curiosidade que ela tinha. Era em relação a uma professora que nós estava tendo aula, uma professora de história. Perguntando pra mim como é que eu achava que a professora Nancy passava pela roleta do ônibus, porque
1: ai,
4: ela era muito gorda.
1: Cara.
4: E a professora viu que a gente estava trocando bilhete e pediu pra gente entregar o bilhete pra ela. E a gente sabia que ia dar zebra, né? Se a professora visse aquele bilhetinho. Então a Cláudia comeu o bilhete. Foi a coisa mais engraçada que aconteceu e que eu nunca vou esquecer.
1: Tá de parabéns. Tá de parabéns. Eu gostei da sagacidade de comer o papel, gostei disso. Mas eu, no colégio, com as minhas amigas, a gente não se comunicava por bilhete. A gente aprendeu a falar a língua de sinais. E daí a gente ficava fazendo a língua de sinais enquanto o professor tava lá dando sua matéria. E os colegas querendo saber o que a gente tava falando e não sabiam a língua de sinais.
0: Boa.
1: Vamos com o Luiz.
5: Bom dia, Carol. Bom dia, Adams. Aqui é a Rafaela de São Leopoldo. Um dia engraçado na minha escola foi que eu tava com as minhas três amigas, tava nas quatro no recreio, e a Mariana fez uma coisa vergonhosa e eu me levantei pra sair. Daí a Sofia se levantou, correu até mim, puxou meu braço e eu querendo ir embora e ela querendo me levar e a gente numa luta espiritual ali, até que eu comecei a rir, caí no chão e ela começou a me levar pro quarteto que nem um defunto morto.
1: Mas que isso?
5: É isso, que?
0: Eu lembro numa aula de inglês, eu era muito fã de Guns N' Roses desde piá, né? E era uma aula de inglês, eu devia ter meus 11, 12 anos. E aí tinha uma música do Guns, que eu não lembro qual era a rima, mas era tipo... O Axl não falava How Are You.
1: Aham.
0: Mas era algo parecido com isso e na sequência vinha um Fuck You. E um dia na aula de inglês a professora veio pra mim e meteu Hi Rodrigo, How Are You? E eu Fuck You. E ela foi muito espirituosa, porque ela falou assim, Rodrigo, eu sei que tu ama o Guns N' Roses.
1: Ah, que bom que ela sabia,
0: ela
1: fez, né?
0: E ela falou assim, e eu também adoro, mas pega tuas coisas e vai lá no sói. Foi de boa. E eu expliquei, eu disse assim, ó, só veio. Não foi... Não
1: foi instintivo,
0: foi,
1: assim.
0: Foi, aí rimos, né? No final rimos.
1: Ah, não, menos não, mal que ela foi espirituosa,
0: foi,
1: entendeu o rolê ali,
0: foi,
1: né?
0: Foi muito espirituosa.
1: Mas teve, tu falou de uma aula, professora de inglês, né? Teve uma aula de inglês que a professora levou a música Dilema, sabe?
0: Aham.
1: E, aliás, faz, sei lá, algumas semanas, acho que tu tava ainda na Copa, eu coloquei como primeira música do Despertador e me veio essa memória. Tiveram dois colegas meus, o Arthur e o Tomás, que ao tocar essa música, eles se levantaram e começaram a dançar ali como se eles fossem, enfim, os artistas.
0: Sim.
1: Isso marcou muito minha vida, minha cabeça, porque eles falaram, eles estavam ali interpretando, como se fossem de fato um casal, entendeu? Dois homens héteros divertidos, brincando. Foi muito legal.
6: Bom dia, meus amores! Ah, então, quando eu tava no ensino fundamental, eu estudava numa escola que ficava do lado de uma plantação de pêssego. E a gente, óbvio, né, criança, via que os cachorros estavam presos, pulava cerca de arame farpado e ia lá comer pêssego. Até o dia que o dono da plantação decidiu ir na escola mostrar pra diretora quem eram as crianças que estavam roubando pêssego, né?
1: Roubando pêssego.
6: Ai, mas pelo amor de Deus, era o roubo mais honesto da história, a gente só queria comer pêssego. Kikiki!
0: Eu também tinha um colega, cara, sério, esse era um doente mental mesmo, assim, sabe? Cara, ele pegava Errorex, ele passava na língua pra ela ficar branca.
1: Não.
0: E aí, a gente, no colégio lá, a professora deixava a porta da sala entreaberta, e sabe quando a porta fica meio que vindo e voltando, indo e voltando?
1: Tá.
0: E ele fazia o sinalzinho com o tipo do diabinho, sabe?
1: Ah, entendi.
0: Aí ele ficava fazendo como se ele estivesse mexendo a porta. E tu olhava pra ele, ele te encarava, ele fazia, mostrava a língua.
1: Meu Deus,
0: e aí,
1: cara.
0: Teve uma vez que eu tive um ataque de riso. Cara, agora eu tô pensando, eu sempre me dei mal na escola por rir dos outros, cara. Risada fácil, assim, sabe? Eu dei uma gaitada e aí adivinha quem se deu mal?
1: O Rodrigo Adams.
0: Sempre.
1: O Rodrigo Adams.
0: 8h26, Caroleta, pra quem chegou agora, a nossa pauta do dia.
1: Qual foi o momento mais engraçado que tu viveu na escola, no colégio, com os teus amigos? Pode envolver um professor, pode envolver tu sozinho fazendo sei lá o que no meio do colégio. Conta pra gente ali no arroba Rodrigo Adams e no arroba carol.sanchesaudio, até 30 segundos.
0: Boa, mais um centavinhos então, do Nelly.

0: 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Esse é o Despertador Morning Show número 1 do Rio Grande do Sul, abraçando a Rede Atlântida. Caroleta Sanches ao som de B52. Vamos com a nossa pauta do dia.
1: Hoje queremos saber histórias engraçadas da época do colégio. Qual foi o momento que te marcou, foi super engraçado e hoje tu conta ali no arroba Rodrigo Adams e no arroba carol.sanches. Áudio bonitão, até 30 segundos.
2: Bom dia, Adams. Bom dia, Carol. Aqui é o Giovanni de Rio do Sul, Santa Catarina.
1: E aí, ó. Bom dia.
2: E o que aconteceu de engraçado na minha escola foi que um dia eu fui para um intervalo com os amigos meus. A gente foi lá para um cantão da escola, onde tinha terra. A gente sentou no chão pra conversar e daqui a pouco uma sensação estranha.
1: Meu Deus.
2: Umas patinhas andando, uns pinicados. Fui ver, eu tinha sentado em cima do formigueiro.
0: Rapaz! Ah.
2: Fui parar na diretoria e minha mãe teve que me buscar. Eu fiquei uns 2-3 dias sem sentar, cara.
1: Coitadinho, cara.
0: Lembra aquela brincadeira? Brincadeira não, ditado do colégio. Todo mundo fazia, que vem de baixo não me atinge. Alguém dizia, então senta.

0: em cima do formigueiro.
1: Esse atingiu.
0: Giovanni, sentasse em cima do formigueiro.
1: Giovanni testou pra gente nunca ter que testar.
0: Verdade,
1: um negócio
0: comprovou
1: desse.
0: Comprovou a tese.
1: Vamos com a Cíntia.
2: Bom dia, querido Johnny. Digue de Guion, Cíntia Daniela de Pelotas. A minha história já é mais recente, mas não tão, né? Porque a pessoa já não tem idade de guriazinha. É da época da faculdade de comunicação. Nós estávamos numa cadeira de ciência política e um colega pegou e pediu uma pizza pelo delivery. Quando a pizza chegou para entregar dentro da aula na faculdade, obviamente o professor nos correu todo mundo de aula, né? Queridos, mimosos. Bom dia, bom dia.
0: Bom dia, quinto. Vamos pra cima aqui, ó, vai.
3: Diga, Leão, gurizadinha, como é que temos? Tempo de colégio, né? Turma mais velha, dividia a sala com a turma infantil que estudava à tarde. E aí um dia no closet a gente descobriu que tinha um fardo de refrigerante 2 litros. E obviamente, quando a professora saía da sala, a gente ia lá dar uns traguinhos, né? A Vi tomava no bico mesmo. Até o dia que o nosso colega, que tinha um pequeno bafo, começou a tomar também e a gente teve que isolar o refrigerante.
0: Bah.
3: Claro que ele ficou conhecido como bafômetro, né?
1: Vamos com a minha charague.
0: Vai.
4: Bom dia, Carolzinha. Bom dia, Rodrigo. Uma coisa engraçada que aconteceu na época da escola é que quando a gente fazia aniversário, pegava e fazia uma meleca que botava tudo que tinha dentro da geladeira, casa, farinha, ovo. Fazia uma meleca e deixava curtindo pro outro dia derramar em cima da pessoa que estava de aniversário. Era muito massa, mas
1: não.
4: Era horrível quando era gente.
0: Ah, chegava a vez de todo mundo.
1: Ao menos chegava a vez de todo mundo.
0: Meu Deus, e o áudio...
1: Barulhentito.
0: Caroleta Sanches, a nossa pauta do dia, tá relembrando histórias do colégio.
1: Isso mesmo, histórias engraçadas do colégio. Tu pode contar a tua ali pra gente no @ Rodrigo Adams, no @ carol.sanches. Dia da gente tirar o pó aí de cima dos arquivos da nossa cabeça e trazer essa memória à tona, memórias engraçadas do colégio.
0: Boa, no sinal 15 para as 9.
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0: 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Muito obrigado pelo carinho da audiência, da parceria, da sintonia em todo o Rio Grande do Sul. Tu que faz do Despertador o morning show mais ouvido no estado. E tu te conecta com a gente de qualquer lugar do mundo no atlântida.com.br. Minha cara, Caroleta, sabe o que eu tava pensando agora há pouco? Hoje faz duas semanas que eu voltei pro nosso, pra nossa rotina aqui, né?
1: Até risou.
0: Cara, já parece faz um ano. Eu perdi realmente a noção do tempo.
1: Que
0: sério,
1: loucura.
0: É uma loucura. Uma loucura boa, né? Afinal, a gente trabalha porque gosta, se diverte, dá risada. É, tem bons momentos, e bons ouvintes, não, bons colegas, tudo é bom, cara.
1: Querendo ou não, virou, passou julho, virou agosto e agora é aquele desenrolado segundo semestre que quando a gente piscar, chegou o Natal.
0: Verdade.
1: Papai Noel tá entrando aqui no estúdio.
0: Sim, eu daqui duas, três semanas saio de férias.
1: Ou seja, tu vai perder a noção do tempo mais uma vez.
0: Mais uma vez, verdade.
1: Tá perdido, vai continuar perdido. Ano que vem tu volta.
0: É, não, a gente tem muita coisa pra entregar ainda nesse ano, eu já tô naquela. Ela vai, vou te falar a real. Como eu vou sair uns dias de férias, três boas semanas, eu já vou voltar naquela expectativa de começar a falar de Planeta
1: Atlântico. De Planeta Atlântico.
0: Exatamente. E aí quando vê, chegou o planeta, começa tudo de
1: plau e plau.
0: Ano que vem tem Copa do Mundo Feminina de
1: Verdade.
0: Futebol, vai ter muita coisa legal ainda pra gente se envolver.
1: Exatamente, também, né?
0: Exatamente.
1: Vai ser lindo.
0: Vai ser muito joia. Então tá, né, minha amigona? Fechamos?
1: Fechou. O Despertador acabou nesta quinta-feira, mas amanhã a gente volta no mesmo horário, no mesmo lugar, nesta loucurinha que a gente ama do Despertaverso. E claro, se tu tiver uma sugestão de pauta, continua chegando ali no @RodrigoAdams e no @Carol.Sanches. Sim, tu aí do outro lado, ouvinte que nos leva tanto no carro, como no transporte público, como no fone de ouvido e até mesmo no coração, tu é uma parte muito importante deste programa, é o nosso produtor aí do outro lado.
0: Boa! 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Esse foi o Despertador.
1: Voltamos na sexta-feira.
0: Vamos amanhã.
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4: E olha só a dúvida do Otávio. Doutor, gostaria de correr uma maratona, mas fico muito preocupado com o risco de mortes súbitas, como algumas que a gente viu esse ano. O que que pode ser feito? Olha, é muito legal que você está envolvido com corridas. Cada vez mais gente tem esse hobby no Brasil, mas antes de fazer qualquer tipo de prova que exige um esforço físico maior, é importante que você faça uma avaliação muito criteriosa com o médico, que provavelmente vai pedir alguns exames, principalmente se você já tiver um pouco mais de idade. Os principais riscos de questões cardiovasculares para pessoas abaixo de 35 anos são as doenças genéticas ou congênitas, como a cardiomiopatia hipertrófica. E ela pode ser diagnosticada sim com uma avaliação criteriosa do cardiologista ou do médico do esporte. Já pessoas que têm mais de 40 anos, o maior risco é realmente a doença arterial coronariana, que pode levar eventualmente a um infarto ou a uma arritmia. Resumindo, é muito importante que antes de começar qualquer atividade física que vai exigir um esforço maior, que você busque um médico para uma avaliação correta e uma orientação adequada de que tipo de prova você pode correr, tá bom? Dúvidas? Escreve pro @JairoBauerOficial.
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5: Volto a destacar o trânsito na chegada a Porto Alegre, agora pela BR-290, ali na região da altura da Nova Ponte do Guaíba, já inicia o trânsito lento e segue assim pela região da Ilha do Pavão até a Ponte do Vão Móvel. 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
10: Atlântida, rádio das nossas vidas, muito bom dia, seus lindos! Tá chegando por aqui o nosso hashtag Atlântida, a melhor playlist na melhor vibe da FM. Eu sou a Carol Sanches, arroba carol.sanches, ali no Instagram, que é por onde tu chega, manda teu recado e interage comigo na manhã desta quinta-feira e sempre que tu quiser. Ai, que amor! Agora, 9 horas e 5 minutos deste 6 de agosto. Muito obrigada pela tua parceria e audiência. Galera que chega no 94.3, nosso Rádio Raiz em Porto Alegre, região capital, agora com 19 graus. E temos neste momento, ao menos do que vejo da nossa janela do estúdio da Rede Atlântida, mais céu azul do que nuvens. Porém, no final do dia, vai chover e vai chover bastante. Então, se tu, assim como eu, colocou a roupa para secar do lado de fora de casa, lembre de tirar antes de chegar à noite, porque senão vai dar ruim e vai ficar aquele cheiro de úmido que a gente não gosta. E isso é opinião de geral, né? Convenhamos. E muito obrigada também a quem chega pelo atlântida.com.br e aplicativo da Atlântida. Todo mundo junto e conectado com ela. Eu disse ela.

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Vamos dar ali pra não tomar, ali tem muita música pra rolar no nosso hashtag Atlântida e te acompanhar em tudo que tu vai resolver, que hoje vai resolver, tá? Se tu estavas esperando um sinal, este é o teu sinal, bebê. Vamos começar então com Temper City, Self-Aware, no hashtag Atlântida. Muito bom dia!

0: Atlântida, Rádio das Nossas Vidas. Curtimos aí a Lola Young com Messi. Teve também Rael Cabulosa aqui no hashtag Atlântida. Ouvimos Pink Panthers e a Zara Larsson com Stateside. Ouvimos também a Rihanna com Only Girl in the World. E no caso, se a gente fala em Rihanna, a gente sempre vai pensar na pergunta: quando esta mulher vai fazer um álbum novo? Bom, meus amores, temos uma notícia nova em relação a isso. O marido da Rihanna, o A$AP Rocky, que é um rapper, deu uma entrevista pro Jason Lee Show e, perguntado sobre o tempo fora da Rihanna de ter lançado o álbum e tudo mais, que ela não lança novidades desde 2016 em relação a álbum, somente alguns singles ali isolados, ele falou que não, ele não tem nada a ver com isso. Não, porque Rihanna está no estúdio gravando o álbum. E ele falou: vou me meter em encrenca dentro de casa. Mas trouxe essa novidade pra gente, pra ficarmos ali nos ansiando por coisa nova dessa mulher maravilhosa. Rihanna, que desde 2016 não lança álbum e tá lá casada com a sua marca, com seus três filhos e vivendo a sua vida, porém agora em estúdio pra gente. A gente ouviu também aqui no hashtag Atlântida Vintage Culture com Rough Time I Will Find, teve Harry Styles com Golden e Temper City Self Aware. Agora faltam 28 minutinhos para as 10 horas. Vamos fazer o seguinte, vamos dar ali no intervalo e depois eu tô de volta com mais hashtag, mais música pra gente curtir nesta quinta-feira. Eu deste lado, você do outro, bem juntinhos, grudadinhos.
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10: Ao longo das décadas, o rock se reinventou inúmeras vezes. Mas algumas bandas conseguiram fazer muito mais do que acompanhar essas transformações. Elas ajudaram a escrevê-la. Grupos como Beatles, The Rolling Stones, Led Zeppelin, Pink Floyd e Queen redefiniram os rumos da música popular, enquanto nomes como Nirvana, Metallica e U2 marcaram diferentes.

0: diferentes gerações com sonoridades que influenciaram artistas em todo o mundo. No Brasil, bandas como Legião Urbana, Titãs, Os Paralamas do Sucesso e Sepultura desempenharam um papel fundamental na consolidação do rock nacional, criando clássicos que seguem presentes na memória do público. Pensando nisso, a Atlântida criou uma lista com 20 bandas que deixaram um legado definitivo para a história do gênero musical. A linha Atlântida.com.br, tu confere essa lista completa, mas já te adianto que os Beatles estão em primeiro lugar. Pra ver outras informações, também segue no Instagram, @rede_Atlântida. Eu sou a Babi e daqui a pouquinho tô de volta.
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2: Falando agora sobre a movimentação dentro de Viamão. Pela Salgado Filho, tem trânsito lento desde a altura do Parque Saint-Hilair até o acesso para Porto Alegre, passando um pouco, inclusive, a descida da Lomba do Sabão. Pela Avenida Bento Gonçalves, vale o alerta para quem estiver, portanto, por essa região ainda enfrentando congestionamento. 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

0: 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Já bateu o sinal das 10 horas. Nosso hashtag teve aí neste segundo bloco, Armandinho com a Ilha. Ouvimos também o Vitor Clay com a Joyce Alane, Abalo Psicológico. Vitor Clay que está em Portugal para cantar e promover, né, o álbum dele, o último que ele lançou, O Que Sobrou das Pequenas Grandes Coisas. E ele deu uma entrevista a um portal, a um veículo, enfim, de comunicação de lá, chamado Sapo. E eu adorei que ele falou uma curiosidade que eu, real, não sabia. A gente fica 2 meses praticamente morando aqui. Criamos nossa rotina, academia, tênis, praia. Então está sendo muito massa falando dessa questão da estadia. Imagina que loucura. Tua profissão te permitir morar 2 meses em um outro país. Sensacional, hein? Assim, olha, Vitor, tá de parabéns. Ai, aliás, o Vitor, que em outubro vai ter data aqui em Porto Alegre, se apresentando também com voz e violão. Estou ansiosa, claro. O nosso hashtag Atlântida, ouvimos Magic com I'm Rich, teve Bruno Mars com That's What I Like, Dolce Anxiety, também Um Quilo, Deixe-me Ir, e Dominic Fai com Baby Doll. Tudo isso sempre pra ele, Atacadão, lugar de comprar barato. Dando sequência na nossa programação Atlântida, vamos dar ali num intervalo rapidão pra voltar com plau e muito mais música aqui no hashtag Atlântida nesta quinta-feira. Bum,
1: bum. Interrompemos a programação para informar.
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Na Atlântida, Drop My Club. No início dos anos 2000, a disco music voltava a aparecer na música eletrônica depois de ficar anos com pouca evidência, né? Deixado meio de lado. Foi quando o Superfunk lançou Lucky Star, que além do groove, tinha um vocal de uma das vozes mais marcantes da música eletrônica, Ron Carroll. Essa música virou um clássico e acabou ajudando demais a abrir um caminho para aquela onda de house com influência disco que dominou boa parte dos anos 2000 e que mais tarde voltaria ainda com mais força nas mãos de artistas como Purple Disco Machine.

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1: Já melhorou pelo menos a situação na BR-290 na chegada à capital, ali na altura da ponte do Guaíba, onde mais cedo eu até comentei que tinha bastante tranqueira, não tem mais. Porém, tem lentidão sim pela Freeway e pela Castelo Branco, desde a altura da nova ponte. 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
3: 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Vamos de mais hashtag. Agora Olivia Rodrigo com Stupid Song 10 e 9.

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0: 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Curtimos aí no nosso hashtag Atlântida, Anitta com Ponto de Equilíbrio, Deus Existe. Também ouvimos Pinguim com Bruna Magalhães, Me Faz Melhor. Teve Somber com Back to Friends, também Jack Johnson, Upside Down. Ouvimos Detonautas, Radio Love, também Miley Cyrus com Flowers. E lá no início deste terceiro bloco, ouvimos Olivia Rodrigo com Stupid Song. E eu acabei de descobrir um negócio sensacional. Imagina tu ser muito fã de um artista, de uma banda, e a Lego resolve fazer os sets da turnê, resolve fazer os mini bonequinhos deste artista, e tu pode usar como decoração aí na tua casa. E foi exatamente isso que aconteceu com a Olivia Rodrigo. Em parceria com a Lego, agora ela tem os cenários da turnê dela, tem 5 mini versões dela pequenininha, com guitarra, cantando, diferentes figurinos, tudo de Lego. Eu achei sensacional. Agora, quais artistas que eu gostaria de ter isso? Meu Deus, a minha casa ia virar só exposição de Lego. Ia ser uma loucura. Ai, ai. Agora, na sequência, a gente parte para um intervalo rapidão. E depois eu, Carol Sanches, volto com mais música no nosso hashtag Atlântida. Agora faltam 28 minutos para as 11 horas.
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7: A previsão para o próximo sábado é de sol entre nuvens em Porto Alegre. A mínima vai ser de apenas 8 graus, com máxima não passando de 18. 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
18: Atlântida, rádio das nossas vidas. Bom dia. Último bloco do nosso hashtag Atlântida antes do Bola nas Costas. Então vamos aproveitar. Vamos dar ali no Justin Bieber com Daisy. Faltam 22 minutos agora para as 11 horas.

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Se acabou por aqui o nosso hashtag Atlântida. Curtimos aí a Sabrina Carpenter com Man Child. Teve Charlie Brown Jr., Dias de Luta, Dias de Glória. Ouvimos Xadi, Eu Vim de Lá. Também Ariana Grande com Hey That I Made Love Me. Acho tão dramático o nome dessa música. Ouvimos Benzie com Água Salgada. E teve também Castelo de Pedra com Boto Fé. E Justin Bieber com Daisies. Agora faltam 2 minutinhos para as 11 horas. Se acabou.

0: nosso hashtag Atlântida, sempre junto dele, do nosso atacadão, lugar de comprar barato. Muito obrigada a todo mundo que teve na audiência desde o início da manhã, ali às 7 horas com o Despertador, comigo e com Adams, e seguiu comigo, Carol Sanches, durante todo o hashtag. Tomara que tu tenha pego toda a energia possível pra levar pro restante do teu dia. Tô aqui na torcida, tá? Eu volto amanhã, ou seja, na sequência tem intervalo e depois bola nas costas. Beijos, tchau!
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2: Com a correria, nem sempre dá tempo de conferir todos os lançamentos nas telonas. A boa notícia é que vários dos filmes que fizeram sucesso nos cinemas nos últimos meses já começaram a chegar ao streaming, seja incluídos na assinatura das plataformas ou disponíveis para compra e aluguel. Entre os destaques estão o fenômeno de ficção científica Devoradores de Estrelas, o terror Obsessão, a cinebiografia Michael e a sequência de O Diabo Veste Prada. Devoradores de Estrelas, aliás, já está disponível no Prime Video e conta a história de uma misteriosa substância que ameaça a sobrevivência do Sol e, assim, coloca toda a vida na Terra em risco. Pra ver outros filmes que já lançaram no streaming, entra em atlantida.com.br. Eu sou a Babi e daqui a pouquinho eu tô de volta. Beijo!
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9: Eita, que tá lenta agora a Avenida Protásio Alves, não é pouca coisa não. No sentido centro, o congestionamento já tá pegando lá na altura da Amélia Telles e seguindo até o acesso pra Avenida Oswaldo Aranha. 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
3: Atlântida, Rádio das Nossas Vidas. 11 horas e 6 minutos desta quinta-feira, 6 de agosto de 2026. 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Vamos lá, então, que hoje o Bola está espalhado, mas eu vou começar com ele, que certamente está sorrindo hoje, né?
4: Rodrigo Adams!
5: Salve, Lelê! Salve, rapaziada! Eu acho que mais que sorriso, eu escrevi isso até num Reels que eu publiquei ali, comemorando depois do jogo. É uma sensação de alívio. Eu não lembrava como é que era isso. Vamos falar durante o Bola nas Costas.
3: Muito bem.
4: Gordo Léo!
6: Aquele joguinho de Copa onde tu tem que saber sofrer e o Grêmio, ele... Incrível que pareça, fez um feito histórico que foi pra vencer o Mirassol. Então valeu aí o gol do Pavon de falta.
4: Rafael de Velho!
7: Tudo bem, Lelê?
3: Tudo?
7: Hoje ficou loucura, hein, Lelê?
3: Hoje é onde o filho chora e a mãe não
7: e
3: vê.
7: E ficou piorada a situação, hein?
3: Verdade, verdade, verdade. Inclusive, hoje à noite, 20 horas, né, em São Paulo... Na zona leste de São Paulo, Itaquera, Corinthians e Inter, jogo de volta da Copa do Brasil a partir das 8 horas da noite. E ele estará lá, porque já está em São Paulo e está agora ao vivo aqui no Bola nas Costas.
4: Vini Moura!
7: E meu povo, bom dia! Tudo certo? Bom, o que o Mirassol fez com o secador ontem não se faz com nem com o filho, cara. Pô, esperava um pouquinho mais do Mirassol.
3: Boa, eles jogam descompromissado, né,
7: bom Vini? Som,
3: essa é a verdade do Mirassol, né, cara? Os caras, eles dizem assim, ó. Aliás, foi a primeira vez na história da Arena ontem que o time adversário não tinha um torcedor, né? Nenhum.
5: Verdade,
3: nenhum.
5: Cara, isso me chamou a atenção.
7: Zero.
5: E isso é uma coisa que me chamou muita atenção antes do jogo. Eu tava conversando com meu parceiro, meu xará, Rodrigo Cambará, tá de aniversário aí, final de semana. E eu disse assim, cara, olha a merda que a gente tá enfiado aqui, velho. Porque é o seguinte, ó, além do estádio tá com 24 mil pessoas, parabéns a quem foi ao estádio ontem.
3: Parabéns.
5: Mas ali o nosso

0: um lugar de alto poder aquisitivo, bem gerido como ele é.
1: Pelo Paulinho, né? Baita jogador, então, enfim, um cara...
0: Ele vai brigar de igual para igual com os grandes mal geridos.
1: Porque ele fez ano passado um baita ano, surpreendendo a todo mundo, vamos falar a verdade, Libertadores e tudo mais. É um adversário, o Grêmio já se complicou várias vezes, e é um fato. O Grêmio ontem, pela primeira vez na sua história, venceu. E aconteceu aquilo que se falou no Bola ontem. O Grêmio, para se classificar, ele não podia tomar gol.
0: É. Mas, Léo...
1: E ele venceu de 1-0, apesar da arbitragem ter sido equivocada.
0: Dos dois lados, né?
1: Dos dois lados. Aliás, bem equivocada. Aliás,
0: tem um cara que eu sigo lá...
1: Mas o lance do gol foi bem anulado.
0: O Caravina, né?
1: Mas foi bem anulado o lance do gol, né?
0: Ele falou... Bacana.
1: Foi bem anulado, foi bem anulado. Tem imagem...
2: Discordo, bateu na mão do cara.
1: Bateu na mão do cara.
0: Mas ela foi involuntária?
2: É. A opinião do cara é que foi
1: involuntária. Mas a bola, quando bate na mão dele, é o que facilita pra ele fazer o gol.
0: Se o gol fosse dele...
2: Isso aqui.
0: Se o gol fosse dele, beleza.
2: Era gol anulado.
0: A regra já diz, claro. Agora, ali, do jeito que foi...
3: Mas ele perde a mão antes também, quando não dá um pênalti.
1: Não, não, o pênalti é absurdo.
3: Ele perdeu a mão, que ele não obedeceu nenhum critério que ele mesmo criou durante a partida.
2: E é uma coisa curiosa, porque esse cara aí, ele não é mau árbitro. Esse da Vila Serra, ele apitou
4: o jogo. Ele é péssimo.
2: Não, cara, ele é desses juízes que deixam o jogo rolar e tal. E até o pessoal diz que muitas vezes ele é salvo pelo VAR justamente por isso. Sim. Porque ele deixa muito o jogo rolar.
1: Mas, isso atrapalhou ele ontem, porque ele deixou o jogo mais quente. Ele deixar correr o jogo, deixou mais quente o jogo.
2: Eu queria realmente ter acesso ao áudio do VAR, ao áudio da conversa do juiz com o VAR na análise do Vila Santos.
0: Pois é, aí que tá.
2: Porque se o cara disse que aquilo ali não é pênalti, tá? Porque, vamos dizer, ele disse que não é pênalti aquilo ali, porque, o jogador escorregou, caiu, beleza, a interpretação. Agora, se eu tenho certeza, ou certeza não, eu tenho uma suspeita de que ele disse que o acidente, que foi um acidente e aconteceu quando o jogador tava fora do campo. Tem muita suspeita que ele tenha falado
0: isso. Velho,
2: e se ele falou isso, ele é um erro de regra. Não sabe a regra do
0: jogo.
2: Não
0: tem nenhum problema. Aliás, eu acho positivo um árbitro usar o VAR como uma bengala, no sentido de, se eu tô na dúvida, eu não vou dar. Eu só vou dar se eu tiver certeza. O VAR tá ali pra me auxiliar. O lance do pênalti do Vila Sante ontem é claro nesse sentido. Vê que ele não deu. Agora, cara, basta um replay. Um replay pra tu ver que é pênalti.
1: Claro. Mas na hora tu vê que é pênalti, cara. Na hora tu vê a porrada, o cara daqui tá no estádio, eu tava longe do lance.
0: Isenta o cara da hora.
1: Eu tava longe do lance, no alto, no camarote. E, cara, tu vê que foi pênalti.
2: É que talvez,
1: do outro lado tu vê que foi pênalti.
2: Talvez,
1: cara. Carrinho.
2: É que talvez ali na confusão, naquele segundo ali, ele olha pra bola que a bola vai pra fora, ele olha pro cara caído pra dentro do gol.
1: Tudo isso, bem, mas então vai na casinha olhar.
2: Claro, o VAR
1: vai olhar.
2: Não, foi pênalti, dá uma olhada lá.
0: Cara, no Brasil os caras estão assim, ó. O VAR tá entrando demais no jogo, então vamos tirá-lo. Só que agora tiraram demais. Os caras não conseguem fazer um meio termo, cara. O VAR tem que entrar quando aconteceu um absurdo como aconteceu ontem, que foi o pênalti no Vila Sante, e depois jogou uma anulada.
3: Mas sobre a bola rolando, eu tenho coisas boas e coisas ruins a dizer. As ruins são as mesmas de sempre. O espaço que o Grêmio dá no meio campo é uma loucura, assim. O meio campo do Grêmio, ele não defende nem ataca, velho. Ele é um limbo, assim. O Grêmio abusou da ligação direta em alguns momentos. Carlos Vinícius, olha, cara, tá fazendo jejum intermitente lá na frente, brigando sozinho. Não tem esse cara pra chegar nele. Estão dizendo que pode ser esse maluco que veio da Croácia agora, mas ele não é a função dele.
1: Não é dessa.
3: É o cara do último passe.
1: Ele é de lado.
3: Tudo certo. Mas assim, ao mesmo tempo, tu vê algumas situações que, pô, cara, que nem eu disse, eu saí com esperança ontem da arena, tá? Primeiro, Wallace. Zagueiro esse que o Grêmio trouxe da segunda divisão pra cá, silenciosamente. Velho, eu tenho certeza que todo mundo que foi na arena ontem saiu muito feliz com a atuação dele, já tinha visto e já estava tendo elogios a ele pela outra atuação, mas ontem se confirmou. Pode vir com o argumento, mas são jogadores do nível que ele poderia enfrentar numa Série B. Ok, mas só que ele é um cara jovem, com potencial de crescimento, e então vamos acompanhar, pode estar surgindo algo legal por ali. Diego Caíto, a diferença é que faz ter um cara do riscado no local. É craque? Não é isso que eu tô falando. Quando eu digo do riscado, é cara da função. Lateral, irmão. Sabe? Sem parar de inventar. Aí o que acontece? O Pavon, que é um cara que eu tenho um monte de restrições, acaba sendo um auxiliar do lateral, conseguiu segurar ontem ali. Vai ver se o Reinaldo se criou, velho. O Reinaldo é a principal arma do Mirassol há duas temporadas. É o cara que faz o jogo fluir por aquele lado. Os caras conseguiram segurar. Então, eu acho que o Grêmio, assim, tem coisas boas pra se falar, como também tem coisas ruins.

0: cara.
1: Tu não,
0: pra mim, o mais importante ontem é a sensação de alívio de vencer sem tomar gol e classificar.
2: Posso adicionar um item que, claro, pra mim foi fundamental pra vitória do Grêmio ontem? A atuação do Vila Sante.
0: Verdade.
2: Sim, ele jogou muita bola. É. Eu não sei se ele, quem a rádio escolheu como melhor em campo, eu não acompanhei. Eu
0: acho que foi o Wallace.
2: Bah, cara, eu gostei muito do Vila Sante. Ele fez... Olha, ele fez o que a gente esperava até que o Arthur fizesse.
3: Lance polêmico.
4: 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Polêmico isso que tu fala, mas eu ia falar a mesma coisa.
0: Por que
4: polêmico? Será que ontem a gente não viu uma atuação do Vila Sante melhor do que qualquer atuação do Arthur esse ano?
5: Ah, não. Possivelmente. Que esse ano sim. Esse ano sim.
2: Na história não.
5: Na história, óbvio que não. Mas o Vila Sante a gente esquece e acho muito leviano quando criticam o Vila Sante por atuações ruins dele em algumas temporadas, porque se a gente for lembrar, em 23 ele é eleito um dos melhores volantes do Campeonato Brasileiro, premiado. Sim. Ele não foi para a Copa do Mundo porque ele se machucou, porque ele era um cara da seleção paraguaia.
2: Com certeza.
5: Titular.
0: Tava no álbum.
2: Sem dúvida.
5: E assim, ó, ele é um jogador que era muito importante até a lesão dele no Grêmio. Ele era um cara que a gente, inclusive, tinha expectativa que ele jogasse junto com o Arthur. Isso acabou não acontecendo. E ele é, sim, um dos melhores meias que o Grêmio tem. Não só pela atuação de ontem, mas tô olhando, assim, a relação de meias que o Grêmio tem, ele é um dos melhores. Mas, assim, ó, ainda... é muito pouco, apesar do gol do Pavon, é muito pouco que ele entregou.
0: Mas não, sabe que
5: é muito pouco.
2: Gostei, Léo, gostei desse tom crítico. Agora tu veio.
0: Obrigado, Vini. Tu tá criticando, Vini, desde o início. Só que a gente também não pode deixar de elogiar as coisas boas. Que a gente tá elogiando muito mais as individualidades do que o coletivo. O jogo coletivo do Grêmio segue ruim, cara.
5: Não tem nada. A bola não chega no centroavante, Vini. Também ao mesmo tempo, a gente não tem uma grande defesa do Everton, não tem perigo nenhum. Mirassol tem pressão.
0: Tem um goleiro reconhecidamente, sabe? Todo mundo sabe, meu. O Muralha é um goleiro ruim, cara.
4: Ele não sabe nem arrumar barreira.
0: O Grêmio, era pra estar chutando bola no aquecimento já no Muralha. Já pedi pros caras, não, só porque hoje nós vamos aquecer o cara aqui. Sabe, o Grêmio demorou pra bater a gol, velho.
4: O Grêmio deu o primeiro chute a gol, se eu não me engano, com 26 minutos do primeiro tempo.
0: Mas
4: com
0: um
4: goleiro que não tem nenhuma
0: confiança. A cobrança confiança. Do Pavon é terrível.
5: Mas tu não acha?
4: Não, cara.
5: Não. Do Pavon é uma bola... A barreira abriu. Barreira mal armada.
4: Mal armada.
0: Quem é que é uma barreira?
4: O Muralha. Então tu não pode dizer que...
5: ele murchou.
4: Não, tu não pode dizer que uma cobrança de falta que tem dentro do gol é horrível.
5: Não, eu... Mas pode ser horrível.
4: Não, pode.
0: Goleiro antenado.
2: Não, ele foi bem.
4: Quando o cara manda lá na segunda arquibancada,
0: goleiro antenado, a bola parava na barreira e se passasse da barreira ele pegava,
4: rapaz. Cara,
5: é um
4: mérito, é total do Pavon que botou a bola numa brecha, claro que o goleiro deixou.
5: Ok, mas a gente não tira isso, mas a gente tem que pontuar que o Muralha errou.
4: Sim, mas tem um monte de goleiro, tem um monte de goleiro que arruma a barreira mal e o jogador não tem a capacidade de fazer.
5: Não.
4: A câmera de trás do gol oposto mostra direitinho. Ela é uma câmera que tá no chão.
0: Ele tira e
4: tu vê
0: como tu te contradiz, velho.
4: O que foi, cara?
0: É foda. E tu também, não dá muita risadinha, irmão.
4: O que foi, cara?
0: Vocês dois se contradizem. O Rocher no Grenal, aquele do Luis Suárez.
2: Falhou.
0: Que ele faz o
5: gol. Falhou.
0: O que vocês estão defendendo até hoje? Que o cara embuchou no Grenal. Aí ontem o cara não embuchou, foi mérito do Pavon. Vocês estão malucos, rapaz.
2: Mas olha só. Vocês, porque primeiro eu tava até quieto. Tá, eu acho que é mérito do Pavon, sim, mas o futebol é isso, cara. O futebol, o acerto de um significa que é o erro do outro. O Muralha formou a barreira mal, cara.
5: E o cara aproveitou,
2: Aproveitou, e esse é o mérito dele. Não tem problema nenhum de falar que ele teve um mérito em acertar, porque tem um monte de gente monta a barreira errada e o cara erra o chute. Ele foi lá e acertou.
5: E a gente vai seguir tendo dificuldade de chutar gol contra e pé de volantes. E aí, pra mim, já tem um baita erro do Luiz Castro no segundo tempo, quando ele não... O Mac tava no banco, correto?
2: Tava.
5: O Mac tava no banco, correto? Bota ele. Porque tu deu toda a bola pra primeira solta, não tinha um cara prender a bola na frente. O Bright White entrou por entrar, podia entrar ali.
0: A partida do Amuso
5: também não tava afim.
0: Aí o Giovanni Cabral entrou alto, apesar de botar uma bola na trave, que se faz é um golaço ali. Mas foi o único lance dele, assim, porque ele errou absolutamente tudo depois, cara.
5: Quem?
0: O Giovanni Cabral.
5: Muita vontade, muito ímpeto, mas...
2: Me pareceu ontem que o Amuso deu uma boa força pro Marlon, tá? Esse foi o papel dele. É pouco. Ele já fez isso e entregou melhor. O Vila Sante tem uma...

0: questão que ele joga com dois jogadores que entregam muito pouquinho, né? Assim, na contribuição pro jogo. O Noriega é um marcador. E tá aí, ele fica naquela ali. E o Nardoni
1: ele faz... é quase um outro zagueiro.
2: Quase nada.
1: O Nardoni não faz nada.
2: O Brett White, aqui, ó. Bah, assim,
1: nada.
2: Ó. Ô, meu... É caso CPI, né?
0: Eu acho que tem que. Próxima entrada tem que entrar uma.
3: O cara da Amazon. O cara da Amazon ontem falou também que o Pavon, além de ter feito gol e tal, que ele exerce uma liderança no campo, que tem uma cagada do guri aquele.
0: Do Diego Caetano?
3: Não, não. O argentino aquele.
0: Léo Pérez.
1: Esse aí. Esse aí só faz cagada.
3: Ele entrega
0: ele
3: uma bola.
0: Ele chega, perde a bola.
3: Isso, ele entra no campo, perde a bola e o Mirassol quase faz o gol.
0: Exatamente.
3: E o Pavon chega pra ele. O cara da Amazon fala direitinho. Ô, o Pavon colou nele e disse assim: meu, segue jogando, que isso acontece com todo mundo, tá tudo certo, vambora.
1: Mas que, ele é, liderança. Mas que ele é uma liderança, que ele é uma liderança, Vini, isso aí é nítido, porque a gente tá no quarto técnico, com o Pavon, e com todos ele joga.
3: Então deixa eu assinar aqui.
4: E agora no bola, o lance bonito, é brincadeira. Foi na tela aí o lance, é o lance bonito.
3: 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Bah, falei petisqueira, já rolou uma salivada aqui, né? Enfim, mas o lance bonito então é a atuação do Pavon.
0: Eu acho que sim.
1: Não, claro. Zagueiro Wallace.
0: Gostei do
1: zagueiro Wallace. Zagueiro Wallace.
2: Ó, velho.
1: Zagueiro Wallace.
0: Calma, cara. Calma.
1: Mas é o recorte do jogo de ontem. Eu não falei que ele virou o maior zagueiro da história do Grêmio.
2: Tá surdinho, tá apavorado.
0: Ó, aqui há um ano o Wagner Leonardo era o melhor.
1: Mas é recorte.
0: Tá chegando muito.
1: O que tá chegando aí?
0: Tá entrando muito vento no meu microfone aí, falando sério.
1: Tá.
0: Um pouquinho.
1: Tá?
2: Sim. Ô, meu, mas não, é que tu não tava aqui, Vini, tá, então eu vou te levar, vou zerar a tua comanda. Ali fora eu tava dizendo isso. Eu não vou me emocionar muito, porque eu me emocionei com o esqueleto lá na arrancada.
1: O esqueleto foi mais caro, né?
2: Eu vou esperar ele confirmar até o final do ano. Mas tu não pode
3: então
2: deixar...
3: Então o Vini tá certo em dizer calma.
2: Sim, sim, sim. Mas a gente não pode deixar de se empolgar, porque daí vem o imaginário, vem aquela coisa legal, aquela coisa da poesia do futebol, né? Pô, tu olhar pra tua zaga, tu olhar aquele cara esguio... camisetinha pra dentro do calção, cara, zagueirando quando tem que zagueirar, saindo na elegância quando tem que sair, tu já diz, opa, peraí, só um pouquinho, tem uma coisinha legal ali, mas eu tô contigo, tem que confirmar.
0: Mas ele foi bem, cara, não, falando sério, porque ontem eu sequei original, ontem eu sequei a secação aquela firme, sabe?
2: Tá.
0: Tipo, de xingar os caras do Mirassol, fiquei brabo, os caras não jogaram nada, e o Wallace, ele tava muito seguro, cara. E dava. Ele parecia um zagueiro muito experiente, assim, com anos de Grêmio jogando.
3: É, mas até é bem verdade que ele tava bem protegido ontem, né, Vini?
2: O Vitinho, tem esse que também, tava no Mirassol ontem, o Vitinho? Eu tinha. Não era Vitinho.
3: Olha aqui, é o teu Vitinho.
2: Não, não, é porque eu tava sem o rádio.
1: Não é o Vitinho,
2: não
1: era Vitinho.
2: Não, eu tô viajando.
3: O Vitinho que jogava no Inter?
1: Não.
3: O ambidestro?
1: Não,
3: ele tá no
1: Flamengo.
3: Onde é que tá esse do Corinthians?
1: Jogou no Flamengo,
2: não,
1: isso aí?
2: Não sei, eu tô viajando.
3: Ele tava no Corinthians antes da Copa.
1: O André Luiz que entrou, aquele centroavante, jogou no Grêmio.
2: Foi viagem minha.
1: Aquele, o André Luiz que entrou, ele jogou no Grêmio, aquele cara. Passou pelo Grêmio. Mas é. Como?
0: Ruim.
1: Sim.
0: Ah, o André Luiz é ruim.
1: Bom, ele é banco do Mirassol. Já vi que ele não é o bicho, né?
2: Não, eu gritei uma hora lá, porque ontem tava tri de gritar, né?
1: Tava bom,
2: eu ouvia. Os jogadores, eu disse...
3: Olha o teu grito.
2: Ô, meu! Me diz teu nome pra eu te xingar!
3: Isso é legal.
1: Isso é
3: um retrato.
0: São Paulo, Rio Grande, 15, campo bom isso aí.
1: Claro que sim. Pô, quando os caras xingou...
0: Começava a mexer o saco dos caras, os caras começavam a falar, peraí, Magrão, não sei teu nome, não saiu no rádio ainda.
3: Tem uns que são mais preguiçosos e já xingam pelo nome do jogador, que não é o jogador.
0: Vocês já estão nessa merda, skin de campo bom aí. 2 anos depois, skin de campo bom, tá lá na final do campeonato e o São Paulo continuava na terceira.
1: Uma coisa boa de xingar o cara, pô, goleiro, tem reserva dessa merda. Vai estudar, goleiro.
0: Ontem eu fui de reserva.
1: Vai, isso é foda.
2: Ontem eu fui de louquinho. Eu cheguei, a Kek tava na esplanada, eu cheguei, Kek, por gentileza, me dá o microfone e o fone aí. E pai, já entrei cardeando. E já disse, ó, meu, tu que é gremista aí, ó, tá, mora na região metropolitana, se Porto associe. Alegre. Tá, não. Eu cheguei o inverso daquela de ontem. Porque
3: você
2: não...
3: desassocia?
2: Não,
3: tá bom,
2: eu cheguei a milhão, eu cheguei. O seu CCD ainda brincou balada, você tá com o olho, parece que tá tendo uma hemorragia, tá com sangue no olho e tal. E eu tava purinho, só tomei Sprite Zero, tava tranquilão. E aí eu cheguei lá e carteei com a turma, eu digo, não, tu que tá em dúvida em Porto Alegre, porque eu já fui em vários jogos assim. Às vezes, tipo, não vou. Daí, chega um dodói lá no meu tempo, era o Grêmio-Greminho, né?
0: Grêmio-Greminho!
2: Eu chegava lá no Lucianinho, eu digo, pá, vou dar uma de Grêmio-Greminho aqui. Bah, comecei a gritar com a turma, dizendo, ó, tem que vir pro estádio, não sei quem, babababababá. Parei de gritar uns vagos já ali. Legal, né? Foi tri. Acho que isso, da galera se emocionar na hora de ir pro jogo, aliada à classificação, não atuação, vai botar mais gente.

0: no jogo de sábado.
1: Não, sábado com certeza.
0: E isso é uma outra coisa.
1: E uma vitória embala legal, assim, não, ajuda.
2: Não tem outro papo.
1: Tem sabe que vencer, não.
2: Tem que vencer, porque se vencer, tu vai enredar pros outros caras ali. O Grêmio pode sair de maneira autônoma desse bololô. Porque tá todo o Inter, por exemplo, vai enfrentar o Palmeiras. Quem mais ali? O Santos tem uma situação também que não é das mais fáceis. Eu acho que é em casa. Mas pode ser Atlético Paranaense?
3: Acho que pode, vamos ver aqui, ó.
1: Tem outro cara que atuou ontem, que ele em campo, ele mostra uma autoridade muito grande, ele é muito gremista, que é o Marlon, né?
2: Ele é.
1: O Marlon, ele tem um comportamento dentro de campo. E eu gostei que a gente. Sabe aquilo que eu falei que o Luiz
3: Santos
1: Castro. Que o Luiz, o Luiz Castro não deixava de velho. O Grêmio ser Grêmio. Eu achei o Grêmio ser Grêmio ontem. Em alguns momentos. A bola vem te dar um bico.
3: Tu
1: dá uma porrada, tu junta um cara.
2: Meu, mas é que não tem meio campo, meu.
1: Mas como é que vai ter com três volantes? Mas
2: não, com três não
1: vai ter nunca.
2: Tu não pisa na bola, tu não faz ela rodar. E ontem, também assim, ó, tipo, pô, uma hora o Grêmio conseguiu pegar a bola e começou a fazer ela rodar. Vai a galera impaciente. Meu, noite de Copa, calma, velho. Vai construindo, faz os caras correr um pouco. Uma hora o Grêmio conseguiu fazer uma blitz e marcar os caras lá em cima. Obrigou os malucos a começar a dar balão. Pegava a bola de novo, ia pra cima. Gurizada, a gente tá mal acostumado. A gente precisa também fazer a nossa. Sabe? Tipo assim, ó, numa noite como a de ontem, o Grêmio pressionado. Meu, tu imagina se tu inventa de
3: posso dar uma dica?
1: Não, ontem era,
3: os telões,
1: tá
3: escreve
1: bonito,
3: torcedores, calma.
4: Ô meu, mas sabe o que ficou claro ontem? E falando sério, não, porque eu tenho que sempre falar que é sério, né? Porque senão os caras acham que é corneta.
3: Importante, né?
4: É que ficou claro que era um time com tradição e um outro time sem tradição. Ontem passou, foi
3: caminho. Não, cara, um time que joga sem nenhum compromisso. Essa é a real.
4: Exato.
3: E tá tudo certo.
2: Se eu não tô errado, o Grêmio classificou pela 19ª vez pra quarta de final da Copa do Brasil,
4: e não tô tirando...
2: É óbvio que não, meu. Um dos maiores campeões, tu tá certo? É isso aí mesmo, velho.
1: É isso que eu falei. É jogo que pega a bola, dá um bico pra frente, tu junta um cara no fundo do campo, dá-lhe uma porrada... É isso aí.
2: Esse número aí, de velho.
3: O Bertão tá carregando aqui.
2: E eu acho que semifinais...
3: 21ª vez na história que o Grêmio vai pras quartas de final da Copa do Brasil.
2: Então semifinais é...
1: Pode ser... Não, 19 acho que não. Tudo isso...
2: Cara, resumindo, tá? Meu...
1: Copa do Brasil a gente é bom.
2: Não,
1: e... Sul-Americana tinha uma merda. Foda.
2: Não, mas, meu...
3: Depois de 3 anos voltou a passar das oitavas.
2: Não, meu, pronto, mas sabe o que é a maior loucura? Beleza, meu, olha só, eu tô pontuando várias coisas, mas ao mesmo tempo vem uma loucurinha do cara, meu, porque eu amo essa competição.
1: Qual loucurinha?
2: Tu tá cinco jogos de um título, velho.
3: Tá, se de repente pega um Vasco nas quartas,
1: sabe? Esses loucos que eu gosto. Esse é minha galera. Esse
3: jogo ontem eu vi inteiro.
1: Fumaça, né?
3: Porra. Ah, mas, ô, meu,
4: eu achei o Vasco
3: jogo esquisito,
4: surpreendentemente bem.
2: Eu também achei.
4: Aí ele faz 2-0, o Fluminense cresce, porque o Fluminense tem um monte de jogador bom, monte de ex-jogador.
2: E aquela...
3: Cano.
2: Não. Aquela
3: o
2: substituição
3: Cano,
2: de 100 anos. Hulk, Cano e Ganso.
1: Não, é isso aí, há 10 anos atrás...
3: Mas eu vou te dizer... Mas aqui, ó, mas peraí. O Ganso cria alguma coisa. O Hulk continua... Não é o mesmo, mas ele atropela...
4: Deu passe pro gol.
3: Ele deu passe pro gol. Agora o Cano,
1: esses três aí seriam titulares aqui. Esses três aí no banco...
3: O Cano eu não sei, cara.
1: O Cano no Inter? Claro que sim, para.
3: Tu viu o jogo ontem, cara?
1: Pô, obrigado, Vitor.
3: Cara, vocês estão loucos, vocês viram o jogo ontem.
1: Cara, desculpa, mas o Cano é melhor que o melhor que você tem. Não, cara,
3: tu viu o jogo ontem.
1: Tá, mas, cara, um jogo mal do cara.
4: Eu sei.
1: Ele é melhor que o cara.
4: Ele tá certo. Ele tá mal. Mas no nosso. Na
1: de
4: nossa
1: hoje,
4: régua
1: de
4: hoje.
1: Ele jogaria.
4: Esse é o problema.
1: O Ganso seria é titular
2: turma.
1: Do Grêmio também.
2: O Ganso é de outra
4: ele
2: turma.
4: Joga, ele joga um futebol velho. Muito bonito.
2: Tu tá louco.
4: Né,
2: é anos 70 puro, velho, sabe? Ô, meu, tinha que fazer
4: um vídeo. Né, Adam?
2: Tinha que fazer um vídeo dele, Vini. Tipo assim, ó, a bola tá tocando no time. Aí quando chega no Ganso, começa a trilha sonora do canal mil, do canal 100 lá. É diferente.
1: Ele que o Sidorff detona, não é?
2: É óbvio que ele não consegue manter isso o tempo todo. A gente sabe disso, a gente sabe também as limitações do Ganso, mas a gente sabe também ver o cara que tem a manha com a nega no pé, velho, sabe? Tipo, ele sabe fazer ela rolar, ele joga pro lado, faz pro outro, ele deu um lançamento ontem pro cara.
4: Se
2: o time é um pouquinho mais ajeitado, ele tinha se consagrado, velho.
4: Dito isso, 3-1 pro Vasco.
3: O terceiro gol do Vasco, o terceiro gol do Vasco, ele é aquela coisa assim, cara, é o contra-ataque em cima de um time que tava

0: amassando o Vasco no final do jogo.
1: Essa é real. O Ganso, se pudesse jogar futebol sem correr, só distribuindo
2: assim,
1: bola.
2: Onde é que ele tinha que ir agora, assim, pegar uns pila, assim, aí já comprar uma bainha, já fica por lá? Vai pros Estados Unidos, cara. Ele vira rei lá, irmão. Deixa ele vai dar entrevista antes... pro Jimmy Fallon.
0: Antes de eu ir pro intervalo aqui, por gentileza, cara. 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
3: confirmou, do Cruzeiro, né?
0: E hoje à noite, os dois últimos a irem para as quartas de final, ou o Atlético Paranaense ou Vitória, ou Corinthians, ou
1: Lelê,
0: Internacional. Oi, Vini, tem que ir pro intervalo.
1: E tem novidades no uniforme do Inter pro jogo de hoje.
0: Tem novidade, já vem com essa informação na volta do intervalo.
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6: 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Faltando 26 para o meio-dia, tá de volta o bola. 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Nós fomos para o intervalo e o Vini cravou uma manchete que tem novidade no uniforme do Inter hoje, Vini, por favor.
7: É isso, como eu tô aqui no início ali, a gente focou mais em repercutir o jogo do Grêmio, né? Eu tô aqui no hotel do Inter em Guarulhos, bem do lado do aeroporto de Guarulhos, inclusive, enfim, daí tá aquela movimentação no saguão do hotel, né? Passa um, passa outro. Já conversei com o presidente Alessandro Barcelos, com o Fabinho, vi alguns jogadores aqui também. Como é um hotel bem afastado, cara, é bem difícil assim de ter torcedores por aqui, né? Naquela coisa de tirar uma foto com o pessoal e tal. Mas a informação que a gente tem é que o Inter vai ter um patrocínio master hoje. Ué? Na camisa, no jogo contra o Corinthians. E o que a gente pode dizer, ou melhor, o que a gente sabe, né? Se eu soubesse, eu falava pra vocês. É um patrocínio que não é Bet e é de uma marca nacional, né? Não é um patrocínio que vai se perpetuar, né? Não tem um contrato daqueles.
8: É pontual.
7: Que é feito por anos, mas ele é pontual. Esse patrocínio vai aparecer em alguns jogos do Inter aí até o final da temporada.
6: Ah, não é exclusivo para hoje.
7: Não é exclusivo para hoje. Tá. Vai aparecer em outros jogos também, mas não é aquela coisa fixa, né? Se aparecer algum outro patrocínio master, que, enfim, feche o contrato com o Inter, essa marca assume o local na camiseta. Mas esse patrocínio, que é uma marca nacional, ele vai aparecer durante a temporada, assim, até dezembro, em alguns jogos do Inter.
6: Ele não é fixo. A gente pode chamar de patrocínio interino, na linguagem do futebol? Ele tá ali. Tá ali.
9: Ele é o nacional.
6: Tá ali.
9: Ele é o Natan no Pretinho.
6: Pontual.
7: É isso, é o Natan do
6: Estrela Móvel.
9: Isso.
6: Estrela
9: não,
6: Móvel. Patrocínio Móvel.
9: Às vezes. Não, mas
6: é legal. Pra quem não tem nada.
9: Nessa altura do campeonato, até o Grêmio certo também.
6: Eu sou daquela opinião, cara. Eu prefiro
9: ganhar
6: 1% de alguma coisa do que 100% de nada, né?
8: Vai falar isso pros caras lá.
6: Ah, mas, enfim, né? É que se criou durante muitos anos aqui nesse estado, inclusive com muitos torcedores dizendo isso. Tem que negociar separado. Mas
8: eu acho que tem que negociar,
6: cara,
8: separado.
6: Minha opinião é jogar contra.
8: Não, pra mim não é jogar contra.
6: Bom, tá aí o resultado.
8: Eu acho que são valores diferentes, número de torcedores diferentes, engajamento diferente.
6: Então fica os dois sem.
8: Mas é que são negócios diferentes, né? Tu é meu rival, tu não é meu sócio, cara.
6: Tá. Tá aí o teu raciocínio errado.
8: Não, mano, não, não, só um pouquinho.
6: Desculpa. A marca Grenal.
8: A Coca-Cola não negocia desculpa, com a Pepsi, né, velho.
6: Mas eles não jogam um contra o outro aqui. Não.
8: Como não, cara?
6: Eles não vendem ingresso pros dois jogar. Entendeu? Tô querendo dizer o seguinte.
8: Mas eles disputam.
6: Grêmio e Inter tem uma sociedade chamada Grenal. E tu tem que vender essa sociedade.
8: Aí, né? É uma rivalidade, eu acho.
6: Bom, então fica sem patrocínio, não, beleza.
8: Mas aí a gente vai se ater ao Grenal. Acho que Grêmio e Internacional são muito além do Grenal em si.
6: Um sem o outro. Bom, não é nada.
8: Tudo bem. Concordo.
6: Vamos lá. Por isso que pra vender os dois é mais fácil.
7: Tudo bem. Vamos lá. Deu certo.
6: O quê?
7: Vender separado?
6: Mas óbvio que não, cara. Os caras estão brigando com isso.
7: O último patrocínio que tem ainda é dos dois juntos, né?
6: Sim.
8: Também
6: não é mais fácil de negociar. Porque não deu certo.
7: Aí quebrou a empresa.
6: Ficou 20 anos, cara.
7: Teve o Banrisul e depois quebrou a empresa.
8: Uma bet.
6: Por quê? Porque cresceram o olho. Um queria ganhar mais que o outro, em vez de ganhar a mesma coisa, os dois queriam ganhar mais.
7: Não é esse o ponto. Eu tô dizendo que quando eles negociaram juntos o último, deu problema, mas deu problema na empresa. E não tem muito o que controlar.
6: Tudo bem, mas por quê? Porque quiseram, né, acreditaram
7: o banco,
6: numa proposta que não.
7: Pelo outro patrocinador.
6: Acreditaram numa, um patrocinador antigo, acreditaram numa proposta nova que não se concretizou. Aí foi uma falha dos dois
7: clubes. Sinceramente, eu não tenho nada contra o Inter procurar o caminho pra tentar patrocínio e o Grêmio não procurar.
6: Mas é melhor ir

0: se a experiência mostrar que
1: não funciona...
0: Por que
1: dá certo em Minas Gerais e não vai dar certo aqui,
2: porque
1: cara?
2: Minas Gerais tem outra capital, tem outro sotaque, tem outra culinária, tem outro...
1: Aí tá o erro.
2: Quantos campeões do mundo tem em Minas Gerais?
0: Cara. Não sei. Os patrocínios Masters de Minas são dos donos dos clubes, não são? Os principais investidores.
3: Do Galo é.
2: É que não é o mercado do BHM. É um universo diferente, cara. Se vocês chegarem pra mim e dizer, ó, ah, beleza, vamos negociar separado. Aí os dois conseguem cada um, fechou. Me convenceu.
0: Esse ano não teve. Talvez precise de mais tempo, não sei.
2: Na prática, até agora, negociar separado é uma bosta pros dois. Ou não é?
0: Agora foi. Esse ano, pelo menos, foi.
3: Porque eu penso que nem tu. É melhor tu ganhar menos, mas tu ganhar alguma coisa, tu não ganha nada.
2: Eu prefiro 10% de alguma coisa do que 100% de nada. É isso.
3: Mas aí...
2: vamos lá. Falando nisso.
3: Vamos.
2: Vini Moura.
3: Grêmio tá passou.
0: Tem até, qual tem, é, o, qual tem mais é, 19 minutos pra descobrir qual é a marca.
2: Qual é o clima, Vini Moura, de já ganhou aí em São Paulo?
4: Cara, aqui, assim, ó, parece que o Corinthians fez 2-0 no Beira-Rio, tá? É, essa pegada, assim, já falei com o pessoal no aeroporto, falei com o pessoal no...
2: Eu gosto disso.
4: No aplicativo também, e assim, é incrível como não parece que o Inter fez um 2-0 no Beira-Rio, cara. Parece que o Corinthians ganhou de 2-0 e o Inter tem que chegar em Itaquera e reverter. É, eu acho que faz parte do negócio da torcida, né? A confiança e tal. Ah, vamos buscar e reverter, mas assim, eu tô. Pra mim tá beirando até um pouco de desrespeito com o Inter, assim, por parte de quem dá opinião, sabe? Cara, parece que vai ser fácil pro Corinthians virar o jogo. Parece que é o natural.
2: Esses dias eu vi um desses comentaristas e ex-jogador do Corinthians dizendo que sempre foi fácil vir no Sul e ganhar.
4: Cara, faz 10 anos.
2: Foi o Elias,
4: anos,
2: cara.
4: Faz
2: foi
4: 10 Elias, anos.
2: Foi. Olha, a draga que o Inter tá nos últimos 15 anos, tá? Draga, nada. E faz 10 anos que o Corinthians não ganha do Inter em Porto Alegre. Na draga que tá. Mas sempre foi uma barbada chegar aqui e ganhar. Para, velho.
0: Vamos lá. Eu entendo. Ô,
4: Diver, deixa
0: eu
4: fazer uma pesquisa de campo.
0: Vai.
4: E aí, gurizada?
0: Deu show agora.
4: Tudo bem?
0: E
4: aí, tudo bem? Beleza? Tudo certo? Qual é o teu nome?
5: Meu nome é Mário.
4: Conhece o Mário?
5: Se você falar que conhece...
4: Aí fica estranho.
5: Vai ficar complicado, né? Não é aquele de trás do armário, né?
4: Mas qual é o teu time, cara?
5: O meu time é o campeão, cara. O meu time é o melhor de todos.
4: Pô, então tem que pensar Palmeiras. Aí qual é.
5: Pô, oh, cara, é Verdão, pô.
4: Ah, é o Palmeiras. Ah,
5: é, tá. Lógico.
4: Boa. Vai secar o Corinthians hoje, então. Hoje tu tá união aí com o Inter hoje.
5: Cara, eu torço pra Renata Fã.
4: Pô,
5: tá. Renata Fã.
4: Bom ponto. Tá, Colorado.
5: Pronto, acabou. Tamo junto.
4: Pô, coisa linda.
5: De morrer.
3: Tu vinha um tigre.
4: Oh, tu é ligeiro aí.
1: Ah, o Mário tá dala, tá impossível. Aqui,
4: né? Tem que tá ligado.
3: O Rafão da 72 tá
4: foda. E a camisa aberta, aquela malandragem.
5: É pra tomar, pra dar uma refrescada, né? Pra dar um...
4: Vitor, qual o teu nome?
6: Vitor,
4: qual o teu time?
6: Corinthians.
4: Tá confiante pra hoje reverter o jogo contra o Inter?
6: É meio difícil, mas vamos lá.
2: Ó.
4: Né? Pô, tu é o primeiro, né, corintiano com os pés no chão que eu encontrei hoje.
6: Né? Vamos ver se dá pra chegar junto.
4: E o que tu acha desse histórico aí? O Corinthians reverteu no passado Atlético Goianiense, Remo... E Atlético, tu acha que conta pro jogo de hoje ou é passado?
6: É, isso aí é passado, meu. Cada dia é um dia, meu.
2: Olha aí, ó.
4: Pode experimentar as corridas aí ou tá mais paradinho?
6: Tá bem parado.
4: Bem
6: parado.
4: Total, que legal. Só na resenha com o parceiro.
6: Só parado aí, só esperando mesmo.
4: Tamo junto. Valeu, gurizada. Tamo junto aí, ó. Um palmeirense, corintiano. Corintiano tá.
2: Tem um fator, né, Vini? Que de ontem pra hoje surgiu uma notícia que me deixou muito preocupado.
6: Isso é muito
2: preocupado. E eu importante. Acho que todo torcedor colorado ficou muito preocupado. Foi dormir preocupado ontem já, que é a ausência do Vijagra, né, cara? Bah, essa aí.
4: Aí o cara fica mais pra baixo, né?
0: É porque essa substituição, ela vai fazer o Pezzolano ter que mexer em outros lugares. Não tem. Ah, não vai jogar o Vijagra, bota, sei lá, eu. Um outro volante. Não tem outro volante. O volante que o Inter tem à disposição de primeiro volante é o Ronaldo, que não joga desde maio.
2: Meu Deus.
0: E o Ronaldo não tem muito boas lembranças lá no Inter, né? Teria uma alteração, seria botar o Paulinho, que não é primeiro volante. Então também não é um cara protetor na frente da zaga.
2: É. E tem entrado, né?
0: O que que eu... E aí tem uma questão. Muito bem lembrado pela Nani ontem. Se entrar o Paulinho titular, quem é que vai substituir o Bruno Henrique aos 65 minutos, 70 minutos, quando ele já não tiver mais perna? Então... Eu acho que talvez até aquele discurso do Pezzolano no final do jogo de domingo, dizendo
2: agora
0: que
2: faça mais sentido.
0: Ele já sabia que o Vijagra estava machucado.
2: Ah, claro.
0: E aí o Juninho vai ser o escolhido, eu acho. Vai ser o Juninho o escolhido. O Inter vai jogar com três zagueiros.
2: Meu Deus.
0: E o Bruno Gomes vai ser o primeiro volante. Acho que vai ser isso, tá?

0: os três zagueiros.
1: O Inter joga com Gomes, três zagueiros, volante. Tá? Então ele vai botar o Aguirre na direita?
0: Não, vai manter o Vitinho. O Inter joga no 5-3-2, sempre. Vitinho ou ala direita, o Matheus Bahia ou ala esquerda, e fica três zagueiros. O Maripão, o Mercado e o Bruno Gomes. Eventualmente, como o Bruno Gomes era lateral, ele se solta, o Vitinho se solta. Acho que dessa vez não vai ter um zagueiro lateral, vai ser três zagueiros. E aí o resto do time continua igual, com o Bruno Gomes sendo o Vijagra, Bruno Henrique, Bernabé, Carboneiro e o Alan Patrick.
2: Não, meu, vai ser filme de terror.
0: Bah? Claro que vai.
2: Falou.
0: Com o Vijagra já seria difícil.
2: É, porque esse time falando... do Corinthians gosta de ter a bola no pé, então, tipo, o Inter jogando com 5 na linha defensiva.
3: E a pressão do estádio, né? Que é aquela caldeirão, aquela fumaça que eles fazem.
0: Com os guris lá do meu timão, um abraço, o Marcelo tá nos ouvindo lá, um repórter lá do Corinthians. É, o Corinthians tem uma coisa, eu acho até que não sei, eu não vi pelo menos, o Vini tá com outro depoimento dos que eu vi. É mais uma coisa de folclore, assim, do que provavelmente, diminuiu o Inter ou coisa assim. Eu entendo um otimismo, porque o Corinthians tem por que ficar otimista. Metade das vezes que o Corinthians levou 2-0, ele voltou reverteu. Classificado, cara. É um índice muito alto.

0: É muito alto esse índice. Agora, de verdade, o Inter tem uma boa vantagem para administrar.
1: Claro.
0: E eu manteria o Alan Patrick, eu manteria o Carbonero, e talvez eu pensasse até em botar um outro jogador para deixar o Vitinho mais solto, porque eu acho que uma boa estratégia para tu te defender é tu ir enlouquecendo os caras. É tu recebe a bola, domina, toca, sofre uma falta, o árbitro vai dar.
1: Mas tu não acha que num jogo desse como o Corinthians vai estar com a bola no pé o tempo inteiro? Essa é a tendência, não é que vá, né? Mas vamos fazer uma, tentar fazer uma análise do que pode acontecer. Tu não, em vez de jogar com 5-3-2, tu não, com 3-5-2 não te oferece mais possibilidades, cara.
0: É que o 5-3-2 e 3-5-2 é os caras andar 5 metros pra frente e 5 metros pra trás. Entendeu? Eu quis dizer isso. É uma linha... Quando ele tá sem a bola, baixa uma linha de 5, como qualquer time tá, que entendi. Defende no 3-5-2. Tá,
1: então ele vai pro 3-5-2, né?
0: É o 3-5-2, tá, vamos dizer. O Vitinho é o ala pela direita e o Matheus Bahia é o ala pela esquerda.
1: Quem são os dois de frente?
0: Carbonero e Alan Patrick.
2: Só que o Alan Patrick não vai ser o cara que vai correr junto com o Carbonero em eventuais contra-ataques. Ele não, vai ser o cara que vai pifar. E o Vitinho.
3: Ah, cara.
2: O Bernabé e o Vitinho que vão... Ou seja, nenhum dos dois vai chegar.
3: Eu colocaria o Ronaldo, cara, no lugar do Diagra.
4: Ele é muito
3: do
4: Corinthians.
3: E usaria o mesmo esquema. Porque, pá, eu acho esse com três zagueiros não funcionou, cara. Aí vamos agora num jogo que é difícil. Porque o ponto ali que o Diverio falou da gurizada, por exemplo, do meu timão, um abraço pra gurizada que tá nos escutando. O meu ponto, Diverio, não é nem com torcedores, porque eu acho que torcedor é isso. Torcedor tem que pegar e acreditar. Se fosse o contrário, a gente também ia estar enlouquecendo hoje na volta do Beira-Rio desde cedo pela virada. O ponto pra mim é a imprensa especializada, cara, tratando como um 2-0 do Inter, como se fosse nada.
2: Torcedores, olha aqui, ó.
5: O passado te condena.
2: Twitch Retro. 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Torcedor do Corinthians, o Juan, @JuanRLX, Juan com R, tá?
1: Juan Relax,
2: isso aí, tá? 3 de agosto, 8h29 da noite, ele bota vídeos de gols do Yuri Alberto e escreve assim. Inclusive tem gol do Yuri Alberto contra o Inter aqui. Muito azar ele ter se lesionado logo antes de um mata-mata contra um time que ele é pai. Histórico do Yuri Alberto contra o Inter. 2 derrotas, 3 empates, 1 vitória.
1: E tem gol...
2: conceito. Não, mas que pai é esse? Não, ganhou uma vez?
1: Mas tem gol? Tô perguntando.
2: Eu acabei de dizer ali que tem um...
1: Mas aí é um edit favorável, né? E se como ele assim? Tem 19 gols?
2: E perdeu 19 jogos? Pode é pai?
1: É um fenômeno.
2: Ah, bom. Então tá. Esse é o nosso conceito de pai agora. Pai pra mim, pelo amor de Deus, né?
4: Vamos, pai é quem cria.
2: Vamos se respeitar, né? Vamos se respeitar.
4: pai é quem cria.
3: Bom, esse é o comentário da família aí.
4: Pai é quem cria. Pai é quem cria, né, meu irmão? O cara faz o filho e some, né, meu irmão? Tem muito brasileiro, vive cheio disso, né, meu irmão?
1: Vai torcer pra quem hoje da
2: pele? Corinthians, né, meu irmão? Corinthians?
4: Sou corintiano, né, velho?
2: Pô, tá corintiano?
3: É muito conveniente.
4: Não, eu sou colorado agora, da pena é gaúcho agora.
2: Não, tudo bem.
4: Sou do reggae e Corinthians, né, meu irmão?
3: Hoje eu vou... inventa alguma coisa, fala um time
4: do Corinthians. Tá, hoje eu... Chaco, pro CSE de Alagoas, então.
3: Isso,
4: faz uma piada. Tá, beleza, hoje eu vou torcer pro Marisol, que nem o Pedro falou.
2: Os 8 times que vão para as quartas de final da Copa do Brasil.
4: E vem o Marisol, gol do Grêmio.
2: 6 times já estão definidos: Atlético Mineiro, Santos, Cruzeiro, Grêmio, Vasco da Gama e Palmeiras.
0: Acho que só não passou um favorito. Pra mim era o Fluminense contra o Vasco, né? Daí é um clássico também, não dá pra tirar a história dessas rivalidades.
2: O Grêmio era favorito com o Mirassol pelo retrospecto na Copa do Brasil, né?
0: Não, Lelê, o Grêmio e o Inter, eles são favoritos contra o Mirassol, enquanto um tiver cento e tantos anos e 200 títulos e o outro nunca ter... Bom, mas daí... Mas
4: acabou isso aí, ganhou agora. Acabou.
1: Não é o favorito contra o Globo.
4: Isso. Não era mesmo, perdeu, né? Mas perdeu, irmão.
1: Embuchou. Como é que eles chamam vocês lá?
4: Como?
1: Eu sou amigo dos caras do Globo.
4: Como é que eles chamam?
1: Record.
2: Isso. Aí tá falando um jogo, né, cara? Um jogo, então vocês são um filho
4: Record, da Edir Macedo.
2: A Napolina? Não, né?
0: Você? Por favor. Não.
4: Nós já ganhamos a Napolina mais vezes.
0: E hoje tem o Inter com o Corinthians, que é panelinho.
2: Então hoje, Vitória e Atlético Paranaense e Corinthians e Inter. Aí conseguiram botar os dois no mesmo horário aqui, né?
0: E são dois jogos que

0: Eu acho que vai ter muita pressão.
1: E passa...
0: Porque verdade. O Vitória ficou enlouquecido pelo resultado do primeiro jogo.
1: Ah, eles estão bravos.
0: E o time, quando perde um jogo fora, ele tenta criar um climão, né? Ele faz uma loucurada. Te lembra, aquela vez, do Morto de Fome?
1: Ah, que é uma grande invenção, né? Mentira aquilo. Sabia que é mentira?
0: Claro.
1: É mentira, não. São Paulo e Serango. Os caras, o repórter falecido Vicente Faz inventou que os caras falaram que chamaram o Rio Grande de Morto de Fome. Cidade com um bando de Morto de Fome, aquela cidade lá. Cara, o Magrão não foi. Foi de pica nos 90, sabe? O cara não foi ao Rio Grande.
0: Eu nunca tinha visto, Adelson. Olha que eu frequentei o Alto da Puso. Eu nunca tinha visto uma torcida tão raivosa como naquele dia.
1: Parecia Argentina, parecia futebol argentino.
0: Cada bico na tela era uma gritaria na tela.
1: E o Cerâmica desceu sem escolta. Passaram no corredor polonês.
2: E tem uma coisa que a gente não falou ainda, Vini Moura, do jogo do Grêmio, meu, no primeiro bloco, que o Grêmio não só venceu o Mirassol pela primeira vez, o Grêmio venceu outro com o Sheik na arena, rapaz.
1: Ah, apareceu no telão.
0: Eu vi a imagem. Então,
1: ficou com medo do telão cair.
2: E o Sheik faz uma de nego velho, entendi o Sheik ontem. Como o estádio tava mais vazio, eu entendi. Sheik faz uma parada, aí o Sheik ganhou um pouco meu respeito. Ele faz o veterano do Olímpico.
0: Tipo?
2: Vê o Grêmio sempre no ataque.
1: Ah, tu não sabia disso?
2: Eu não tinha me ligado.
1: Tu não tinha?
2: Claro.
1: Eu me liguei
2: porque... Primeiro tempo, eu digo, o Sheik não veio. Papapá. Foi começar, já veio ele com a plaquinha lá.
3: O estádio vazio dá pra fazer, mais vazio dá pra fazer isso.
1: Ah, ele faz cheio também, porque eu já... Tu acha ele? É foda?
3: Não, cheio não dá.
1: Não, ele foi... Cara, tu não conhece. Olha pra mim, ele é o Sheik, ele faz.
3: Ninguém vê ele,
1: é discreto. Ninguém, ele é discreto. Cara, e assim, eu já tinha percebido, porque eu pensei, bah, eu já falei pro Natan, hoje eu não ganhei, não, tá, eu não tô, calma.
2: Ele aparece.
1: Pô, ele só é tipo o Chapolin.
2: Ele surge.
1: Ó, quem poderá nos fuder? Eu, o Sheik Grevista.
0: Ele surgiu na hora do gol do Mirassol.
3: Ah.
0: E aí, cadê o cara? Cadê o cara? O cara desapareceu, o juiz.
1: Ô, meu, eu vou te falar.
2: Ele surgiu no início.
1: Quem poderá nos fuder? Eu, o Sheik. Ô, Vini, uma hora, quando a gente acha o Sheik, a Sofia tava com a gente na social media, ela começa a filmar o Sheik. E tá rolando um ataque do Mirassol, ela levanta assim, eu falei, olha... Eu sou gremista, mas pelo entretenimento, esse vídeo ia bombar muito. Você tá filmando o Sheik e na hora sai o gol do Mirassol. Cara, pelo entretenimento.
2: No telão, eu brinquei com os guris, me mandaram ali, a gente tem um grupo dos gremistas, mandaram a foto do Sheik no telão e vai cair no telão.
1: Sai daí, desce.
3: Foi tu, Léo, que perguntou onde passa os jogos?
1: Onde passa?
3: Corinthians e Inter só no Prime
1: Video. O Caçapa, né? Caçapa.
3: Só no Prime Video. Vitória e Atlético no mesmo horário, pra você, gremista, que não quer checar o Inter, né?
1: Tá,
3: não,
1: claro,
3: não,
1: eu vou ver Vitória e Atlético Paranaense.
3: Sport TV, Premier e GE TV no YouTube.
1: Ah, hoje nós, hoje nós vamos com tudo.
2: Vamos te falar qual é o clima de hoje, Vini Moura, vem.
3: Vamos lá.
1: Vamos já.
2: Hoje é o clima que o secador... Inclusive vai passar na vendinha aquela e vai comprar os foguetinhos 12 tiros. Se vai rolar no final ou não, é outro
0: foguete.
2: Papo. Não, não é isso que eu disse.
1: Como é que funciona o foguete, Vini? Tu acende e ele faz...
2: Pau!
1: A gente foi comprar foguete pra Brazuca League e aí perguntou pra senhorinha, dona do estabelecimento, como é que funciona esse foguete? Ela fez isso.
0: Ela fez o som do foguete.
1: Ela fez... Tu acende e ele faz...
0: Inclusive teve foguetório aqui.
1: E aí era eu, o Rafa e o Vini olhando assim, sem poder rir na cara da mulher.
2: Tu tá no mesmo hotel da delegação, Vini?
0: Isso. Não, eu não, né? E cara, inclusive assim, ó, hotel de bacana, eu tô me sentindo muito sujo aqui.
1: Por quê,
0: cara? 5 estrelas,
1: não,
0: assim.
1: Tá arrumado. Não, vai com a câmera só na portinha. Mostra só a portinha
0: lá,
1: ali.
0: Vou entrar lá pra mostrar.
2: É da maior rádio de entretenimento sul do Brasil.
1: Tu trabalha, cara,
2: nos maiores programas de entretenimento sul do Brasil.
1: Tua jaqueta é quente.
2: 5 estrelas é
3: pouco. A última vez que o Bola foi na frente do hotel 5 estrelas e achou que podia ficar, foi rodeado pela brigada.
2: 5 estrelas, noite de Copa do Brasil, o nome desse hotel é Grêmio, rapaz.
0: Olha aí, ó.
3: Tá, foi muito bem nessa,
1: agora. Boa essa. Olha que bonito lá, lá.
0: Kill Jack.
1: Quê?
0: Kill Jack.
1: Quem?
0: Jack Shot.
1: Jack Shot tá aí?
0: Kill Felipe Duarte. E aí?
3: Tudo Vini, certo, meu. Tem café grátis aí?
0: Não, não tem café grátis. Inclusive, o café que a gente conseguiu foi o Thiago Rocha, assessor do Inter, que conseguiu.
2: Foi ele que o Bagé ganhou ontem, meu.
0: É. Tem açúcar grátis? Foi na conta do Inter, o café. E aí, meu, tem alguma novidade?
4: Para aí que estão me chamando pra
0: testar. Ah, não, estão chamando na gaúcha ali.
3: Tá, então vamos aqui, ó. Já que estão chamando ele, vamos aqui, ó. Aí depois já pega
5: o bolão de bola!
3: O que é isso, rapaz?
5: Os burrinhos do Bola!
3: Bolão do Bola, hoje à noite, onde o filho chora e a mãe não vê. Arena Itaquera, Corinthians.

0: Internacional, 8 da noite, o jogo de 180 minutos está 2-0 para o Inter. Então vamos lá, eu quero começar, faço questão de começar com os secadores. Porque hoje é a noite clássica de secação.
1: 4-1 Corinthians.
0: 4-1 Corinthians, muito bem. Léo Oliveira, sonhou?
2: 2-0 Corinthians.
0: Tu sonhou?
2: Não, cara, dormi direto, rapaz. É? Tomei um Dorflex. Dormi direto, cara. Acordei, pô, queria...
3: Agora tu entende que fazer efeito os remédios, né?
0: Tu toma remédio, não sonha? Na
2: antiga, quando o cara tá gordão, o Dorflex, ele vem com aspirina. Agora o cara mais magro, pá!
3: Bate lá
2: tanto. Ô, meu, tu mete o Dorflex, parece que tu meteu tequila. Ah, isso aqui não é tequila, pá, na terceira. Pá, um Réveillon, eu falei isso aqui. Falei pra guria do bar lá em Rio Grande, no cassino. Isso aqui não é tequila. Reinaldinho pegou 9 da manhã num posto de gasolina. Eu e o mendigo debatendo a política de Rio Grande.
3: Ah, teve que recolher.
2: 9 da manhã tomando um latão quente.
0: Vini Moura, Corinthians Internacional hoje. 1-1.
4: 1-1.
0: Bom placar.
4: Vou perguntar pro Felipe Duarte.
0: Por favor.
4: Quanto o placar?
5: 2-1 pro Corinthians.
0: 2-1 pro Corinthians.
4: Tá,
0: serve. Rafael de Velho.
6: 1-0 pro Corinthians.
0: 1-0 pro Corinthians.
6: Classificado, mas daqui vai ser loucura, Lelê.
0: Daquele jeito,
6: vai ser plantão daqueles.
0: Hoje vai ser difícil. Vai ser
4: meu,
0: difícil,
4: o hotel é tão chique, tem um salão de beleza.
0: Opa. Mas por outro...
2: vai, pergunta no salão.
0: Mas por outro lado, eu vou dizer, de Velho. Jogador de futebol não pode reclamar de oportunidade pra fazer o seu filme com a torcida, mesmo que o filme esteja queimado, esteja torrado, seja o que for. E hoje esse grupo do Inter tem uma chance. É noite pra mostrar pra torcida. Acredita na gente.
2: Para com isso. Abre no Vini. Só no Vini.
4: Pro Rio Grande do Sul, tudo bem?
7: Ai, bom dia, tudo bem?
4: E qual é, como tá o preço aqui se eu quiser fazer uma escova?
7: Se você quiser fazer uma escova.
3: Tá rindo, tia? Qual é?
4: Por que tá rindo, tia?
2: Tu não ri pra ele, tia. Tu não conhece, você é vagabundo.
7: Você... Bom, aí você vai fazer uma escova com cabelo curto, né?
3: Isso.
7: Escova com cabelo curto, posso cobrar o seu R$80.
3: Tá. Vai, Vini, mete bronca, é comigo.
4: Eu vou sentar aqui, ó. Qual é teu nome, desculpa? Simone. Da onde tu é, Simone?
7: Eu sou de São Paulo.
4: Faz sentido. Qual o teu time?
7: Por que faz sentido?
4: Não, porque a gente tá em São Paulo, mas faz... qual o teu time?
7: O meu time... Ah, é aquele que ganha, vai.
4: Ah, que legal. Então hoje tu é Inter, pode ser?
7: Pode ser, hoje eu sou Inter.
4: Vamos Inter.
7: Vamos Inter.
3: Tia querida, velho.
2: Faz a unha, Vini. A gente paga aí. Faz a unha que a gente paga, cara.
7: Tchau, bom jogo.
4: Tchau pro Rio Grande do Sul.
7: Tchau, Rio Grande do Sul. Fica com Deus. Tchau,
3: valeu,
7: boa
3: queridona.
7: Sorte.
3: Vai, que tia
2: legal. Tia Tri.
0: Cara, é a tia da sorte, Simone. Cara. Essa tia, o Inter vai ganhar hoje.
4: Tu vai nos dar sorte.
2: 4-1, Corinthians. Corinthians ganha, vai falar amanhã. Essa tia que me falou,
0: cara. Eu tô com essa tia aí, ó. Tô com essa tia. 1-0 pro Corinthians hoje. Passei bem assim, ó. Uma loucura. Loucura. O Colorado segurando. Que nem o Grêmio segurou ontem contra o Mirassol. Termina o jogo, os caras todos tirados no chão. Foi. Pressão, tá? Então... Não. 1-1. O Inter vai fazer gol.
2: Guerra.
0: O Inter vai fazer gol. Mudei. O Inter
4: vai mudou?
0: Tá. O Inter vai fazer um gol no contra-ataque, no final.
4: O Inter...
0: Corinthians vai estar na pressão, o Inter vai fazer. 1-1.
4: O Inter e o Vini vão ficar em São Paulo, né? Pro final de semana, né, Vini? É isso, né? Vamos ficar.
6: Qual é a tua logística hoje, Vini? Temos um minutinho.
4: Ah, boa, de velho. Ó, eu vou sair aqui do hotel. Me vou pro consulado do Inter na Vila Madalena. Vai estar rolando uma concentração.
2: Ah, perdemos, garoto.
4: Vai ter um ranguinho. Daí vou ficar lá, fazer uns conteúdos pro Bola nas Costas. E aí de lá eu pego o comboio e vou pra Itaquera, que a saída vai ser cedo. Umas 13h30, 4 da tarde, a gente já tá indo pra Itaquera já.
2: Big House na Rua Augusto.
4: É porque com trânsito, cara, vai dar 1h30, 1h40 até lá, né?
0: É, de metrô é uma barbada chegar, mas de
4: é, mas não aconselhamos, né, Lelê?
3: Vai de metrô,
4: não,
3: Vini, mostra pra gente nos stories ali.
0: Não, melhor não.
3: Vai de boa, não dá nada.
6: Estás aqui fechado.
4: Para com isso, Rodrigo!
0: Temos que nessa, sem, então.
3: Pior amigo
4: sem
3: do
4: o casaco
3: mundo.
4: Do Inter.
6: É, casaquinho fechado.
0: É, um casaquinho pretinho, assim, ou branco, né? Tu vai tranquilo. Mas é melhor não, vamos vai com a galera do consulado, que são muito bem organizados aí. Faz muitos anos que o consulado do Inter de São Paulo é muito bem organizado. É,
4: abraço pros... abraço pro pessoal do consulado, Francisco, a Dani, abraço também pra tia do Inter aqui. Se o Inter ganhar, eu vou voltar aqui no hotel.
0: Maravilha. Meio dia em ponto. Vem aí o Discorama com o Alexandre Fetter. Então, repetindo, 8 da noite hoje, Corinthians e Inter, jogaço para os colorados, para os gremistas, secadores, para todo mundo. A gente volta com bola amanhã para repercutir e já projetar a rodada do Campeonato Brasileiro no final de semana. Tchau.
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9: Maravilha, vamos que vamos com mais de trânsito aqui na Atlântida. Antes de começar o Discorama, eu te aviso que tem trânsito bem carregado agora na BR-116 em Canoas. Tem bastante lentidão, sim, no sentido capital, ali na altura da Estação Fátima. Rodovia do Parque funciona melhor. 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
1: Vai começar a viagem. Meio-dia e seis. Oi, neste tarde de quinta-feira, para você ligado na programação da Atlântida, a rádio da minha vida, a rádio da tua, a rádio da galera que nasceu no Rio Grande do Sul e em Santa Catarina para a vida toda.

1988, numa conta rápida, 38 anos atrás, os caras rompiam a barreira americana no top dos álbuns mais vendidos e mais executados com Appetite for Destruction. Trazia Sweet Child O' Mine, Paradise City, Welcome to the Jungle. Porra, descasso do Guns. Meio dia 16, segue a viagem. Vamos voltar um pouquinho no tempo. Vamos andar pra trás, vamos a 1982. Liga o rádio e ouve essa.

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Banda inglesa dos anos 70. A galera no palco, seis caras do Hot Chocolate. Um dos clássicos absolutos da década de 70. Isso aí, 1975, 76. Ah, não tinha nem 10 anos de idade ainda, já ouvia isso no rádio. Delícia aquela época. Meio-dia 27, é pra isso que tem o Discorama, pra gente dar uma banda lá na nossa memória, lá atrás, reviver aqueles momentos legais que a gente tocava a vida com música. Esse som aqui também é dos anos 70, também leva o carimbo de clássico. 1977, 78, banda Player.

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4: A previsão para o próximo sábado é de sol entre nuvens em Porto Alegre. A mínima vai ser de apenas 8 graus, com a máxima não passando dos 18. 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
12: Obrigado pela audiência. Segue a viagem. 26 minutos para uma. Agradecer a você que todo dia, ao meio-dia, tá aqui, fiel, curtindo a viagem da Atlântida. Com esse amigo, arroba Real Fetter no Insta, pode me acionar ali e pedir teu som. Muito obrigado pela parceria. É pedido de ouvinte, a propósito, é a Pit

Chegando com a Pitch. Equalize no Discorama. 22 minutos. Pra uma tem o Pretinho Básico. Banda americana dos anos 2000.

bandas americanas que explodiram mais ou menos na mesma época, final dos anos 90, início dos anos 2000, Lifehouse, Hanging by a Moment, e antes teve Three Doors Down com Here Without You, no Discorama. 15 minutos para uma, já tocou.

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19: Olá, muito boa tarde, amiga, amiga, ligados na Atlântida, Rádio das Nossas Vidas. Estamos chegando, 1h04 com o Pretinho Básico, primeira edição do 6 de agosto de 2026, para os fantásticos, fabulosos biscoitos Zezé, carinho que vem de família há 58 anos. 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Tudo bem contigo, Rodaica? Boa tarde. Mas no teu tempo, quer botar o fone, bota, quer falar no microfone, fala.
20: Não, é que o fone, na verdade, eu tô te ouvindo aqui,
19: tá
20: normalmente,
19: bem aí?
20: Né? Tô
19: tá.
20: Te ouvindo,
19: show,
20: escuto
19: de bola.
20: Tudo sem
19: boa
20: fone,
19: tarde,
20: com
19: ti,
20: fone,
19: então,
20: sem
19: também.
20: Fone, do jeito todo. Boa tarde à nossa audiência querida.
19: Estoque
20: nessa
19: center.
20: Quinta-feira ensolarada em Porto Alegre.
19: Vamos aproveitar,
20: verão.
19: Vamos aproveitar.
20: Era
19: enquanto
20: assim
19: tem sol.
20: Tinha que ficar.
19: É, mas não vai, né? Não vai, hoje é muito tempo, vem uma frente fria.
20: Não sabemos,
19: uma
20: previsão é previsão. No calor, na alegria.
19: Há uma previsão, há uma previsão.
21: Nós somos sunshine, Rodaica.
20: Adianta,
21: nós somos só luz.
22: Eu virei sunshine
19: daqui. Há profissionais gabaritados que nos informam e nos trazem a previsão do tempo e dizem que
20: hoje
19: a coisa vai dar uma encrespada. Tomara que não, mas precisamos acreditar.
22: No sul do país.
19: Nos caras. 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Muito boa tarde pra ti, Léo Oliveira.
22: Boa tarde, Alexandre. É no sul do país, né?
19: No sul
22: Pega
19: do
22: Paraná,
19: país.
22: Santa Catarina e Porto Alegre, Rio Grande do Sul.
19: Isso aí, meu querido. 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Em Santa Catarina, não temos ainda o contato do Porazinho, é isso?
21: Tá chegando, tá entrando.
19: Tá
21: conectando.
19: Chegando, que legal, que ótimo. 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Rafinha Menegaz, boa tarde.
21: Ótima tarde, Alexandre. Pra nossa audiência
19: Foi
21: também.
19: Foi pra isso que tu queria que eu te chamasse por último?
21: Não, né? Que tem o Natan ainda, né?
19: É que o Natan é o último, né?
21: Ele é o último.
19: Ele é o produtor, né? O produtor tá, vai começar a encrespar. Vai
21: não,
19: começar.
21: Não, calma. Tu não sabe o que eu vou fazer.
19: Vai começar a encrespar já.
21: Tu não sabe o que eu vou fazer.
19: Não sei.
21: É que no decorrer do programa eu tenho mais uma metáfora da vida.
20: Meu.
21: Que nem ontem.
19: Nós vamos virar isso agora. Tu vai virar isso agora. Vai trazer metáforas da vida.
1: O que aconteceu na Havaí?
21: Porque tu não tá entendendo o que eu recebi de mensagem.
19: Eu imagino. 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Vamos ver agora se o Porã tá com a gente. Tá com a gente, Porãzinho? Boa tarde.
2: Boa tarde, Alexandre Fetter e amigos da mesa. Tô aí, chegando aí.
19: Coisa boa, tá chegando bem, Porãzinho. Não mexe em nada, Porãzinho.
2: Não mexe em nada.
19: Que alimenta os macacos e não mexe nos botões.
2: Coisa boa, coisa não linda, mexe, Alexandre.
19: Não te mexe. Que bom, Porãzinho.
2: Saudade de estar com o Rafinha humilde no programa. Faz muito
1: cara,
2: tempo, né?
1: Deixa de ser pessoa humilde, diferente de ti, Porã, que eu te conheci. Obrigado, Porã. Um abraço, querido.
2: Bom te ter de volta, Rafael. Menegazzo. E Rodaica também.
20: Obrigada, Porã.
2: Eu queria dizer só um pequeno comentário, Alexandre, que eu tava ouvindo o programa aqui antes de entrar. Rafinha, tu não tira. Deixa a Rodaica com a sua grandeza, com o programa.
19: Ele não consegue. Não dizer, a gente acostumou.
2: Nós somos Sunshine. Para com isso, cara.
1: Só um pouquinho.
2: A
1: só
2: Coriga um pouquinho. Não é Sunshine.
1: Primeiro,
2: véio.
1: Eu não nasci na Coriga. Eu nasci na Avenida Ganso. E a Rodaica veio nessa
2: barca. Coriga.
1: Eu tenho um programa que eu apresento com o nome Sunshine. Fica na tua, porra. Nós vamos brigar.
2: Ah, é? O Alexandre deu essa...
1: É, exato. Ele me pediu isso. Eu preciso de ti.
19: A vida do Magrão tava muito fácil, Porãzinho. Vem aqui a uma, vem aqui a seis e acabou. Não. Pera aí um pouquinho. Pelo teu contrato, tu tá devendo horas pra empresa. Então vamos fazer mais... Aliás, tem mais um programinha que eu vou botar na tua aí.
1: Só um pouquinho. Escorama das seis. Eu apresento o Discorama. Eu apresento o Discorama.
19: Não, tu não apresenta o Discorama.
1: 15 para 6 eu apresento quase nada.
19: Isso.
1: Tô apresentando Vibe Sunshine e dois pretinhos.
19: E faz
1: programação.
2: E pagando uma viagem para
20: Havaí. Agora vai ter o quase tudo.
1: Se tu não te organiza com as tuas contas, a culpa não é minha.
19: Tá bem, agora a gente pode tocar o programa, né? Vamos tocar o programa agora então. Vamos tocar o programa então. 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Alguém pode estar estranhando que eu não cumprimentei, não chamei Léo Oliveira. Boa tarde, Léo Oliveira.
22: Tudo bem?
19: Tudo bem?
22: Tu me deu boa tarde.
19: Eu te dei boa tarde?
22: Então
19: foi tu, Natan, que eu não chamei?
1: Tu não me deu boa tarde.
19: Me desculpa, Natan Nunes, o produtor interino do programa Nas Férias do Produtor Rafael Gomes. Boa tarde.
1: Boa tarde, gostei da camisa.
19: Muito tu vai começar com essa também agora.
1: É, elogiando.
19: Eu agradeço. Camisa o quê?
2: Meio pijama, mas legal.
1: Não.
22: Se é de jogar snook.
2: É de jogar snook, exatamente.
19: Eles estão nessa, agora.
1: É camisa de pessoa elegante.
2: Como é que era o bar do Ivan lá, Ivan?
22: Baratinho.
19: Eles estão nessa ainda agora. Todos os dias eles julgam a roupa uns dos outros.
2: Jogar snook.
19: Né? Ontem disseram que a malha que eu tava usando era o quê? Que era a malha que eu tava de quê?
1: A campanha do agasalho.
19: Ah, é que eu peguei aqui na caixa da campanha do agasalho da Arbis aquela malha.
20: Mas eu acho que esse é um comportamento muito adequado à idade emocional de vocês, né? Eu não me espanto com isso.
19: Não, de vocês não, deles.
1: Também, tu tá na barca.
20: Tu, inclusive, de se incomodar, porque é muito comum na quinta série.
22: Exato.

0: eu vim para uma gravação institucional e vim com a camiseta da rádio para falar.
1: Certo, meu líder.
0: Da rádio. A camiseta animal do show do Paul McCartney
2: e Floripa. O que houve?
1: Ah, ele virou de costas para mostrar. Bonita camiseta.
2: Dá pra ver, né?
1: Bonita camiseta, Porã.
0: Vou te mostrar uma dessa.
1: Tá, agora não, parou com a
0: frescura. Me dá mais 30 segundos.
1: Não, acabou.
0: Mais 30 segundos.
2: Amarelo pro Porã.
0: Só mais 30 segundos pra mim.
2: Não acredito
1: que fizeram isso. Pega pra mim, por favor, lá na mesa.
0: Pode apitar, pode me dar um amarelo, mas deixa eu falar.
1: Os cartões, por favor.
2: Eu tiraria o programa. Mas os cartões.
1: Não, eu já não aguento mais vocês. É na boa.
0: Fala, não, Féter, só um minutinho.
1: Fala, Porã.
0: Eu quero só um minuto.
1: Não, um minuto dizer... é muito, né, Porã?
0: Então, 40 segundos.
1: Tá 40 contando.
0: Segundos é 40 suficiente.
1: 40 segundos.
0: O integrante do programa Sunshine, o homem Sunshine tava no Havaí.
2: Teu amigo, né?
0: Ele, pô, eu acompanhando a viagem dele.
1: Para de falar dele, Porã. Já chega ele falando dele, Porã.
0: Eu preciso falar dele. Aqui, ó, eu acompanhando aquela viagem irada, viagem dos sonhos, Hawaiian Dreams, cara. Isso,
2: com a família.
0: Entendeu? Mandei várias mensagens pra ele.
2: Duas.
0: Até hoje ele não me respondeu, Fé.
2: Porra, eu tava
0: até
2: de férias.
0: Hoje.
2: Eu
0: até
2: tava
0: hoje de férias, ele não me respondeu.
1: Ah, esse assim, é o cara que tu fica babando o
0: ovo dele. Isso daqui. Quando eu postei uma foto minha de surf, que ele foi lá e comentou essa aí, a gente tava junto, né? Porém, eu falei, essa não?
2: Viu?
0: Isso virou durante muitos anos assunto no programa.
2: É.
0: Agora ele vai pro Havaí, uma viagem histórica. Eu tô ali tentando compartilhar um segundinho horário, com ele.
2: 7 horas de
0: um horário. Segundinho com ele e ele não me responde.
1: 40 segundos, Porã. Amarelinho pra ti, Porã. E amarelinho pra ti, Rafinha, também. Muito bom, vamos em frente pra ti. Pra vocês dois. Me mandou onde, Porã, que tu queria me mandar?
0: Eu pensei alto.
1: Tu pensou?
0: Pensei porque eu não quero ser expulso agora.
2: Eu fui expulso todos os programas desse
1: Dia Nacional do Profissional da Educação. Uma salva de palmas em pé para o profissional da educação neste país, que no meu pobre entendimento é cada vez mais escasso. Parece que cada vez temos menos profissionais de educação no país, porque parece que cada vez menos existe educação entre as pessoas no país. Então, parabéns a você, o profissional da educação do Brasil inteiro.
0: É uma data que não é só para os professores, né? Não é uma data só para os professores, para os assistentes.
1: Exatamente. Diretor de escola, então, assim, todo mundo
0: que tem esse desafio imenso da educação no Brasil.
3: Eu acho que o profissional da saúde, ele segue existindo.
2: Da educação.
1: Não, a educação hoje.
3: Desculpa, da educação, ele segue existindo. O problema é que, infelizmente, eles perderam a relevância, né?
2: É, isso aí.
3: Porque hoje a gente vê um desrespeito enorme já por parte das crianças para com os professores, que era uma coisa que na minha geração, quando eu era criança, e mais ainda nos meus pais, era inadmissível.
2: Tá louco.
3: Né? A voz do professor era de autoridade.
2: Era que nem a voz da minha mãe.
3: E hoje não existe mais isso, né? Então eu acho que eles também, de certa forma, tiveram que mudar o comportamento para se adequar a uma sociedade que não respeita mais o educador. E isso é lamentável, porque sem educação o país não vai a lugar algum.
1: Então eu vou te trazer um exemplo aqui da minha própria vida, se vocês me permitirem. A minha mãe era professora, isso como tu sabe. E a minha mãe, um dia, de tanto chegar em casa reclamando, eu tô falando aí de anos 70, anos 75, 76, 77, eu era piá, 6, 7, 8, 9, 10 anos de idade. A minha mãe chegava em casa reclamando pro meu pai todos os dias, porque ela dava aula na rede pública, dizendo, ah, mas existe uma falta de respeito, ninguém respeita o professor, essa gurizada não quer nada com nada. Tô falando de anos 70. Daí meu pai disse pra ela, então faz o seguinte, te sente à vontade pra sair fora desse negócio e ficar em casa cuidando dos teus filhos, educando os teus filhos. E ela falou, pá, vou aceitar. Pra não se incomodar com os filhos dos outros. Cara, eu tô falando de anos 70.
3: Já era.
1: Hoje
3: já
1: nós estamos em 2026. Como hoje será que evoluiu esse negócio?
3: Muito
0: hoje
3: pior,
0: é muito 50 pior, anos. Que a falta de respeito é absurda, não só dos alunos, como dos pais, né?
1: Também, exatamente. Que dão razão pra má educação do filho com a professora, com o professor. Que loucura. Vamos em frente com os nossos queridos parceiros do Petinho Básico. 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O Pretinho aí, da Pena.
4: Pô, meu irmão.
1: Tá travadinho hoje, né, da Pena?
4: Não, tô tranquilo.
1: O que aconteceu? E o Ivan, boa tarde, Ivan. Tudo bem? Tudo bem, Ivan?
4: Oi, tudo bom?
1: Cumprimenta a nossa moça Rodaica.
4: Tudo bom, Rodaica?
1: Nossa estrela móvel, tudo bem?
4: Beijo, Rodaica.
3: Tá meio cansadinho hoje.
4: Saudade tua,
1: Rodaica. Tá caído, tá caído. Tomou tudo ontem na arena.
3: Ah, foi isso?
4: Não.
1: Não foi isso?
0: O Ivan é gremista?
4: Não.
1: É.
4: Sou Palmeiras. Olha só.
2: O Messi também.
4: Saudade.
1: Rodaica.
4: Rodaica, saudade tua.
3: Saudade,
4: querido.

0: falta ao programa aqui. Tem que vir mais vezes ao programa.
1: Ela vem 3 vezes por semana.
0: Pouco.
1: Só que ela tava em férias.
0: Pouco. Tem que vir. Férias? Pra que férias? Isso aqui é uma diversão.
1: E fala por ti que não tem nenhuma responsabilidade sobre isso aqui.
0: Nem carteira assinada aqui. Vou falar isso aqui.
1: O pertinho básico de hoje é o Thor.
2: Boa.
1: O Thor é o Merle malhado de 1 ano e 6 meses e o Drac. O Drac tem 7 meses. Os dois são da tutora Gabriele Diniz de Porto Alegre.
0: Seu cara não. Porto,
1: né? Cães lindos e que impõem
2: tá
1: um certo respeito.
2: Né?
0: Tu não bota a mão na cerca. Isso não. Aí não dá.
1: Não dá. Não dá pra botar a mão na cerca.
0: Que raça é esses cachorros aí?
1: Pitbull, né?
0: Sério?
3: Espanta. Sim. Espanta correio.
0: É. O carteiro não entrega nada. Tá louco.
1: Nossa ouvinte aniversariante é a Fernanda Farina, analista judiciária do TJRS. Ela é de Lagoa Vermelha, no Rio Grande do Sul, e está fazendo 40 anos.
4: Olha aí.
1: Parabéns, Fernanda Farina. Saúde. Parabéns. E muitas alegrias na vida.
0: Parabéns.
1: Os aniversariantes famosos de hoje, começando com o rapper Travis McCoy. É Travis.
4: Travis McCoy.
1: Travis McCoy, fazendo 45 anos. Jerry Halliwell.
0: Oh.
1: A Ginger Spice das Spice Girls está fazendo 54. A ruiva, né?
4: A ruiva.
0: Ah, tá. Olha bem.
5: Só, hein?
0: Muito bem.
5: É linda ela.
0: Muito linda.
1: Olha só. Milton Neves, o jornalista Milton Neves, fazendo 75 anos. Nada melhor do que fazer 75 anos, né, Milton Neves?
4: Que fazer um monte de merchan.
1: Irene Ravache, uma das rainhas, né? Rainha total da teledramaturgia. Irene Ravache.
0: Tá viva?
1: Fazendo, sim, ela está aniversariando, fazendo 82 anos hoje. Tá aniversariando, fazendo 82 anos hoje.
0: Parece bem, né?
1: Baden Powell faria 89 anos hoje, pereceu no ano 2000. O Baden Powell, que mais parece ali, o poderoso Castiga nessa foto.
0: É,
1: né?
0: É verdade.
4: Verdade.
1: Mas é verdade. Mas é um dos grandes da música brasileira.
4: Mestre do violão brasileiro.
1: E da cerveja Baden Baden também, né?
4: Essa aí já é outra
0: família. É outra história.
1: E tem também aquele navio de guerra do Brasil, lá da Segunda Guerra, o Baden...
0: Quê?
1: Badá, não vou lembrar
5: agora. Não vou saber também.
1: Badá, enfim.
4: Badá Bauê.
1: É. Adoniran Barbosa.
0: Não posso ficar nem mais um minuto com você.
1: Sinto muito amor, mas pode ser. Onde é que mora?
0: Mora.

0: de manhã. E agora vem a melhor parte. E além disso, mulher, tem outras coisas. Minha mulher dorme quando ela chegar. Sou agora filho único. Ah, que beleza!
1: E eu me emociono quando eu vejo ele cantando.
0: Ele não canta mais, não. Ele morreu. Ele faria 116 anos hoje.
2: Não faria.
1: A interpretação dele, junto com a Elis Regina, de Tiro ao Álvaro, é uma das coisas mais bonitas.
0: Maravilhosa. De Tiro ao Álvaro. Eu sabia que tu conhecia isso, Ivan.
1: De tanto levar. Fechada do teu olhar.
0: Ah, que delícia. Adoniran Barbosa, então, pereceu em 1982.
1: Eu amo Adoniran Barbosa. Iracema, eu nunca mais eu te vi. Iracema, meu legal, grande cara. Amor foi embora. Chorei, eu chorei de dor, porque Iracema, meu grande amor, foi você. A história da mulher que morre.
0: Que lindo.
1: É atropelado, Iracema.
2: Por um caminhão.
1: Isso aí.
0: Não.
1: Sério?
2: Oh,
1: é verdade, Iracema.
0: Ela foi atropelada por um caminhão.
1: Sim.
0: Sim.
2: A gente tá cantando
0: me
2: as
0: prova.
2: Mais conhecidas.
0: O que você tá tomando aí, cara?
2: Chimarrão, né?
0: Mas que chimarrão
2: com
0: é
2: vodka.
0: Esse?
1: É chimarrão.
0: Mas sabe, é esquisito esse chimarrão.
1: É, quer ver a Argentina, não faz
2: mal. A audiência, nós já estamos vendo o YouTube ali, tá com problema no YouTube.
0: Entendi.
2: Né?
0: Tem um problema no YouTube?
2: É, a galera tá mandando mensagem aí que não tá nos vendo.
0: Não tá nos vendo?
2: É, mas o Natan já tá resolvendo.
3: Aqui eu tô vendo beleza. Vocês.
0: Tá nos vendo no retorno ou tá nos vendo no ar?
3: Não, tô vendo no retorno.
2: É, no retorno, o ar é diferente. Tá.
0: Dá uma olhadinha pra nós, Natan, nos mantém informado, por favor.
2: Ainda não estamos, tô falando aqui.
0: Ainda não estamos no ar?
2: Não,
0: puxa,
2: no YouTube não.
0: Incrível que na Gaúcha isso não acontece.

0: Incrível!
1: Prioridade.
2: Agora tem que ver o seguinte, as pessoas que estão no YouTube, elas não nos veem e não nos ouvem ou só nos ouvem?
3: As duas coisas.
4: A live não subiu.
2: Não subiu. A live não subiu.
0: Temos o coordenador das lives. Então, né? Temos coordenador.
3: Não temos o coordenador das lives.
0: Ele caiu.
5: Vamos dar aqui nos destaques do Pretinho Básico, então, meu irmão. Vamos como pudemos. Homem-Aranha aparece em telhado. E aí, depois disso, aparece pra separar uma briga em Porto Alegre.
2: O Miranha
0: tá em Porto Alegre.
5: Miranha que tá todo dia na esquina aqui da RBS aqui.
0: Vendido pipoca doce.
3: Não, isso. Sabe se é o mesmo, mas é um homem vestido. Não,
5: como assim? Só tem um Miranha? Só tem um Homem-Aranha? Ou tem vários?
3: Tem vários.
5: É mesmo?
3: Inclusive, teve um filme que apareceu os três juntos.
0: É um multiverso.
5: Ah, eu não vi isso.
0: Homem-Aranha.
5: Aí, enfim, vamos lá.
3: Ele apareceu nessa quarta-feira ali na Avenida Assis Brasil, em cima de um telhado de uma parada de ônibus.
5: Não é possível, caralho.
3: Não, homem, é só aqui que acontece. Caminhando tranquilamente. E pouco tempo depois, ele foi visto no terminal Parobé, no Centro Histórico, separando uma briga entre dois moradores de rua.
0: Os guri brigaram e veio o Miranha ali pra salvar o mundo.
3: E aí, é claro.
2: Mas meio tímido até fazer o salvamento, não sabia se isso não ia.
3: É, o Homem-Aranha é de mochilinha, né?
2: De mochila.
5: Ele leva a teia dentro.
2: Leva as roupinhas dele, né?
3: E aí o fato é tão inusitado que as pessoas registraram e o vídeo viralizou nas redes sociais e também agitou ali a galera que tava em volta, porque, pô, é um Homem-Aranha vestido. Claro.
0: E a briga dos mendigos, a gente sabe o motivo que rolou a desinteligência?
3: Não, papelão. Deve ter sido o papelão.
0: Acho que não, porque tá calor, né?
3: Não, mas tu tem que dormir em cima do papelão, né?
0: Vai, pra nós não da coisa, da pneumonia.
3: Ah, não sabia.
0: Aí depois vai ter que ir na UPA pegar os remédios.
5: Tá bem. Foi aí, então, o destaque do Homem-Aranha.
2: Não acho.
5: Estudo afirma que brasileiros e brasileiras envelhecem 10 anos mais cedo do que europeus. Ah. Mas nem precisava de pesquisa.
2: Quem envelhece mais cedo?
5: Brasileiros.
2: Olha. Quantos anos antes?
5: 10 anos.
2: Será?
5: Claro, isso. Essa bosta de país que a gente vive.
2: Não sei, não. Quero
5: tudo que a gente tem que enfrentar todo dia, essa carga de imposto violenta que nos metem no rabo.
2: Tem outros fatores que sinalizam o envelhecimento.
5: Falta de segurança, falta de saúde, falta de educação, falta tudo.
0: Olha a cara do Lelê.
5: Como é que o cara não vai envelhecer? Olha a cara do Lelê na tela.
0: Todo fodido.
3: E o Lelê só tem 40.
6: É, o Lelê realmente tá
2: muito envelhecido. Não, o Lelê tem 50.
5: O
2: quê?
5: O pior de tudo é, apesar de tudo isso, amar esse lugar.
0: É isso que é o pior de tudo.
6: É. Que é um lugar maravilhoso.
2: Será que dava pro Natan explicar?
5: Desculpa, pode abrir pra
3: mim. Tem razão.
5: Eu acho que eu me empolguei, gostaria de pedir desculpas.
3: O estudo é em parceria com a Universidade Central da Catalunha e uma universidade paulista.
5: Opa, paulista.
3: O que eles avaliaram? Que aos 70 anos de idade, os idosos brasileiros já começam a indicar mais dificuldade de mobilidade, cognição, vitalidade, saúde mental e outras funções sensoriais.
0: Começa a esnucar.
3: Começa a ficar mais dependente de outras pessoas.
5: Uhum.
3: Já os idosos europeus, isso é a partir dos 80 anos.
5: Uhum.
3: O que acontece tendo essa decadência.
5: Tiveram uma vida melhor, né, cara? Assim. É isso, literalmente isso. Tiveram uma vida melhor.
6: Acho que tem a ver com isso com o que o Fetter tá falando, mas tem a ver também, é claro, uma vida melhor, condições melhores de vida, do local onde vive, a condição de alimentação.
5: É menos miséria, é menos pobreza,
6: mas, assim,
5: cara.
6: Tem uma outra coisa também, que é menos estresse, cara. É menos estresse de todos os tipos.
5: Sim.
6: E uma outra relação com o trabalho. Alguns países como Portugal, como a Itália, a própria França, são países que o cara tem uma relação diferente com o trabalho. Ninguém se mata de trabalhar, velho. Não tem essa coisa que nós, brasileiros, muitos
5: que tá tudo na mesma cesta, né? Aqui o cara precisa se matar pra trabalhar, né?
6: Não, aqui a gente trabalha mais e ganha menos.
5: Exato,
6: né? Então o estresse é maior em todas as áreas. E aí tem a ver com o que tu falou, é a educação, é a saúde, é a segurança, né? Então, me parece meio óbvio essa pesquisa.
3: Sim,
6: é
3: verdade. O estudo vem bem no que vocês falaram. Avalia a desigualdade social, econômica, o acesso aos serviços de saúde. Tudo isso contribui para que o brasileiro envelheça mais cedo.
5: Aí, tá bem.
3: A 1h25.
5: Robert Smith critica show da final da Copa e acusa a FIFA de transformar a competição em pão e circo. Lembrando, quem não sabe quem é o Robert Smith, é o cara do The

0: Cure, uma das bandas mais importantes da música no mundo.
1: Ele é um cara que gosta bastante de futebol, é torcedor do Queens Park Rangers. E ele fez uma publicação no Instagram falando que essa mudança, esse show foi uma descaracterização da tradição da Copa do Mundo. E ele classificou essa iniciativa como pão e circo. E aí, soltou críticas também ao presidente da FIFA, ao presidente dos Estados Unidos. E ele falou que ainda teria mais coisas a falar para colocar essa frustração dele, mas que ele ia parar por ali, que ele achou uma vergonha, que ele achou, enfim, pão e circo o que aconteceu.
2: Ele não gostou do não show gostou. Da Madonna, do Bibi.
1: E ainda colocou as hashtags ali no final do post, fuck FIFA e please just fuck off.
3: Bem. Mas eu acho que ele não se refere exatamente aos artistas e aos Sim. shows. Eu acho que ele Ao se refere formato. À iniciativa de ter colocado na final, no intervalo do jogo, um show como acontece em outros eventos esportivos dos Sim. Estados Unidos e não é uma característica do
0: poderia
3: futebol,
0: ter
3: né?
0: O show, poderia ter o show antes do jogo. Exato. Porque a figura principal, o protagonista daquele momento, daquele dia ali do 19 de julho, é a final da Copa do Mundo, um jogo de futebol de 90 minutos.
2: Ah, mas o maior evento americano de esportes, que é o Super Bowl, o show do intervalo é uma coisa tão grande.
0: Mas isso é da cultura americana, de um esporte americano. O futebol não é
3: futebol, não tá.
1: Esse é o ponto dele, é um negócio que não é da Copa do Mundo, descaracterizou.
2: Mas a Copa é nos Estados Unidos.
0: O futebol não é americano.
3: É, mas eu acho que culturalmente tu tem que levar a cultura do esporte pro país que ele for. Eu acho que é por isso que é uma Copa e ela viaja pelo mundo inteiro e tu leva a cultura dela pra aquele lugar. Eu acho que ali os Estados Unidos impuseram uma cultura deles pra um esporte que não tem isso na sua história. E aí eu também julgo, eu acho que é errado. Por mais que depois, aí eu não sei se confere, eu li algumas notícias dizendo que os jogadores envolvidos se agradaram com o intervalo mais longo. Não sei se confere, porque tinha muita gente dizendo também...
0: Mas muitos estavam putos, especialmente os que estavam jogando.
3: Não, por conta... Pois é, eu vi ao contrário. Eu vi que alguns elogiaram, porque tiveram um intervalo maior, tecnicamente tiveram mais tempo de ouvir ali...
4: O pessoal da Argentina ficou mais tempo com esperança de ganhar o Tetra.
3: É, não sei, mas eu acho errado. Eu acho que o evento... merece um show como aconteceu
5: mas
3: ali.
5: Mas não do jeito que foi.
3: Mas ele poderia ser logo antes ou bem depois.
5: Os jogadores, eu vi, jogadores e ex-jogadores dando entrevista que não impactou em nada pra eles esse intervalo ali.
3: Que não
5: que
3: fez
5: muitas
3: diferença
5: vezes
3: na
5: eles
3: vida
5: não,
3: deles.
5: Eles não têm noção do que tá acontecendo ali.
3: Eu acho que eles ficam lá dentro e não...
1: É, eles perdem a noção do tempo
5: também. Do aquecimento
3: eu acho que incomoda mais
5: sentido.
3: O cara que é fã do futebol e sim. quer enxergar o futebol como é ele sempre aí. Viu. É que é o caso
0: aí.
3: Do...
0: É isso aí, tô com o Robert Smith.
3: Querido Robert.
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2: Não.
3: Se importar, vai, né?
2: Não, não, tu precisa mais do que eu. Tá pensando mais do que eu.
0: É um argumento matador.
2: Obrigado.
0: Beleza, obrigado. Uma e meia da tarde, tocou o sinal da Atlântida. Vamos dar uma girada na mesa. A Lara Santos manda aqui, Rodaica. Boa tarde, pretinhos. Que saudade que eu tava de ouvir a voz da Rodaica na rádio. Gostaria que ela soubesse disso. Beijos, bom programa. Então, faz aí o...
3: Beijo pra Lara e pra todos que me mandaram mensagens, que assim como o Rafinha, também recebi muito.

0: nosso público, né, Rodaica? Então vamos aproveitar e mandar um beijo pro nosso público. Gente, a gente tá de volta. O que houve? A Rodaica me botou na conversa.
1: Nada, Rodaica, vai, fala aí, faz aí a tua.
2: Falando em conversa, vou trazer uma outra conversa aqui, vamos ver se a gente concorda com o nosso ouvinte. Sou só eu? Ou será que as pessoas perderam completamente a noção dentro da sala de cinema? Dá. Além de não conseguirem ficar 2 horas sem conversar, agora também parecem incapazes de largar o celular. É gente vendo stories no meio do filme, respondendo mensagens com o brilho da tela no máximo.
1: É, Ivan.
2: E comentando cada cena como se estivesse no sofá de casa.
1: Que loucura.
2: Eu fui assistir um filme nesse fim de semana e um cidadão resolveu comentar o filme inteiro.
0: Puta merda.
2: O cara narrava cenas, fazia cara de surpresa e reagia a tudo. E pra piorar, nem engraçado ele era. Sem falar no entra e sai de gente o tempo todo na sala. Tudo bem, imprevistos acontecem. Se precisar olhar o celular por algo realmente importante, faz parte. Mas custa ter um pouco de consideração e tentar ser minimamente discreto.
1: É a tal da educação.
2: Eu queria saber se sou eu que tô ficando velho e ranzinza, que também tem isso às vezes, né?
0: Não.
2: Ou se realmente as pessoas perderam completamente a noção.
1: É por isso, inclusive, que eu tenho evitado esse tipo de...
2: De ir no cinema.
1: É, evitado. Evitado gente. Não é exatamente no cinema. Tem evitado gente. Que quanto mais gente, maior a chance de ter mais falta de educação
0: bem
1: coletiva.
0: Tranquilo, bem tranquilo.
3: Aliás, pra ti já é um sacrifício.
2: É que eu acho que isso
1: aqui
2: aí,
1: com tanta gente dentro do estúdio, pra mim é terrível.
2: Isso aí são tantas camadas a
0: são
2: serem
0: seus amigos,
2: discutidas.
0: Alexandre.
1: O que é?
2: São tantas camadas a serem discutidas esse tipo de comportamento, porque tem a ver também com a forma como a gente consome conteúdo hoje em dia, que é tudo muito rápido.
1: Verdade.
2: E aí tu te ver diante de um conteúdo de 2 horas de duração, que em alguns momentos pode se tornar um pouco entediante, o que deveria fazer parte da curva de todos os filmes, né?
1: Claro.
2: Mas aí tu não tolera mais aquilo ali e tu recorre ao celular onde tu tem um conteúdo rápido e tu não pode se tornar distante
1: isso
2: daquilo ali, tu
1: isso
2: tem que estar atualizado.
1: Isso é uma patologia, isso é
2: uma
1: vício.
2: Patologia.
1: É vício
0: em dopamina.
2: Porque, na verdade, a gente repete na sala de cinema um comportamento que a gente tem em casa também assistindo alguma coisa na tela maior,
1: exatamente.
2: Né? Tu fica com a tela
3: e
2: menor
3: a
2: na mão.
3: Tem a mania de tirar a foto da tela pra postar, sendo que o cartaz do lado de fora do cinema, ele serve pra isso. Pra tu tirar a foto do cartaz e aí tu comenta o que tu achou do
2: mas
3: filme.
2: Mas não,
3: cinema,
2: já começa lá dentro da sala.
3: O cinema, na Nola, verdade... tem 3 horas, e um filme está hypado junto com o do Homem-Aranha, Um Novo Dia. 3 horas de
2: não
3: filme.
2: Não assisti nenhum
3: aí
2: dos
3: é difícil.
2: Ainda.
0: Nem eu.
3: 3 horas dentro do cinema.
1: Fala, Porazinho.
4: O cinema, na verdade, diante de todas as possibilidades de mídias audiovisuais hoje, o cinema virou um vizinho
1: não,
4: do
1: desculpa, Porazinho, desculpa. Não, eu não estragou o microfone.
2: Eu achei que tava estragado.
1: Que amarelinho pra ti, pode vazar. Não estragou o microfone, é que eu entreguei a palavra pro cara, porque vocês não calavam a boca e o cara tava tentando lá em Florianópolis a 589 quilômetros de nós, falar com
0: mas
1: a gente.
0: Eu tava quieto, eu só fiz assim no microfone acho que tu não ouviu bem.
1: Não, eu ouvi pode sair 4 minutos pode sair.
2: Eu penso que a gente podia todo mundo se acalmar e ouvir o Porã.
4: Ah, eu penso que tá
1: é
4: tudo
1: que eu tô
4: certo,
1: tentando.
4: Galera,
1: vai Porã,
4: tá
1: fala
4: tranquilo.
1: Cara, eu tô precisando de férias, vai.
4: Não, é que assim, diante de toda essa exaustão audiovisual que a gente vive, tudo que tudo é rápido, tudo é instantâneo, tudo é... O cinema acaba sendo como tu ouvir um disco de vinil, tu tem que ter mais atenção,
2: exatamente.
4: Tu tem que parar.
2: É isso.
4: Tu
2: atenção
4: tem que desconectar,
2: plena.
4: Tu tem que estar na atenção plena. O cinema é a sétima arte, cara.
2: É isso.
4: O cinema não é esta porcaria que tá na tua mão todo
1: mas
4: dia.
1: Esta é a oitava, oitava e definitiva.
4: O cinema é arte pura,
3: velho. Simbologia.
4: Então, para, entra no cinema e se desconecta do resto, ou então não vai ao cinema.
2: Exatamente, por apoiado.
3: O cinema e o vinil, eles têm a simbologia, tem um momento, a preparação, tu ir lá,
4: é um ritual.
3: Pega a tua pipoca, o refrigerante,
4: palito,
3: pega um negocinho antes. E no vinil, sim.
2: E entra naquilo ali, né?
3: Exato.
2: Mergulha naquilo ali que tá sendo apresentado.
3: Aquela profundidade. Pô, ver filme musical no cinema é muito massa. Porque o som do cinema é bom.
4: Uhum. É verdade.
3: Eu vi o do Bob Marley, querido.
4: Que é muito
3: ali,
4: bom.
3: Né?
4: Altos.
2: Mas é isso, se a pessoa não tem condição de ficar sem o seu celular na mão, nem vá ao cinema, né?
1: Isso acontece também no trânsito. A pessoa não tem condição de ficar sem o celular na mão,
2: não
1: dirigindo.
2: Aí não pode dirigir.
1: É inacreditável, só tu olhar no trânsito os carros que permitem que tu enxergue dentro, que não tem película, tu vê os caras estão com o telefone na mão e de noite tu vê a luz do telefone na cara do sujeito, é impressionante.
3: O cara não consegue, 1 minuto aquele que tá parado ali no semáforo, ele já pega o telefone.
1: Isso, 30 segundos às vezes.
0: E olha o quanto é

0: Perigoso, a mesma parte do cérebro que tu usa pra dirigir e ter atenção é a mesma que tu usa pra estar no celular. Então quando tá no celular, tu não usa aquela...
1: Tu
0: anula aquilo ali.
2: E sem dizer que tu olha 2 segundos pra tela do celular e tu atropela um pai empurrando um carrinho de bebê na rua.
3: Isso é muito sério.
2: Isso é muito... Acaba com a tua vida, velho. Com a tua vida e com a vida do pai e da criança dele, entendeu? É muito difícil, cara.
1: É muito difícil. O mais preocupante, né, é que a gente tá criando uma nova geração que assiste isso e normaliza, né? O pai e a mãe dirigindo com o celular na mão, assistindo um filme em casa com o celular na mão, não conseguindo mais ler um livro, não conseguindo ter atenção plena com o que tá fazendo. Precisa fazer várias coisas ao mesmo tempo para suprir essa necessidade do consumo rápido e superficial que a gente criou a partir da internet. A gente tem uma geração que nasceu já na internet. Eu não sei como é que vai ser o futuro dessa
0: Eu acho que muito diagnóstico de TDAH tem que ver se daqui a pouco não é um vício no celular.
1: Exato.
0: Sabe? A pessoa dorme assistindo o TikTok e ela tem o TDAH.
1: Acorda já com o negócio.
2: E acorda pra pegar o telefone.
0: Até ter, mas pô, tu tá piorando muito.
4: É porque hoje tu não consegue mais ver algo, entender e raciocinar sobre aquele algo que tu viu.
1: Não,
4: porque
1: não
4: é tudo
1: dá
4: muito
1: tempo.
4: Rápido.
3: Não, porque tu não reflete mais sobre as coisas.
0: Exatamente.
3: Não tem o tempo de reflexão, não tem o tempo de tu absorver e tu refletir
4: e
3: sobre
4: algo. Tu não treina o teu cérebro, tu não evolui mentalmente.
0: Tu deixa ele preguiçoso.
3: E agora ainda tem, com toda a questão da inteligência artificial, né, cara? Porque já tem pesquisas de atrofia do cérebro com inteligência artificial. Numa das palestras que eu vi na SXSW esse ano, o pessoal tava falando sobre isso, atrofia cognitiva, mano. Atrofia cognitiva, tu tá deixando de pensar, tu tá atrofiando, porque tu entrega tudo pra um elemento tecnológico fazer a tua tarefa.
1: Exatamente.
3: Tu entrega tudo e aí tu não pensa mais. E aí quando tu quer pensar, tu tá atrofiado, opa, não consigo mais ter as ideias que eu tinha. Isso pode acontecer e tá acontecendo.
1: Não, e sem falar...
3: Esse é o abismo cognitivo.
1: Exatamente.
3: Que o tá,
1: e tu imagina por a geração nova que sequer treinou isso, né?
2: Exato. E tem uma outra coisa que eu queria chamar a atenção de vocês também, que é a bolha. A bolha de pessoas que está próximo ou estão próximas à inteligência artificial. Isso é uma bolha. É uma galera. Porque tem uma galera muito maior que ainda não sabe nem o que significa a expressão inteligência artificial.
3: É, e uma galera muito...
2: Tem um abismo social e etário.
1: Inteligência artificial já esteja inserida na vida delas não percebam a existência. Mas é uma questão de tempo também, porque foi assim com a chegada do celular, foi assim com a chegada da tecnologia. O problema é que as coisas se atravessam na vida das pessoas de uma forma totalmente antididática.
4: E a gente volta pro início do programa, quando a gente falou do dia do profissional de educação, que sofre, porque o que a gente acaba vendo, a gente trouxe aqui no programa, alunos que fazem trabalho usando o ChatGPT.
3: Só e essa cara galera não se presta que o Peter falou que está à margem, provavelmente a primeira entrada para empregos daqui
2: a... Porazinho, não deu para te ouvir, cortou tudo, Porazinho. Tenta de novo.
3: Cortou tudo, desculpa.
2: Não, é internet, é internet.
3: Tentando de novo. Essa galera que tu citou, que está à margem, né, dessa coisa de inteligência artificial, provavelmente seja a primeira galera a perder a sua posição de trabalho.
2: Verdade, cara.
3: Com atividade repetitividades, né? Atividades que a inteligência artificial vai substituir muito facilmente.
2: Verdade.
3: E falando sobre isso, deixa eu aproveitar, porque neste sábado, dia 8, a partir das 11h45, eu vou fazer um papo no evento Level One aqui no Centro Sul, em Floripa, um evento super legal. E eu vou estar falando sobre gestão criativa e os desafios da criatividade em tempos de inteligência artificial.
2: Boa, Borazinho.
3: Isso tudo a partir das 11h45, é uma palestra rápida de meia hora, um evento com toques bem rápidos. E eu vou estar fazendo a minha ali no Centro Sul neste sábado, dia 8, às 11h45. Maiores informações, vai lá no @level1 e vê todos os palestrantes desse grande evento.
2: Eu vou colocar numa inteligência artificial aí, pedir uma palestra. Eu vou fazer uma palestra também, Porazinho, que é sobre gestão. Como é que é o nome da tua da palestra?
3: Gestão Criativos,
2: gestão
3: da criatividade
2: em tempos de inteligência artificial. A minha vai ser Gestão de Criativos. É a gestão que se faz com os criativos, com essas criaturinhas que criam e estão aqui na mesa do Pretinho, criando o nosso entretenimento. É uma palestra que a gente tem que fazer, porque era de uma linha só. Não tem como gerir. Assistam a minha palestra. Não.

0: Não há como, Janiro. Artistas, egos e vaidades. Não tem como.
1: Yoga, tá falando,
2: né?
1: De nós?
2: Yoga,
1: tô,
2: né?
1: Tô falando mais nós.
2: De nós, tá? Só eu que me ferro aqui.
3: Ele, alô? É bom, entra no palco. Aí, galera, eu tenho essa palestra aqui, esse é o título da
0: Alexandre.
3: Palestra.
0: Isso, uma frase.
3: Slide,
0: genial.
3: Não tem...
0: logo, boa noite.
3: Não,
0: Rafinha.
2: Tenho duas coisas rapidinho, não quero te atrapalhar, né?
0: Os olhos do... Não, eu vou ler um e-mail pra ti. Os olhos do Rafinha. Olá, meus amores. Nossa, que louco.
3: De mel, né?
4: Desculpa,
3: Alexandre.
0: Foi mal. Nossa, que loucura que está a volta do Féter ao programa. Me lembra a cadelada quando o cuidador chega, ou criança quando recebe visita e fica abobada, sabem? Estão todos abobados, todos eufóricos. O Rafinha, então? Mas isso já era esperado.
2: Eu sou normal.
0: Como todo retorno de férias do Nanico é isso. Eu não sou o público do zelador do Minimundo, mas... Não, ele é influenciador do Minimundo.
2: É, diferente.
0: Mas devo alertar que vocês precisam reconhecer a cor dos olhos do mesmo. No programa das 18 de ontem, no momento em que a câmera focou nos olhos mel do Rafinha...
2: Oh, my God.
0: Deu pra ver nitidamente o tom esverdeado. Fiquei chocada, pois pensei sempre que realmente fosse apenas mais uma das pétalas de vaidade do humilde Rafinha Menegasso.
2: Zero vaidade. Um
0: beijo para vocês. Rodaica, quero pedir a tua...
4: Tô te ouvindo.
0: Emprestado os teus olhos, para que tu olhes para os olhos do Rafinha e diga pra gente...
4: A cor,
0: qual é a cor dos olhos do Rafinha, Rodaica, por favor?
4: Castanho,
2: obrigado.
4: Castanho
2: esverdeado. Sem mais perguntas. Castanho esverdeado.
4: Castanho bem esverdeado. E hoje, como o dia tá mais aberto, isso, ele fica mais claro.
2: E se eu boto
4: claro
2: uma blusa verde, estoura. Verdade.
0: Então, a dica é,
4: mas tu tá de
0: agora,
4: claro também, com a blusa clara também.
2: Blusa
4: também.
2: Obrigado, Rodaí.
5: Isso que ele é sunshine.
2: Tem que ser tu pra falar, porque o Fetter, quando não eu falo, aceitar, ele não aceita.
0: É que cada pessoa...
3: confirma que na Coriga não tem olhos cor de mel.
0: Cada pessoa, ela tem o seu próprio preset de visão. A minha visão não consegue perceber o esverdeado dos teus olhos.
2: Tá de óculos, né?
0: Não, burro, não é por isso. Não é
1: aí,
0: porque...
1: ela pode ser daltônico.
2: Tu merece, tu merece um amarelo.
0: Não, não mereço, não é?
2: Tu precisa de óculos pra enxergar bem,
0: eu
2: né?
0: Eu preciso de óculos para ler letras pequenas.
2: Ah, tá. De longe tu enxerga bem.
0: De longe eu enxergo até as letras pequenas da tua camiseta.
4: Não, mas eu vou dar uma dica sobre cores de olhos. O que determina quando é, existe uma cor que prevalece, que no caso do Rafinha é o castanho, mas se tu observar nos entremeios ali, tu vai ver onde tem aquelas divisões ali dentro.
2: Muito verde.
4: Tu,
2: né?
4: tu vê o verde, assim como algumas pessoas, tu vê o castanho mais claro, o castanho mais escuro. O teu, por exemplo, Alexandre, é totalmente verde.
1: É verde.
4: O meu é totalmente castanho, por mais que seja um castanho um pouquinho castanho mais claro, por exemplo. Tem gente que tem o castanho mais escuro.
0: Certo.
4: Mas tu tem que olhar bem de perto e observar.
0: Eu vou olhar depois bem de perto.
1: Não, sabe, tá bom, assim,
3: o olho do Rafinha.
0: Vai ver o olho do Rafinha.
4: Tem que ver
0: bem de perto o olho do Rafinha depois.
4: É, olha.
0: 18 minutos para as duas, Rafinha. O que tu ia botar para nós aí dos dois e-mails? Bota um só, né, por favor?
2: Eu vou botar
0: pra todo mundo poder falar.
2: Só que era só aquela conexão que você estava falando de sala de cinema. Eu fui expulso segunda-feira.
0: É que esse assunto já passou.
2: É que eu, dia 10, estarei trocando uma ideia com uma galera numa sala de cinema.
0: Ah, que
2: Associação
0: legal.
2: Associação dos Comerciantes de Shangri-La e Capão. No cinema de Linemeyer em Capão da Canoa.
4: Mas olha!
2: Um abraço pro Mário, num evento chamado Power Talks. E eu vou estar trocando uma ideia com a galera lá.
0: Que legal, cara.
2: Um bate-papo barra palestra numa sala de cinema. Obrigado.
0: Que bacana,
2: Alexandre.
0: Muito legal, Rafinha.
2: Boa tarde, sou o motorista de aplicativo do carro que o Féter esqueceu os óculos no final de semana.
4: Bah.
2: Escutei o programa de ontem, onde o Féter disse que eu poderia ficar com eles pra mim. Féter, muito obrigado pela tua atitude. Eu não esperaria outra coisa de um ser humano tão incrível como você. Mas os óculos são muito de bichona, não vou querer.
0: Mas o que é isso, maluco? Então me devolve, porra!
4: Que óculos era?
3: O redondinho,
4: É, meio de bichona.
0: É meio de bichona?
1: É guitinho teu óculos.
0: Oi, maionese.
4: Eu amo,
0: né? Não, então, peraí um pouquinho. Ele assina?
2: Ele... Não, não, deixa o nome.
0: Acho
2: deixa
0: que é
2: aí
0: André,
2: pra ti na
0: acho
2: rádio.
0: Até que é André, deixa aqui pra
2: pode
0: mim.
2: Pode deixar,
0: então,
2: meu
0: já bruxo. Já que tu não quer o meu óculos de bichona, eu quero. Eu vou querer o meu óculos de Michona. Pô, vou te contar o troço. Os caras não aliviam o cara, velho.
2: Não.
0: 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E aí, maionese, como é que estamos aí?
1: Estou muito bem. Tá muito bom, bem? Rodaica?
0: Tudo bom. Conhece a Rodaica, Jefferson?
1: Isso. Jefferson não está entre nós hoje.
0: Não, Jefferson, desculpa, é que é o teu Jefferson, nome, né? Jefferson é o teu nome.
1: Artista, meu nome.
2: Mas ele acaba com a magia, chama
1: Jefferson. Jefferson é da minha família. Desculpa. Da família Jefferson.
0: Jefferson é sobrenome?
1: Sim, meu nome é artista.
0: Não. O teu nome artista próprio, Jefferson. O teu primeiro nome tá antes do sobrenome piada. É artista. Artista. Teu pai e tua mãe te deram esse nome, artista.
1: Porque nós somos de família circense.
0: Ah, claro.
2: Entendi. Que legal.
0: Que legal.
2: Artista Jefferson.
1: Da família Jefferson. Palhaço maionese.
5: Alô, beleza?
1: Fala, André.
0: Cara, André?
5: Encontrei
0: o Ricardo.
5: Encontrei os óculos do Fetter no meu carro. O Fetter é tia.
1: Ele me ligou. O senhor tem me perguntado muito, Rodeca, se o Fetter é tia.
0: Ai, que
1: a tia
0: loucura.
1: É de Ipanema, né?
0: Isso, é. Aliás, dá um toque pro nosso amigo motor aí do aplicativo. Então deixa aqui na 0 hora 99. Rua 0 hora 99. O meu tem óculos grau? De bichona. Não tem grau.
1: Então eu quero óculos.
0: É um óculos pra sol, né?
1: Eu quero ter óculos de bichona se ele não quiser.
0: Não, mas é que tu não achou o meu óculos e me avisou que eu perdi. Ele achou o meu óculos, me avisou que eu perdi.
3: Ele tá levemente apegado ao óculos de bichona.
1: Ah, agora que falou que é de bichona, ele quer.
0: Agora que voltou, né? Agora que é de bichona, eu quero, então.
1: É de bichona, eu gostaria.
0: Ai, que loucura.
1: Você quer uma piadinha?
0: Quero.
1: Vamos lá, então.
0: Mata a Rodaica de rir.
1: Ah, muito pesado isso, muito errado a sua parte de fazer uma coisa dessa com a minha pessoa. Antes eu quero só convidar as pessoas que amanhã eu tenho show.
0: Onde?
1: Jaguarão? Aqui não.
0: Não, Jaguarão é dia 9.
1: Não, mas aqui em Porto Alegre.
0: Onde vai ser?
1: No O Circo Bar.
0: O Circo Bar. O
2: palhaço no circo.
0: Onde fica?
1: Fica aqui em Porto Alegre.
4: Não, mas a rua? Da rua. Ai, não sabemos.
1: Eu não sei ler.
0: Pô, mas o mínimo que um artista como tu ler, tem que saber é o local personagem. Onde tu vai
2: e
0: te apresentar.
2: E que tem no seu nome artista.
1: Mas eu não falei que artista
3: quem
1: Jefferson.
3: Quem não sabe ler é o Ivan.
1: Isso, que vai estar no show também, na Vicente da Fontoura, 16/19, no bairro Rio Branco.
0: Olha, que legal, não sabia que tinha um comedy club ali.
1: Tem, As Aventuras do Gordo Léo com o Ivan e Palhaço Maionese.
0: Que bonito!
1: Estão todos convidados amanhã, 8:30 da noite, muitos ingressos
0: ainda. Sexta-feira, 8:30.
2: Quase todos ainda.
1: Quase todos os ingressos ainda, última oportunidade.
2: Quase todos à venda.
0: Compre pelo menos um ingresso pra ajudar o amigo.
1: Isso, @ogordoléo, você pode ver um show incrível, vai estar aí lá, eu, fantasiado, que é mais caro.
0: Muito bem.
1: E,
0: bom, uma piada agora ou não?
1: Posso ler a piada ou posso deixar o programa seguir
2: pra vender ingresso.
0: O que tu prefere?
1: Eu prefiro que o programa siga, porque depois o Iguinho reclama da rede.
0: Não, então
1: intervalo.
0: Conta a piada antes pro programa seguir.
3: Conta a piada e o programa
1: então
3: segue.
1: Vamos lá então.
2: Fazer uma metáfora.
1: Só um pouquinho,
0: desculpa. Por falar nisso, é a metáfora que tu ia trazer, Rafinha. Esqueceu, né?
2: Não, tá na minha cabeça, mas eu não quero te incomodar.
0: Tá,
2: né?
0: Não, então segura a maionese. Prioridade pra metáfora da vida do Rafinha.
2: Rodaica, por favor. Tem que tirar a trilha?
0: Não tem que
2: só baixa a trilha, por favor, um pouco.
1: A gente vai vender esse quadro.
2: Porque hoje em dia a vida tá difícil.
4: Tá difícil.
2: E ontem eu trouxe a da piscina, não vou repetir.
1: Tá,
2: da
1: piscina
0: não. Não, até porque tu não lembra.
2: Eu lembro. Né? E aqui é o seguinte: a vida nada mais é que é um grande guarda-roupa cheio de gavetas. Feche uma de cada vez. E eu não falo sobre organização.
1: Cara, cê... tu incentiva.
0: Pior é que eu incentivo, né, cara?
1: A cagada é nossa.
0: Por que tu não faz isso? Por que tu não faz isso no teu Instagram, cara?
2: Eu tô pensando em fazer
0: isso no teu Instagram. Começa assim, ó. Meu irmão, ó, vai doer, mas vai ser rapidinho.
2: Vou falar rolo. Eu vou usar o teu bordão, daí é errado.
0: Cria o teu bordão, cara. Faz lá, eu acho que vai ser legal pra ti.
2: Fala louco. Eu vou arrancar
0: isso, aloha, galera.
2: Aloha. Arrancando sorrisos e pensamento.
0: E mexendo no cérebro da galera.
1: Ele arranca o sorriso. Eu tava com um sorriso, ele falou.
0: Acabou o teu sorriso. Puta merda. Já voltamos com o Pretinho Básico. Obrigado pela audiência e mais do que isso.

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0: Estamos de volta com o Pretinho Básico nesta tarde de quinta-feira, onde já começa a mudar o tempo, né? A gente vê que já começou a pretear. É, o calorão, o abafamento que estava rolando já dá espaço ao tempo mais nublado, mais pesado, mais carregado, talvez confirmando a expectativa da previsão do tempo, né? Da meteorologia.
22: Ventos de 100 quilômetros.
0: Né? Ventos de 100 quilômetros.
23: Já tem raios também.
0: Aqui. Olha aí. Olha só, antes de encerrar aí com a votação, eu quero ler mais um e-mail. Eu tenho aqui dois e-mails e a mesa vai escolher. Primeiro é sobre a crente cantando no avião. E o segundo é sobre a volta do Rafinha.
24: Ah, a volta do Rafinha.
0: Volta do Rafinha, um voto. Volta do Rafinha, dois votos. Volta do Rafinha, três votos.
22: E a volta do Rafinha, né?
0: Quatro votos. Rafinha, qual tu quer? Não vai mudar nada, na verdade.
24: Ah, então...
0: A volta do Rafinha.
24: Talvez seja uma crítica, né?
25: Mas a crente tava cantando música gospel?
0: Tava.
25: Ah, ela então
0: tava
25: é o esperado, né?
0: É o esperado,
25: que
0: mas
25: daqui a pouco ela tivesse largando um fã.
0: Iron Maiden. Mas veja só, é o esperado, mas é o indesejado.
25: Ela não, tava tudo bem.
22: Todo mundo, não
25: é? Essa é uma outra questão, mas se fosse pra cantar, era o que a gente esperaria que cantasse.
0: É que aconteceu que a Alaska Airlines retirou uma passageira de dentro do avião, porque ela estava entoando cânticos gospel no avião. Mesmo com as pessoas pedindo pra ela parar, ela não parava.
23: É, aí não dá.
0: Aí não dá, aí tem que tirar mesmo.
25: Difícil, né?
0: A volta do Rafinha. Eu às vezes não consigo ouvir o programa ao vivo, como foi o caso ontem. Então hoje estava escutando o programa das 18 de ontem. E cara, assim como era antes, tive que parar de ouvir e partir pra música. Ou qualquer outra coisa, até gospel. Tá chato ouvir o programa com o Rafinha interrompendo todo o tempo. Já mandei anteriormente que quando ele é o âncora, eu nem ouço mais. Te entendo, alemão, e muito. E parabenizo o Gomes por apresentar o programa nas tuas férias. Mostrou que podemos aprender. Começou meio tímido, mas superou. Eu e uma legião aqui da cidade adoramos. Sou de Rio Negrinho, Santa Catarina, e sim, compareço em Jaraguá quando tem show. Apesar de que o Miniman fica chinelhando a nossa cidade. Ele não sabe que ofende uma galera que adora o trabalho dele e que despende tempo, dinheiro e tem apreço por vocês.
24: Que não é o caso dela, né?
0: E se desloca por uma hora ou mais para assistir os Pretinhos ao vivo. Abraço, alemão, e se tu largar, eu vou junto. Mandou aqui José Cristiano Pacher. É ele, né, Rafinha?
24: Seu Zé, né?
0: Não, é o seu Zé, o José Cristiano.
24: Mas deve ser um velho pra esse comentário.
0: Por quê, cara?
24: Não, só pode ser uma velha.
0: Agora um comentário. Mas o que, é etarismo agora?
22: Não.
25: Talvez o próximo e-mail vai ser pior.
24: Eu só disse que José é o nome de uma pessoa.
0: lembrando que tu já não é mais jovem, né? Tu tem 50, né?
24: Alto, José em alta.
25: José tá em alta de novo.
24: Então um abraço, José. Nem Jesus Cristo agradou todo mundo.
0: Lembrando que tu não é mais exatamente um jovem.
24: Não, eu vou fazer
0: 50.
24: 49,
0: não, 50,
24: eu faço 49 esse ano,
0: tu faz 50.
24: Não, tu quer saber mais que eu, a minha idade, nós vamos brigar agora.
0: Quanto nasceu?
24: 77, né?
2: Se tu mais que o Rafinha traga sequelas...
25: Então ano que vem faz 50.
24: Exato, obrigado. Pra não demorar a registrar?
0: Então, tu faz 50

0: também.
1: Sim, só que eu farei agora em agosto 49, tá, né?
0: Mas tu não vai fazer 50? Sim. Eu espero primeiro, que tu faça 50.
1: Se Deus quiser.
2: No ano que vem vai ser.
1: Ano que vem, mas um ano de cada vez. 31 de agosto, isso, né, Rodaica? Ai, um abraço, José.
0: José é isso, Cristiano, né? Pacha.
1: Cristiano, que Deus te abençoe, irmão.
0: Sai votando, Rafinha.
1: Eu voto... em quem tem a mesma vibe que eu, Rodaica.
0: Rodaica,
1: né? Vibe tá leve, uma vibe Rodaica que deixa o clima rolar.
0: Tá bem.
1: E não se abate com as críticas.
2: Não,
1: né?
2: Não dá pra se abater.
0: Verdade. Tá. Rodaica, vota em quem?
2: Vou votar no Rafinha.
0: No Rafinha também?
2: É, vou votar no Rafinha.
1: Também, também não, é o primeiro voto, Alexandre. Presta
0: não, atenção. Não, perdão. É, até também achei no sentido
2: estranho
0: de...
2: que não era o meu momento de votar, né?
0: É, é verdade.
2: Mas tudo bem, já que tu pediu.
0: Obrigado.
2: E tu é o dono do programa.
0: Muito obrigado.
2: É
0: verdade. Muito, né, obrigado por isso. É, garotão Nathan Nunes, produtor do programa Interinamente.
3: Eu gostei muito da participação do Rafinha ali, obrigado, o pensamento dele, mas acho que a tua condução, Fetter, do programa foi muito boa. Então,
0: obrigado.
3: Então,
0: obrigado.
3: Tu vestiu a...
2: O negócio do guarda-roupa.
1: Isso, Rodaica.
2: Sobre fechar
1: as gavetas, uma
2: mas
1: de cada vez.
2: A,
1: né,
2: gente poderia também falar sobre abrir uma de cada vez,
1: também,
2: né?
1: Mas eu,
2: ela vale ali, também ali nesse sentido,
1: eu,
2: né?
1: Eu trouxe mais pra não tu sabe, terminar os problemas um de cada vez.
2: Ah, e quando for abrir, de preferência um por uma vez também, vez, pra não ficar
1: porque
2: muito embolado,
1: é assim,
2: né?
1: Essa entendi dinâmica tem nos atrapalhado muito.
2: É verdade. E não é sobre organização,
0: eu,
2: né?
0: Quero aproveitar essa metáfora, quero aproveitar essa metáfora do fechar e abrir gavetas e armários e tudo mais. É, às vezes é muito difícil abrir as gavetas, porque se tu abrir a gaveta, tu vai ter que arrumar o que tem lá dentro.
1: Perfeito.
0: Isso é, não é sobre organização.
2: E fecha a gaveta e fez de conta que não viu.
0: É verdade.
2: Fica ali empurrando com a barriga o negócio, entendeu?
0: É verdade.
1: Amanhã eu tenho mais uma sobre roupas.
0: Graças a Deus, é só amanhã.
1: Ou às 18.
0: Não, né, sei. Vota, Porã, pelo amor de Deus.
4: Eu poderia votar no Rafinha, mas seria só por saudade. Como ele não me deu a mínima na sua viagem, mandei algumas mensagens pra ele, não me respondeu.
1: Tua mulher se chama Ana, Porã.
4: Sem votar no Rafinha hoje, vou votar no nosso 01, nosso magnânimo 06.
0: Obrigado, Porã.
4: Porque ele realmente conduziu o programa brilhantemente, como faz há 20 anos.
0: Muito obrigado, Porãzinho, pelo teu carinho e pelo teu voto. Vai votar em quem, Maionese?
5: Eu vou votar hoje, eu ia votar no Midas, mas ele foi injusto com o Rafael Menegas.
1: Obrigado.
0: Tu vai defender o cara que te deu uma rasteira na vida.
5: Porque, mas os grandes homens são forjados no perdão.
1: Meu verdade. Deus. Me perdoa, Maionese.
4: O maionese é tia.
0: Então tu vai votar em quem?
5: Eu voto nele porque assim, ó.
2: Maionese
5: nunca,
2: é tia.
5: Nunca. Não, eu sou bissexual.
0: Maionese é tia.
5: Nunca.
0: É tio e tia ao mesmo tempo.
5: Eu sou vovô.
0: Ele é Dindo e tia.
5: Dindo eu sou também. Vem no padrinho. Olha só. Foram injustos com o Rafael Bach Menegasso.
0: Tá.
5: Ele nunca menosprezou o Jaraguá. A gente apenas salienta que nós temos pouquíssimos fãs lá e mais na Austrália, por exemplo. Dado a ida lá para fazermos shows. Aonde vai
1: contra
5: mais.
1: Contra fatos, não argumentos.
3: Ah, por ver o ouvinte nem mais, Jaraguá é. É Rio Negrinho.
4: Queria dizer,
5: mais
4: é de Rio Negrinho.
5: Há mais pessoas no palco que na plateia.
1: Exato.
5: Aí que é o
4: que
5: problema.
4: No passado, não muito distante, nós lotamos vários.
5: Mas aí havia uma rádio que transmitia. Mas então tu bota uma antena lá da rádio em Jaraguá que nós lotamos.
4: O sinal está sendo ampliado para Jaraguá.
0: Tá, 2 e 4. 2 e 4, o meu voto vai em Nathan Nunes.
1: Muito obrigado.
0: O que está dando show na produção do Pretinho.
2: Parabéns,
0: sozinho, Natan. Teve a instrução do Gomes, o acompanhamento do Léo e tá auxiliar dando show na tua condução dele aí.
2: Parabéns
0: Nathan Nunes, tá? Eu agradeço o... Ninguém votou nele, né?
1: Não.
0: Que pena, então eu acabo sendo o craque do episódio.
5: Não, Rafinha.
1: Tá 2 a 2, Alexandre.
2: Quem
1: dois
2: é que vai desempatar?
0: Eu mesmo, Rafinha. Rafinha é o craque do episódio.
1: Pronto, jamais votaria em ti. Isso nunca aconteceu, tu tem razão.
0: Eu jamais votaria em mim, diferente dele, que já votou nele.
4: Já votou nele.
1: Por necessidade, porque realmente eu joguei demais quando eu votei.
0: Claro, necessidade, é isso, claro. Ó, nós vamos voltar logo mais às 6 da tarde. Pra te divertir, volta com a gente, vem te irritar um pouquinho com a gente também. Tchau, abraço, boa tarde.
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7: Vamos nessa com informações da Oswaldo Aranha. Mais um início de tarde com trânsito lento para quem deixa a região central agora, durante toda a extensão ao lado do Parque da Redenção, até o acesso para Protásio. A João Pessoa também está bem movimentada, mas funcionando melhor. 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

convidar pra agenda deste final de semana. Na sexta-feira, eu toco junto com On Boss no Café da La Musique, em Caxias do Sul. E no sábado, eu toco na Human Tree, em Balneário Gaivota. Por aqui a gente vai chegando pra começar de músicas na tarde com Lady Gaga e Dulce, na faixa Runaway.

0: Esse é o som de Britney Spears e de Easy com Make Me, pra gente fechar o primeiro bloco. Na sequência, a minha música com o Marco Antônio Mac, chamada Te Encontro. Também rolou o bloco da Candy Shop com Nickelback versus Ian Dior. Na sequência, Harry Styles com a American Girls. Também tivemos Lewis Capaldi com Someone You Love It. Antes disso, Alesso e One Republic com In Your Eyes.
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0: O francês Bob Sinclair é um dos produtores mais influentes da House Music, vencedor de diversos prêmios.

internacionais e responsável ainda por sucessos que ajudaram a levar o som das pistas europeias para o mundo todo. Nessa canção, ele se juntou com os vocais de Steve Edwards, que é um dos vocalistas mais conhecidos da House Music dos anos 2000 e que também emprestou a voz para diversos outros clássicos como War Hold On e ainda faixa de produtores como Cassius e Axwell. Dessa vez, eu tô falando de Together, pra gente abrir o bloco do Memories aqui na Atlântida.

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Esse é o som do Atari DJ Iban Rissu aqui na Atlântida, George What's Good, remixando Promiscuous pra gente fechar mais um bloco. Na sequência, Ariana Grande com Hey That I Made You Love Me. Também tivemos Jazz Fly com a faixa Mind. Na sequência, Lucas Melvin com Sex on Fire. Também Huggel com Stay Sexy. E assim a gente fecha mais um playlist de músicas aqui nas tardes da Atlântida. 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Eu sou arroba Guzanotto, vou ficando por aqui nessa edição do ATL DJ. Estarei de volta na programação às 8 da noite. Também quero convidar você para a agenda do final de semana. Amanhã à noite eu toco em Caxias do Sul, no Café de la Musique, e no sábado no Human Tree, na cidade de Balneário Gaivota. Eu vou fechar de músicas com um novo som de Caigo, junto com os vocais de Max Macnon, a faixa Take Me Back. Uma ótima tarde para você e até mais.

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4: E olha só a dúvida do Roberto. Doutor, tive torção testicular e acabei perdendo um testículo. Em outra cirurgia, realizei a colocação de uma prótese e a fixação do testículo que restou. Só que eu sinto que esse meu testículo está menor de tamanho. Isso é possível? Olha, Roberto, eventualmente, por conta do processo cicatricial ou algum tipo de fibrose que teve na tua cirurgia, você pode ter essa sensação que o testículo está um pouco menor ou que tem algum espessamento que acaba dificultando o acesso ao seu testículo, mas eu acho que a melhor estratégia aqui é você voltar no urologista para checar se está tudo em ordem com esse testículo. Lembrando que com um único testículo, o homem pode ter uma produção absolutamente normal de testosterona, o hormônio masculino, e também pode ter uma produção normal de espermatozoides para garantir a sua fertilidade. Então fique tranquilo com isso, mas agora, para tirar essa dúvida específica do tamanho do testículo, eu recomendo uma visita ao urologista. Tem dúvidas? Escreve no @jairo o Bauer Oficial.
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5: Sabe que desde o período da manhã tem trânsito bem lento na BR-116 em Canoas, começando logo depois do viaduto da Boqueirão e seguindo até próximo da estação Fátima no sentido Porto Alegre. A Voluntários da Pátria é uma boa alternativa, sem trechos de tranqueira. 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
10: É Atlântida, a rádio das nossas vidas. Muito boa tarde pra ti, agora 13h04. Esse aqui eu Tá Vazando e a gente chega pra te fazer companhia nas tardes da Atlântida, de segunda a sexta-feira. Eu sou a Babi Bittencourt, muito prazer, caso a gente ainda não se conheça. Prazer. E sempre junto comigo tem o Mick Silva. Muito boa tarde, Mick.
11: Prazer, Babi, tudo bem? Como é que estamos? Prazer.

0: Na verdade, tive que voltar em casa fechar as janelas, porque eu tinha esquecido, Brisa. Acredita? Imagina? Ia ser um estrago daqueles. Mas tá tudo certo. Eu espero que a nossa audiência também esteja aí protegida, esteja precavida em relação a nosso tempo, né?
1: É verdade, o clima é da Grande Porto Alegre, né? A gente também tá com uma parceria de graduação Unicinos, últimos dias para se inscrever. 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Boa. Bora começar então?
0: Bora começar. Chega.
1: Deixa
0: mais.
1: Eu arrumar aqui. Botar aqui uma. Quer saber? Vai ser hoje. Vamos lá. Vamos ser fresco. Atlântida, tá aqui na Atlântida. Agora 13:06, vem junto. Quer falar com a gente? Manda mensagem no arroba Babitencura, arroba Omic Silva e claro, arroba Rede _ Atlântida. 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

0: Então, com Selena Gomez e Rema aqui na Atlântida, a Rádio das Nossas Vidas. A gente também ouviu por aqui nesse bloquinho de música o primeiro desta quinta-feira. Quinta-feira é quase sexta, né? Quase sexta, então a gente já tá entrando nesse clima aqui. A gente também ouviu por aqui Shakira com Barnaboy, Dai Dai, que foi a música da Copa do Mundo de 2026. Também ouvimos Imagine Dragons, Benson Boone, Castelo de Pedra, Armandinho com Joia Rara e começamos com Atlantis, com a música Seafret. Agora 13h29, eu ia falar, falta nada. Agora 13h29.
1: 31 para as 4.
0: Chega mais, Mick Silva.
1: Babi, não sei se tu gosta de Guns N' Roses, mas, bom, Guns N' Roses eu acredito que tem uma infinidade. Acredito não, tem uma infinidade de fãs. E aqui no sul do Brasil, eles já passaram algumas vezes e tal. E eles, na verdade, uma entrevista, um bate-papo com o Slash para um podcast chamado Rolling Stone Uncut, que é da revista Rolling Stone. Ele fala sobre uma possibilidade de um novo álbum do Guns N' Roses estar a caminho.
0: Olha aí.
1: Exatamente. Ao fim da conversa, né, com o apresentador, ele citou o fato da banda ter lançado em 2025 os singles Nothing e também Atlas, né, e perguntou se o Guns N' Roses estava pensando finalmente em um novo álbum. E aí o Slash foi lá e falou o seguinte: ó, está ficando cada vez mais perto esse negócio, viu?
0: Que
1: quer
0: isso?
1: Dizer, a gente esteve no estúdio recentemente, então quando vamos realmente nos decidir a falar, estamos fazendo este disco, né, aspas, estamos, como eles resolverem falar que estão fazendo esse disco e entrar em modo, esse processo, né, modo, botar em processo esse álbum. Mas tem tanta coisa, ele continua falando, tem tanta coisa legal que a gente tem feito, então é uma questão de quando vai acontecer. Ou seja, deve estar rolando alguma coisinha ali nos estúdios, só eles ainda não têm uma data e falam assim: bom, cara, calma, a gente vai fazer esse negócio com calma, sem muita pressa.
0: De boa.
1: Aquela bem de boas, mas os fãs do Guns N' Roses aí já têm essa possibilidade, né? O último álbum que o Guns N' Roses lançou foi o Chinese Democracy, lá em 2008. Tá aí prestes 18 anos atrás, se não erro as minhas contas aqui. Calma, matemática é o nosso forte, né? Mas é isso aí.
0: Nossa, então... definitivamente não, né?
1: Então, quase 20 anos aí do último álbum e pode ser que eles acabem retornando aí em breve com alguma informação sobre este novo álbum.
0: Enquanto essa informação para os fãs de rock não é confirmada, eu tenho uma confirmação aqui para os fãs de rap, tá? Porque BK está de volta a Porto Alegre uma década depois do lançamento dele de Castelos e Ruínas, que foi um dos primeiros álbuns ali e que é super importante pra carreira do BK. Se tu não lembra quem é o BK, eu vou colocar a introdução de uma música aqui e tu vai lembrar na hora. Porque o que acontece? No último ano, ele fez uma turnê e ele passou por Porto Alegre também, inclusive encheu o Araújo Viana, tá? Que é com a turnê Diamantes, Lágrimas e Rostos para Esquecer. E aí eu acho que tu vai conhecer essa música aqui, ó. Ó. Oh.
1: Tcharana.
0: Peraí.
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0: Devinha.
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1: Elegância disso aí, né?
0: Cara, exato. É uma elegância total. E aí o BK encheu o Auditório Araújo Viana no último ano, justamente com essa turnê. Só que agora ele volta pra comemorar esses 10 anos de Castelos e Ruínas. Vai ser sim no Auditório Araújo Viana, como de costume, né? Não, desculpa. Na KTO Arena. KTO Arena, que é do mesmo grupo ali, né? KTO Arena, então vai ser no dia 24 de outubro aqui em Porto Alegre. Mais informações também tu pode encontrar em atlantida.com.br e, além do mais, ingressos pelo site Eventim.
1: Tá. Acabou a informação?
0: Sim.
1: Tá, aqui a gente tá falando sobre discos, sobre shows. Eu tenho mais uma aqui que eu lembrei já nesse mesmo assunto. Posso dar ali?
0: Pode.
1: O Foo Fighters finalmente anunciou, né? Depois de ter ali algumas especulações sobre uma turnê na América Latina, anunciou que vai realmente fazer essa turnê. Porém, não deve passar pelo Brasil em 2027. As cidades confirmadas são Montevidéu, no Uruguai, vai ser no Estádio Centenário. Vai ser no dia 23 de fevereiro de 2027. No dia 25 de fevereiro, eles tocam em Buenos Aires, no estádio do River Plate. No dia 28 de fevereiro, em Santiago, no Chile, no Parque Estádio Nacional. E ainda no dia 3 de março, em Lima, no Peru, no Estádio San Marcos. Ou seja, 4 shows em 2027, no início do ano, do Foo Fighters na América Latina.
0: Resumindo tudo que a gente falou aqui, tem possível álbum de Guns N' Roses chegando. BK em Porto Alegre foi confirmado em outubro, dia 24 de outubro, na KTO Arena. E tem também show do Foo Fighters.
1: Confirmado para 2027.
0: Início. É isso. A gente já volta.
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2: O reggae encontrou no Brasil um terreno fértil para desenvolver uma identidade própria. Inspirado pelo ritmo jamaicano, o gênero passou a conversar com a MPB, o rock, o pop e até o forró, conquistando um público cada vez maior ao longo das últimas décadas. Artistas como Gilberto Gil foram fundamentais para introduzir esse gênero musical no país, enquanto os Paralamas do Sucesso e Cidade Negra ampliaram seu alcance nos anos 80 e 90. Já nos anos 2000, Natty Roots consolidou o reggae como um fenômeno nacional, abrindo espaço para novas bandas e fazendo do estilo uma presença constante nas rádios, festivais e plataformas de streaming. Por isso, separamos em atlantida.com.br 10 sucessos que ajudaram a popularizar o reggae no Brasil. O primeiro deles é Madalena. Embora Madalena tenha sido composta antes da aproximação de Gilberto Gil com o reggae, foi a releitura em ritmo jamaicano que simbolizou uma nova fase do artista. Depois de viajar para Jamaica na década de 70, Gil passou a incorporar elementos do gênero em sua obra, tornando-se um dos principais responsáveis por apresentar essa sonoridade ao público brasileiro. Pra ver a lista completa, tu já sabe, né? Atlântida.com.br. Eu sou a Babi e daqui a pouquinho eu volto com mais informações direto do nosso site. Beijo!
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5: Eu aviso pra quem vai pegar a freeway em Porto Alegre, indo no sentido litoral, tem trânsito bem carregado no cruzamento com Assis Brasil. Pra quem acessa Assis Brasil, inclusive, vai seguir lentidão até a Bernardino. Pra quem segue pela freeway em direção a Cachoeirinha e Gravataí, aí melhora. 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
6: Pra hoje, vamos de Vitão? A gente começa com uma parceria dele com o Projota, chamada Sei Lá, e a outra é Um Pouco de Você. Agora faltam 19 minutos pras 4.
7: Vem,

0: um pouco de você. Vai ver que...
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0: Esse é o nome do som da Lagoon, seu e só. Agora é 4h05, tu tá na Atlântida, a rádio das nossas vidas. E olha só, Lagoon vem pra Porto Alegre ainda esse ano, tá? No dia 11 de dezembro, no Auditório Araújo Viana, ingressos tu pode encontrar na Ticketmaster. A gente também ouviu por aqui Gabriel Elias com Melim, Deixa o Amanhã para Amanhã, Ed Sheeran com Bad Habits, Justin Bieber com Daisies, Rael com Envolvidão, também ouvimos Pinguim, Bruna Magalhães com Me Faz Melhor e duas do Vitão. A primeira foi Sei Lá e a segunda Um Pouco de Você. Lagoon, a gente tá falando bastante sobre eles, mas é que eles estão num ano super importante pra banda, que é um ano que eles comemoram um lançamento de uma música que foi lançada lá em 2016, faz 10 anos. Anos no caso, né? Onde eles citam Faço Planos para Agosto de 2026. Então, esse mês inteiro eles estão lançando várias. Lançaram uma turnê, lançaram música também faz pouco tempo. Então, eles estão criando vários projetos para comemorar e também celebrar esses 10 anos desde que eles lançaram essa música.
1: Boa, Babi. Lançaram o um vídeo lá no Bondinho, no Rio de Janeiro.
0: Irado.
1: É, irado demais. Então, vale a pena. Quem ainda não viu, a gente já falou por aqui algumas vezes, deu essa dica, mas fica mais uma vez a dica aqui pra quem de repente tá chegando agora, procurar ali pra ver esse vídeo que eles fizeram celebrando esses 10 anos aí desde 2016.
0: É isso. É isso, Papi.
1: Tá tudo ali no atlantida.com.br também. Eles que visitaram a gente na nossa telehouse recentemente e a gente repercutiu tudo ali, então sabe como é que é, né? É só chegar ali que tá em casa.
0: 4h07, a gente já volta.
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2: Na Atlântida, Drop My Club. Tem uma curiosidade sobre The Rhythm of the Night que muita gente descobriu anos depois. A voz que você ouve nessa música não é da Corona. Quando essa música explodiu em 1993, quem aparecia nos clipes e nos programas de TV era a brasileira Olga de Souza, frontwoman do projeto Corona. Mas quem gravou os vocais foi a cantora italiana Giovanna Bersola, conhecida como Jenny B. Isso, na verdade, era uma prática relativamente comum na Eurodance daquela época. Uma artista interpretava a música nos palcos, enquanto outra emprestava a voz no estúdio. Mas polêmicas à parte, o fato é que The Rhythm of the Night virou um dos maiores hinos da dance music dos anos 90.

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1: Coisa boa te encontrar de novo aqui na Atlântida. Olha só, tem trânsito lento na Avenida Ipiranga pra quem vai no sentido dos bairros. Formou ali uma fila de veículos no cruzamento com a Cristiano Fischer. Passando esse ponto, melhora. 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
5: Chegou aquele momento que a gente fala de uma música a semana inteira por aqui e depois disso ela entra de vez, ela chega pra ficar na programação. Dessa vez é da Anitta, que tá com seu novo trabalho, Equilibrium, tanto parte 1 quanto parte 2. E a gente escuta agora a música Desgraça. Agora é 4:13.

0: Joe, com End of Beginning aqui na Atlântida, a Rádio das Nossas Vidas. A gente também ouviu o som de Doja Cat com a SZA, com Kiss Me More. Charlie Brown Jr. com Uma Criança com o Seu Olhar. Temper City com Self Aware. Elton John e Dua Lipa com Cold Heart. E a gente também começou com Anitta, com a música Desgraça. Boa. Agora faltam 27 minutos para 5 horas da tarde.
1: Babi, eu sei que tu gosta de Notorious B.I.G. Já vi tu vestindo várias. Já vi tu vestindo Tupac também.
0: Né?
1: Então vamos falar sobre o Tupac, especialmente. Quase 30 anos depois, o assassinato do Tupac Shakur finalmente vai ter um julgamento. Pra quem não tá ligado, pra quem é mais novinho, de repente, simplesmente é um dos nomes ao lado do Notorious B.I.G. mais emblemáticos da história do hip hop mundial, ao lado de alguns outros, mas no dia 13 de setembro de 1996, o Tupac ele acabou morto em um hospital em Las Vegas, 6 dias depois dele ter levado 4 tiros, né, em um ataque enquanto ele ocupava o banco do passageiro de um carro que era dirigido pelo chefe da Death Row Records, na época, o Suge Knight. Aí o crime se tornou um dos maiores mistérios, né, da história da música, permanece até hoje sem resposta oficial, quase 3 décadas depois, e na próxima segunda, Babi, dia 10 de agosto, deve ter um desfecho. Começa em Las Vegas com a seleção do júri e o julgamento de Dwayne Keith D. Davis, de 63 anos, que é o único acusado pelo assassinato. Se condenado, o Davis ele pode pegar prisão perpétua, né, sem direito à liberdade condicional. O Davis ele não é acusado de ter puxado o gatilho.
0: Mas segundo, pode falar.
1: Segundo a promotoria, ele teria liderado toda essa operação.
0: Toda a estratégia,
1: ele estava,
0: né?
1: Exatamente, ele estava no banco de trás de um Cadillac branco, que daí se aproximou do carro do Tupac, e também ele forneceu a pistola calibre .40 usada no ataque. Os outros dois homens que estavam no banco, né, traseiro com ele, entre eles o sobrinho dele, o Orlando Baby Lane Anderson, e eles já morreram, né? Então o Davis ele seria o único sobrevivente que, segundo a acusação, estaria no veículo naquela noite. Interessante que essas provas que foram levantadas, que a gente citou por aqui, sobre o porte, sobre ele estar no banco de trás, sobre o porte da arma, se ele ter fornecido, foi ele que acabou, de certa forma, confessando através de um livro.
0: Uma delação premiada ali.
1: Na verdade, foi através de um livro que ele escreveu.
0: Ah,
1: aí ele colocou essas informações, esses detalhes, e aí o caso ganhou repercussão novamente, e agora, dia 10 de agosto, ele será
0: julgamento. Cara, muito tempo depois, né?
1: Loucura, né? Aliás, tem vários
0: documentários. Quanto tempo será vai durar esse julgamento também? Porque agora tem muitas coisas pra reunir, muitas provas, muitas pessoas pra conversar também.
1: Aliás, esse é um assunto que vem tentando se desdobrar ao longo das últimas décadas, desde que isso aconteceu, porque realmente, né, cara, não é um negócio que não teve desfecho porque foi desleixado. Muito pelo contrário, a justiça americana normalmente costuma ser muito rígida nesse aspecto, mas justamente por não ter inúmeras provas, por ter muita contradição de provas, enfim, de todos os processos que envolvem um julgamento oficial, mas a partir, como eu falei, né, dessas novas revelações feitas no livro, acabou sendo reacendido. E fica, eu não sei se ainda está disponível no Netflix, pelo menos tinha alguns documentários muito interessantes falando sobre tanto o Tupac quanto o Notorious B.I.G. As histórias, elas se relacionam, né? Então, vale a pena, para quem tem interesse, procurar. O Notorious Big. Vale a pena procurar, de repente tá lá ainda. Eu já assisti alguns, mas faz tempo já, logo que foram lançados ali. Eu acho que foi por volta de 2020, alguma coisa por ali, na meio da pandemia.
0: Mas assim, a gente mantém o Tupac vivo, escutando o som dele sempre aqui. Inclusive, esse aqui é um deles, ó. Me Against the World, que é exatamente o que aconteceu na morte dele. É irado que, bom, que vamos acompanhar os próximos passos, né? Os próximos próximas etapas disso. Agora faltam 24 minutos pra 5 horas da tarde e a gente já volta com o último bloquinho de música.
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2: Ed Sheeran, Azizam.

0: Daddy Swims, The Door, Lagoon, A Cidade.
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0: Imagine Dragons, Take Me to the Beach.
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4: A previsão para o próximo sábado é de sol entre nuvens em Porto Alegre. A mínima vai ser de apenas 8 graus, com a máxima não passando dos 18. Nas próximas horas, o frio volta a dar as caras. E aí febre, dor e coriza podem vir junto. Então pede medley, porque o tempo muda, mas o padrão medley continua.
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0: Chade com Alvin de lá aqui na Atlântida, a rádio das nossas vidas. A gente também ouviu por aqui Marcelo Falcão, Roser, Dominic Fike, Billie Eilish e Alex Warren. Agora às 5 horas já bateu o sinal da Atlântida. 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
1: Boa, Babi, amanhã tô lá, hein? 3 da tarde, tu vai estar aqui, eu vou estar lá, e às 7 da noite também com o After. Falando nisso, daqui a pouquinho mais, 7 da noite, eu tô por aqui também, porque afinal de contas o After de segunda a sexta entre 7 e 8 é nóis.
0: Vai tá, eu volto só amanhã às 3 horas da tarde, mas me segue ali na @babitencourt, que é o Extra Campo. Te cuida por aí, um beijo e tchau!
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4: Olha só a dúvida da Maíra. Doutor, tomo pílula anticoncepcional e recentemente meu médico me prescreveu canetas emagrecedoras. Só que ele comentou que eu deveria usar camisinha nas primeiras semanas. Faz sentido? Sim, Maíra, faz sentido sim, e eu te explico por quê. Antes de explicar, é bom lembrar que essa questão não acontece com todas as mulheres, não acontece com todos os tipos de caneta e não acontece com os outros métodos contraceptivos que não dependem da absorção oral de hormônios. Algumas canetas, principalmente quando o início do tratamento ou quando acontece um aumento da dose, podem fazer com que ocorra um retardo maior do tempo de esvaziamento do estômago. Com isso, pode acontecer uma interferência na absorção dos hormônios da pílula anticoncepcional, que eventualmente pode comprometer o método naquele período. Além disso, muitas mulheres, quando iniciam o tratamento com as canetas, podem ter muitas náuseas e vômitos, o que também pode comprometer a absorção dos hormônios. Moral da história, talvez nas primeiras semanas de uso das canetas ou quando acontece um aumento da dose, é mais seguro usar a camisinha para garantir que você adiciona uma camada a mais de proteção para a pílula anticoncepcional. Na dúvida, é sempre importante conversar com seu médico para entender se essas recomendações se aplicam a você. Tem dúvidas? Escreve no @JairoBoerOficial.
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5: Fim de tarde chegando, claro, trânsito lento em vários pontos da capital, por exemplo, na Perimetral, na Salvador França, entre a Bento e a Ipiranga, e também próximo da transição pra Tarso Dutra, assim como mais adiante, pela Carlos Gomes aí, durante praticamente toda a sua extensão. 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
3: 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Vamos que vamos! 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
3: Vamos nessa, na rádio das nossas vidas, de todas as vidas. Obrigado pela tua audiência aí, são 5 horas e 8 minutos. 24 graus na capital gaúcha, caiu uma chuvinha de leve aqui na capital e o sol voltou a brilhar. Ao menos aqui a previsão do tempo está nos dizendo que no final do dia vem uma chuva, amanhã cai um pouquinho a temperatura, mas olha, vai esfriar um pouquinho mais no sábado aí e na sexta-feira. Vamos aguardar. Obrigado pela tua audiência aqui na Vibe Sunshine. Ah, não, mas não é Sunshine, sim. Aqui eu sou pioneiro da Vibe Sunshine. Tá a fim de pedir teu som a partir de agora ali no arroba Rafinha.Menegazzo. Aliás, ontem mesmo eu abri uma caixinha de perguntas pra interagir um pouquinho com a audiência. E eu acabei pegando no sono e a caixinha tá ali, eu tô respondendo ao longo do dia aqui e você já pode aproveitar nos stories e pedir um som ali pela caixinha de perguntas, beleza? O audiência já se adiantou aqui, ó. Gabriel Silva mandou antes mesmo de começar o programa. Ô, Rafinha, toca Nath Roots pra nós. O outro parceiro aqui pediu... Que som é esse, cara? Ah, um som da banda do P.O.D. Essa aqui eu não sei se eu tenho. O Anderson de Novo Hamburgo pediu. Valeu, galera. Tá aberta aqui a temporada pra pedir teu som, né? 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A gente vai juntos até um pouquinho antes das 6:15. 6:15 tem o Quase Nada. 19 horas, aliás, 18 horas tem o Pretinho Básico. E aí a gente engata aqui essa vibe e só termina lá às 19. E se eu não for expulso do Pretinho um pouco antes, senão eu fico com vocês até às 19 horas. Cuidado aí no trânsito, eu já vou atender a pedido, né? Essa é a Vibe Sunshine mesmo. Eu atendo o pedido da galera aqui. Pede teu som, vamos nessa!

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1: Foi pedido de ouvinte, Vitor Clay, com uma parceria do Vitão, do disco A Bolha, que foi feito durante a pandemia. 5h17.

Esse é o som da banda Maneva, pisando descalço. Teve ainda pedido de ouvinte pra Das Aranha, Meu Paraíso, música mais recente da banda. E a Anitta do álbum Equilibrium, da primeira parte do álbum que tem a participação da banda Ponto de Equilíbrio, que eu fiquei sabendo que no show dela, em Porto Alegre, inclusive ela

escolheu Porto Alegre para começar a sua turnê pelo Brasil, essa música foi cantada demais. Por que será? Porque toca aqui na programação da Atlântida. 27 minutos para 6 horas da tarde, agora tem Messi, Lola Yang.

Summer Back to France, pra fechar esta vibe sunshine. Com essa sonzeira muito legal, teve ainda Lole Young, Maneva das Aranha, com essa belíssima canção chamada Meu Paraíso. Anitta e Ponto de Equilíbrio, Magic, Olivia Dean, muita elegância nesse som. Vitor Clay com o Vitão, Jacarandá. E a primeira foi Nath Roots, Tudo Vai Dar Certo. 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Muito bem, a galera que ficou junto comigo aqui, os nossos parceiros comerciais e a audiência querida que pediu vários sons. Eu atendi praticamente todos os pedidos, até porque o tempo é mais curto, né? Faltam 19 minutos para 6. Show do intervalo, na sequência tem o Quase Nada e aí seguimos na área.

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3: A previsão para o próximo sábado é de sol entre nuvens em Porto Alegre. A mínima vai ser de apenas 8 graus, com a máxima não passando dos 18. 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
12: Vamos lá, 14 minutos para 6 horas da tarde, quase nada para todo o Rio Grande do Sul e no mundo todo pela TLTV e também pelo aplicativo e podcast. Tô certo, Natan?
13: Tá certo, meu. Tá sempre certo.
12: Tá certo. Boa tarde pra ti.
13: Boa tarde.
12: Qual é a pauta de hoje?
13: Hábitos ruins que tu gostaria de mudar.
12: Ó, importante, hein? 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Então vamos pro telefone pra saber.
13: Bora!
12: Hábitos ruins que as pessoas devem mudar.
13: Eu gostaria de mudar.
12: Sim, sim. Ruins ou que deveriam não ser tão rotineiros.
13: Isso. Não sem excesso.
12: 5126-4943. 5126-4943. Oi, quem tá na linha?
14: Alô?
12: Oi, quem fala?

0: Fala.
1: Opa, aqui é o Fábio.
0: Fala, Fábio.
2: Liga da onde, Fábio?
1: Sapucaí do Sul.
2: Maravilha. Ai, tá, e tu faz o que da vida?
1: Sou motorista de caminhão.
2: Pode crer. Ô, Fábio, qual hábito ruim tu gostaria de mudar?
1: Cara, não faço muito, mas beber.
0: Beber? Ah, dá uma segurada. Diminuir, né, o trago, né, Fábio?
1: Isso, vai parar um pouco e fazer um exercício, que eu tô muito sedentário.
0: Tá, e tá aí, ó, deixar de ser sedentário. Boa! Quer mandar abraço pra alguém, Fábio?
1: Cara, pra minha esposa, pro meu filho e pra vocês aí da rádio, hein, cara?
0: Valeu, meu querido, obrigado pela tua ligação, obrigado pelo teu trabalho prestado, né, os caminhoneiros do Brasil.
2: Ué, vamos lá, daqui a pouco o cara não quer tomar bebida alcoólica, mas tem a ceva sem álcool da imigração, que é boa demais, verdade. Velho.
0: Dá pra tomar zero álcool ali e fazer um exercício, né?
2: Isso.
0: É, mudar o hábito aí, isso aí, prolongar a vida, né, cara? Oi, quem tá na linha com a gente, boa tarde. Alô?
2: Alô?
0: Oi, quem fala?
2: Teu nome? Teu nome?
0: Alô? Acho que a ligação ficou ruim, mano.
2: Pode ser.
0: Porque eu ouvi ali um Rafinha no fundo e aí parou. Tenta de novo, meu parceiro. Obrigado aí pela tua audiência.
2: Às vezes ele mutou sem querer, isso acontece.
0: É, também, mutar sem querer. Ele ou de repente
2: ali, ó.
0: Tá no Bluetooth e passou por uma região que a ligação ficou ruim, sim, né? Oi, quem tá na linha com a gente?
3: Oi.
0: Oi, quem fala? Oi.
3: Gabriel.
0: É o Gabriel.
2: Quantos anos tu tem, Gabriel?
3: 9.
0: Boa!
2: E tu liga de qual cidade?
3: De Cachoeirinha.
2: Boa! Boa. O Gabriel, qual hábito tu gostaria de mudar?
0: O que tu acha que tu faz?
3: Guardar um pouco mais o celular.
0: Ah, importante, boa. Gabriel. Dá uma diminuída na tela e brincar de outro jeito. Bem observado. Quer mandar um abraço pra alguém aí, Gabriel?
3: Pro meu pai, pra minha mãe, pra minha avó que tava de aniversário ontem, pro meu avô.
0: Tá.
3: E pras pessoas do meu condomínio, pra escola, pro mestre.
0: Tá bom, gafanhoto, então é um abraço pra todos os amigos
2: muita
0: do
2: gente,
0: condomínio.
2: Muita gente.
0: Não, e a avó domínio, tava de aniversário, escola. Acho que ele ligou ontem. Ai, também, esse gafanhoto. Beijo pra vovó, quantos anos tá fazendo a vovó? Já caiu a ligação.
2: É, vovó tem que comemorar.
0: Oi, quem está na linha?
4: Alô?
0: Oi, quem fala?
2: Oi, oi.
4: É o Darcy.
0: Ô, Darcy.
2: Ô, Darcy.
0: Fala de onde,
2: já
0: meu amigo?
2: Arranca com 50 anos.
4: Delageado.
0: Delageado. Que idade tem, um amigão?
4: 49.
0: Ah, a voz tá judiada, hein, Darcy?
2: Quase a idade do Rafinha.
0: É, a minha idade, né, cara?
4: Mas eu nasci, já nasci acabado, o que quer reclamar?
0: Ah, bom, então se já nasceu ruinzinho, mas tá, o importante é que tá aí participando com a gente, Darcy.
2: Ô, Darcy, o que que tu faz da vida?
4: Eu sou aposentado por invalidez, porque eu sou cego, eu tô um olho e eu era funcionário das Coreias.
0: Ah, tá certo, aí, viu? Isso serve pra gente ficar...
4: Eu já nasci acabado.
0: Não. Isso serve pra gente ficar quieto antes de falar, né, Darcy?
2: Meu,
0: antes
2: com
0: de
2: olho sair o cara falando. Vai embora.
0: Capaz?
4: Pois é.
2: Ô, Darcy, qual hábito ruim tu gostaria de mudar?
4: Puta merda. De parar de escutar as notícias das políticas ruins.
0: Ah, boa. Olha, Darcy, eu tô contigo. Quanto mais notícia ruim, mais a gente fica impactado.
2: Ansioso.
0: Ainda mais política,
2: dá muita,
0: né?
2: Ansiedade.
0: É verdade.
4: Mas pior é que ainda tem gente que acredita.
0: É, tem gente que quer, que vai acreditar e não acreditar em quem, né,
2: muito
0: Darcy?
2: Muito IA, muito IA.
0: Nós estamos... Tá ruim pra nós, meu querido. Quer mandar um abraço pra alguém, Darcy?
4: Pra minha esposa Lúcia e pra todos que estão na escuta.
0: Muito obrigado, Darcy. Uma baita tarde pra ti aí, viu?
2: Mas sabe que eu tenho um amigo meu, Thiago, mandar um abraço pra ele.
0: Thiago Caolho?
2: E aí que tá. Depois de muito tempo convivendo com ele, ele falou, cara, sabia que eu sou cego de um olho?
0: Claro.
2: Ele vive normal, assim.
0: Normal. Não, mas é que assim, tu perde... É muito normal tu aguçar um outro sentido quando tu perde um outro, né? Eu tenho um primo meu também que tem uma visão bem, bem fraca e ele, pô, dirige, faz tudo.
2: Se a gente tampar, um olho vai ficar ruim,
0: mas depois
2: a gente não tá acostumado.
0: Tu acaba tendo uma... Enfim, tu acaba...
2: Desenvolvendo.
0: Potencializando mais ainda
2: uma
0: o outro.
2: É,
0: exatamente, né? Tu vê, só pra gente não fazer cagada, né? Só isso. Oi, quem tá na linha com a gente?
5: Oi,
0: quem fala?
5: É a Maria Clara que liga toda semana.
0: A Maria Clara que liga toda. Mas a criança tem prioridade
2: pode.
0: Sempre aqui, Maria. Tu liga de onde?
5: De Porto Alegre.
0: Porto Alegre.
2: E qual hábito tu gostaria de mudar, Maria Clara?
5: É daquelas pessoas que ficam arrancando o cabelo.

0: Tá.
1: Um pelo pra ficar vendo se tá torto ou não.
0: Ah, tá. Tu puxa um... E tu faz isso no teu cabelo, Maria?
1: Eu não, mas minha irmã sim.
0: Ah, tua irmã sim.
2: É um hábito que tu gostaria que a tua irmã mudasse.
0: É, e tu tem algum hábito que tu gostaria, assim, alguma coisa que tu faz que tu deveria fazer menos?
1: Sim.
0: O quê?
1: É, as unhas.
0: Como é
2: roer
0: que é?
2: As unhas, eu acho.
0: Roer as... Roer as unhas?
1: É.
0: É, não, é verdade. Não, sabia, né, que a unha também carrega bastante sujeirinha ali, então tem que ter cuidado, né, Maria? Bem observado. É. Tu quer mandar beijinho pra alguém?
1: Sim.
0: Pode mandar.
1: Pro meu pai, o Paulo César.
0: Tá.
1: A minha mãe, a Suelen. A minha irmã, Maria Eduarda. E pro mestre.
0: Tá, gafanhota maravilhosa! Que saudade das crianças que adoram o mestre! Roer a unha não é muito bom. Melhor é comer bombons. Troque a unha por bombons, Maria Clara. Muito gostoso, bem melhor.
2: Menos pior.
0: Menos pior?
2: Bem menos pior.
0: Pode comer três hoje, depois da janta, óbvio. Tá. Come comidinha, três bombons, vai dormir bem legal.
2: Açúcar de noite deixa muito agitado.
0: Ah, mas crianças têm saúde. Beijo pra essa gafanhota linda, maravilhosa. Eu adoro as crianças. 7 minutos para 6 horas da tarde, 5126-494-3. Hábito que eu deveria mudar também, deixa eu pensar.
2: Bah, o meu é comer açúcar demais.
0: Tu é do doce, né?
2: Ah, eu tenho que ficar sempre me controlando. É,
0: né?
2: É
0: o doce é. Isso aí talvez seja falta de água e proteína, mano. Oi, quem tá falando?
3: Leonardo.
0: Ô, Leonardo. Oi, Léo. E fala da onde, meu amigão?
3: Caxias do Sul.
0: Caxias do Sul.
2: Léo, qual hábito tu gostaria de mudar?
3: Quando eu vou dormir, eu escuto cada barulhinho, eu fico paranoico achando que é um ladrão.
0: Não,
2: no máximo é um fantasma.
0: Barulhinho tem normal em casa. A tua casinha tem alguma parte madeira, alguma coisa, Léo? Não lembra?
2: Às vezes é os pets, passarinho.
3: Fala sua cabeça que não.
0: Não, mas é normalmente a casa dá uma casa ou apartamento, tem algum ruidinho assim do móvel, não
2: a
0: te preocupa.
2: Geladeira estrala.
0: Não te preocupa. Tu quer mandar beijo e abraço pra alguém, Léo?
3: Pra minha família, pra minha escola e pro mestre.
0: Obrigado, gafanhoto! Esses barulhos não são nada comparado aos poderes do mestre. Mestre, vai fazer uma meditação para sua casa. Não dê o endereço, que eu já sei onde é que você mora. Você mora em Caxias do Sul.
2: Ah, tu faz reza também, mestre.
0: Não, eu faço meditação.
2: Meditação. Entendi.
0: Eu vou no templo budista de Três Coroas.
2: É, três idosas que tem
0: lá em cima. E começo a meditar para todas as crianças que amam o mestre. Ah, mais uma ligação aqui no Quase Nada. Oi, quem está na linha?
4: Oi, Rafinha.
0: Oi, quem fala?
4: É Gabriela de Santa Maria.
0: Gabriela de Santa Maria. Tudo bem, Gabi?
4: Tudo bem.
0: Tudo bem.
2: Trabalha com o que, Gabriela?
4: Contabilidade, no escritório de contabilidade.
0: Escritório de contabilidade.
2: Certo. E qual hábito tu gostaria de mudar?
4: Ah, é um hábito que a gente tem em comum. Eu costumo dar risada em momentos sérios em que eu deveria ficar séria e triste.
0: Tá, eu sei como é.
2: Aí é o Rafi.
0: Eu sei como é.
2: Fez no programa hoje.
0: Eu sei como é. A gente fica nervoso quando o assunto é sério e começa a rir, né? É uma reação que a gente tem, né?
4: Fica parecendo um bobalhão.
0: E as pessoas acham que a gente é mal educado, né, Gabi? É brincadeira.
2: É rindo de nervoso.
0: Rindo de nervoso, exatamente.
2: Existe
0: uma maneira
2: isso.
0: Do teu corpo expressar o teu nervosismo.
2: Exato, tem gente que chora.
4: E aí eu fico vermelha também, né?
0: Ah, tá, eu também. Às vezes quando eu fico com vergonha, eu fico com vermelho também. É uma loucura, né, Gabi? Tu quer mandar beijo, abraço, recado pra alguém?
4: Sim, quero mandar beijo pro pessoal do escritório Fidúcia, que tá sempre na escuta.
0: Tá, maravilha. Então é isso, obrigado. Oi.
4: Certo, obrigada, viu?
0: Valeu!
4: Que bom que tu voltou!
0: Ah, obrigado, querida! Valeu demais!
4: Tchau, tchau!
0: Tchau, tchau! E os adultos adoram o Rafinha
2: tu
0: também.
2: Tu vê só, né? Os e-mails do Pretinho te detonando, mas liga...
0: Lá tá na hora de tu separar um e-mail que me elogie, né, Nandão? Porra, é só detonação?
2: Não, eu boto aí. Tem um hoje, inclusive.
0: Ah, pô, que bom! Oi, quem tá na linha?
5: É o Giovanni!
0: Oi, Giovanni!
5: E aí, beleza?
0: Maravilha!
2: E aí, Giovanni?
0: Tu fala da onde, mano?
5: Tô saindo de Butiá e indo pra Porto Alegre pra casa.
0: Vendedor. Tá. Trabalha em Butiá, mano?
5: Não, eu sou vendedor externo. Hoje a minha região é essa.
0: Ah,
5: é
0: pai.
5: Outro. Cada dia é um
0: certo.
5: Região.
0: Tá sempre ligado na Atlântida aí no trânsito.
5: Sempre, sempre.
6: Maravilha.

0: Meu, qual hábito tu gostaria de mudar?
1: Cara, de me meter no problema dos outros. Eu tô sempre além dos meus problemas, eu quero resolver os dos outros também.
2: É, porra, é. E o cara já tem os dele, né? Não acha sarna pra te coçar, né, mano?
1: Não, o cara tá ali se preocupando com o problema dos outros muitas vezes.
0: É a síndrome de super-herói.
2: É, de querer ajudar, né? O cara quer ser muito bom quando vê tá se ferrando, né, mano?
1: Às vezes acontece, né?
2: Quer mandar um salve, um abraço, um recado pra alguém aí, meu irmão?
1: Cara, pra família, pra vocês é um abração. Minha esposa Daiane Machado, meu filho Pedro Joaquim. Ontem tentamos ligar,
2: Pô,
1: mas não deu.
2: mas tenta outro dia, não precisa ser só quarta-feira.
1: Só indo. A hora que der, a gente liga de novo daí. Bora
2: Maravilha.
1: dar.
2: Bom retorno pra ti aí, bom descanso, cuidado no trânsito, parceiro.
1: Valeu. Um abraço
2: Valeu.
1: pra você.
2: Tamo junto. Segue com a gente aí também no Pretinho, no After, no Ateliê DJ, no My Club, no B de Baile, enfim, a programação matadora. Só aqui. 2 minutos para 6 horas da tarde.
0: Firmou o tempo, né?
2: Firmou o tempo, te falei, né? Previsão é previsão, né?
0: Firmou.
2: Oi, quem tá na linha?
3: Sou Maurício.
2: Ô,
0: Oi,
2: Maurício.
0: Maurício.
2: Tá feliz, Maurício?
3: Ah, parceiro.
2: Parceiro? Não, a gente percebeu, Maurício. E tu fala de onde, meu amigo?
3: Tô tentando escutar vocês do meu telefone ligando o telefone da mãe.
2: Ah, tá. E tu fala da onde, mestre?
3: Daqui de Marau, do lado de Passo Fundo.
2: Tô ligado.
0: Marau!
3: Cara, é a primeira vez que consigo ligar pra vocês.
2: Ô, que legal, Maurício. Que idade tu tem?
3: Tenho 34.
2: Ah, mas tem mais um com voz de velho, né? Tu já viu?
0: Pois é. E o que que tu faz da vida,
3: Ah,
0: meu?
3: filha.
2: Porra, mas aí não, cara. Vocês estão com uma
0: É
2: voz
0: uma
2: de
0: voz
2: velho, porra.
0: de acabado.
3: Ah, fazer o quê? O que Deus deu, né, cara?
2: Ah, sim. E tu faz o que da vida, Maurício?
3: Eu sou consultor de vendas de perfumaria e cosméticos.
2: Ah, então eu acho que da tua meta tem que tá
0: Vende
2: muito
0: Avon,
2: grande,
0: tu vende
2: né?
0: Avon.
3: Não, é Renaudê.
2: Ah, tá. Vamos lá, meu.
0: Velho, qual hábito tu gostaria de mudar?
3: Parar de fumar.
2: Ah, ô meu, pelo amor de Deus, cara. 2026, aos 30 e poucos anos, tu tá fumando, tu só pode tá maluco, mano.
0: É, depois dos 30 não dá.
2: Não, é, meu. É que hoje em dia é muito mais. A gente tem muito mais informação, tem muito menos lugar que tu possa fumar um cigarro e cada vez mais é comprovado que ele causa doença grave. Não faz isso contigo,
0: É, tu
2: parceiro.
0: vai perecer cedo.
3: É verdade, cada vez mais isso me incomoda. Já tem inclusive no meu treino CrossFit também, já vi que atrapalha,
2: Pois é, mano.
0: Ah, mas é tudo
3: mas é
0: equilibrado
3: mais
0: já.
3: forte que eu, cara.
2: Mas, mano, vai naqueles médicos que botam os adesivos, sei lá, come aquele chicletezinho de nicotina, dá o teu jeito aí, mas larga essa merda, mano.
3: Tá bom, valeu.
2: Valeu,
3: Bom treino
2: querido.
3: de Hyrux aí.
2: Oi?
3: Bons treinos de Hyrux pra ti.
2: Ah, bom treinos de Hyrox. Obrigado, mano.
3: Isso.
2: Verdade.
3: Viu? Um abraço pro mestre, né, cara?
2: Ah, é verdade, mestre, pelo amor de
0: Mestre
2: Deus.
0: fuma?
2: Tá. Claro que não, o mestre não fuma, o mestre é da saúde, mas o mestre toma saquê. Maravilhoso! Troque um cigarro por 3 porções de saquê todos os dias. Chega a dar um tesão, o mestre fica
0: Que
2: ferrado com saquê. O que que houve?
0: Que isso?
2: Quem é tu?
0: Eu sou o Natan.
2: Vai a merda,
0: Pai,
2: Natan!
0: que falta de educação,
2: Só
0: grosseria.
2: bota e-mail ferrando, anão!
0: Não, é os e-mails que chegam.
2: Então a audiência não gosta do anão!
0: É, só não gosto de mandar e-mail.
2: Tá bom? Maravilha! Ó, o mestre enlouqueceu, 6 da tarde. Vamos ficando por aqui, daqui a pouquinho interpretinho básico.
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6: E a lentidão tá pegando na Protásio Alves e não só no sentido dos bairros, mas também no sentido centro. Por exemplo, ali no trecho entre a Otávio Santos e a Tenente Arita Ragô. Claro, para quem segue no sentido dos bairros, vai continuar pegando movimentação lenta até a altura da Manuel Elias. 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Só valeu, depois do Pretinho eu volto.
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8: Cara, mas não é a pior coisa que a gente fez.
6: Não é. Ano 19. Olá, Alexandre Fetter.
9: Olá, olá, bom fim de tarde, amigo e amiga ligados na Atlântida. Estamos chegando às 6 horas e 6 minutos com mais um Pretinho Básico pra dar risada no fim de tarde da quinta-feira, 6 de agosto de 2026, chegamos com os amigos da MHNet. 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Muito bom fim de tarde, Leandro Bortolatti.

0: Boa tarde, Alexandre. Como é que estão? Oh, tudo certo? Tô nervoso.
1: Tudo bem. Tá nervoso com o quê, Lelê?
0: Nervoso com a chuvarada time, que vem aí, Lelê?
2: Já passou.
0: Só aí são vocês que ganharam ontem. O meu joga hoje.
1: Exatamente.
0: Tem um dos principais jogadores do time em São Paulo.
2: Contra
0: um time que geralmente é favorecido pela arbitragem.
1: Tô nervoso. Exatamente. Falou tudo agora o Lelê. 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
2: Tudo bem, Alexandre? Mas é o seguinte, ótimo, eu não sabia que tinha antecipado o dia da vacinação, né? Tá se vacinando já? Tá com medo?
1: Não, já abriu a vacinação.
2: 2-0, dia D, 2-0. Pô, jogo controlado, jogo jogado hoje.
0: Cara, vocês empataram em 1-1 fora de casa, precisavam ganhar de 1-0 do Mirassol.
2: Mas meu time não ganhou.
0: Ganharam.
2: Eu já passou.
3: Na primeira não tinha ganhado.
1: Olha só, o programa de futebol da Atlântida é às 11 da manhã aqui no Rio Grande do Sul, que é, aliás, o podcast de futebol / entretenimento mais escutado no Spotify.
0: Do Brasil.
1: Ele é o mais escutado do Brasil. No Spotify, aqui não é futebol. Não,
2: mas e acho que a gente tem um negócio seguinte, e até quando a gente tá em segundo, pra mim a gente é primeiro.
0: Claro.
2: Porque o Bola nas Costas não depende de entrevista.
1: É verdade.
2: A gente perde pra quem entrevista com todo mundo, sem...
1: O cara, só um comentário.
2: O cara leva o Ronaldo Fenômeno. Nós estamos mais aqui debatendo.
1: Romário. Não, e aí ontem, cara... Ontem meu filho me surpreende com uma foto... Ele mandou a foto e eu olho a foto e falei, pá, que legal, o Theo encontrou Malásia. E aí eu olho de novo a foto e falei, cara, não é o Malásia, é o Marcelo.
2: Encontrou o Marcelo do Real Madrid?
1: Encontrou o Marcelo do Real Madrid na faculdade, cara. Aí eu vim aí e falei, pá, pedi uma foto com ele. Afinal de contas, é o Marcelo, oh, né, claro, cara? Porra, um dos maiores jogadores de futebol na atualidade.
0: Marcelo?
1: Ex-jogador.
2: Aposentou agora há pouco.
1: Exato, mas foi gigante, né?
0: Mas ele aposentou gigante. Na hora certa,
2: cara, no, por cima. Cara, no Real Madrid, cara, ele só não tá na frente como lateral do Roberto Carlos,
1: mas por que eu falei isso? Porque o Marcelo estava lá na universidade do meu filho, lá na PUC, onde temos a TL House, pra uma entrevista pro Duda Garbi.
0: Ah, pois então.
1: 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Por que Duda Garbi? Porque o Duda Garbi é um cara que faz um podcast de futebol com entrevistas.
0: É verdade.
1: Exatamente. O nosso destaque do Pretinho.
2: E aí, Lulão, como é que tá, velho?
1: E aí, da pena, como é que tá, velho?
2: Tô nervoso, velho.
1: Sabe por quê?
2: Meu time é tricampo agora, às oito. Sou Corinthians.
1: Não, ele é Corinthians. 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Fala aí, Nathan Nunes.
3: Muito boa tarde, Alexandre Fetter.
1: Muito bom fim de tarde pra ti também, o produtor interino do Pretinho Básico durante as férias do Rafael Gomes, abraço Rafa Gomes, que deve estar nos ouvindo certamente, né?
2: Estive com ele à tarde.
1: É mesmo? Como é que ele tá também?
2: Tá bem, tá
1: com vontade
2: feliz.
1: De voltar ou não?
3: Não começou, cara, a fretar ele,
2: ainda? Não, ainda não tem nem escutado a gente, ele falou.
1: Tá certo.
2: Que é o certo das férias.
1: É o certo nas férias.
2: É tu desligar total.
1: O único cara que ouve o programa nas férias sou eu. Aliás, eu não só ouço como eu faço o programa.
3: Ah, é verdade.
2: É bom, né? Mas é bom, que cara. A gente é o cara do rádio, ele não consegue ficar longe do rádio.
1: Não consegue, é verdade.
2: A gente ouve rádio qualquer momento da vida.
1: É verdade.
2: Quantos rádios tem na tua casa?
1: É bom ouvir. Puta, não tem nem como contar.
2: Eu contei esse dia, eu tenho uns 5, 6.
1: 5, 6, então eu vou fazer uma conta rápida contigo aqui agora, tá?
2: Tá, vamos lá.
1: 1, 2, 3, 4, 5, 6, 7... 8 e mais uma ou duas caixinhas de Bluetooth, onde eu também ouço pelo aplicativo. Então eu tenho de 8 a 10 rádios em casa.
0: Ah, tu mudou equipamento? Aparelho de rádio?
1: É, aparelho de rádio. Não contei os pequenininhos portáteis, que tem
2: uns
1: 4, que é o de levar pro jogo.
2: Claro.
1: Tem uns 4 e tem também os antigos que eu coleciono. Ali tem uns 10. Esses eu não conto porque eu não ligo. Eu só conto os que eu ligo. Eu sou um homem de rádio há 40 anos.
0: Mas os antigos, tu não liga?
1: Não ligo.
0: Volta e meia, não dá ligadinha só.
1: Não dou com medo de queimar. Exatamente. É. Porque o que acontece? Como eles são valvulados, dos anos 60, 50, como eles são valvulados, a umidade do ambiente, né, no nosso lugar aqui, Porto Alegre, Rio Grande do Sul e tal, ele umidifica as válvulas e tudo mais, aí tu vai botar pra ligar. e tu dá um choque de eletricidade naquele troço úmido ali, pode queimar.
0: Então, tem, tu deve ter um Transglobe, claro, entre todos.
1: Cara, eu não. É um sonho que eu tenho, eu não tenho um Transglobe.
2: Quê?
1: Eu não tenho um
2: Transglobe. Então, olha pra mim. Ah. Vou realizar esse teu sonho.
1: Sério? Não acredito.
2: Amanhã.
1: Tu vai me dar um Transglobe?
2: Não. Só tem que levar pra alguém só pra ir, porque o som tá funcionando, o som dele.
1: O som funciona.
2: Mas ele tem. Mas eu não sei se o roncadinho que ele tem é dele. Tem um negocinho. Mas eu vou trazer.
1: Tá, mas não é teu de uso pessoal, teu souvenir.

0: ondas sonoras do rádio, elas iam mais distantes. E aí eu me lembro que a minha avó botava o rádio na janela e nós ficávamos ali procurando estações de rádio para ouvir as estações de rádio em línguas diferentes, né? Que tinha espanhol, inglês, sim, às vezes em línguas que tu não conseguia entender. E aquilo ali certamente foi um dos meus, foi talvez o principal clique que deu na minha cabeça. Imagina um piá de merda, né, cara? Já tendo noção do o que que o rádio fazia, né, que ele trazia pra dentro da minha casa vozes e coisas assim que eu não... Que,
1: cara, o rádio tem isso, tá, né? Louca. A magia do rádio é essa, especialmente lá atrás no tempo, né, Lelê? Onde a gente não tinha outros tocadores de música, ah, não, tá, como a gente tem hoje à nossa disposição. Hoje tu bota música pra tocar na TV, tá, mas a gente só tinha o rádio. E eu lembro quando eu ganhei o meu primeiro radinho de pilha, eu tinha de 9 pra 10 anos de idade, o meu pai me deu um radinho de pilha pra gente ir no jogo, ver o jogo do, sim, Inter com o radinho de pilha. Era um motorrádio vermelho, obviamente. Claro. E ali naquele radinho, que era a princípio para eu usar só quando fosse ao jogo, é que eu desenvolvi o meu amor pelo rádio. Né? Tu ligava ali, trocava, botava uma, um botãozinho. Ai, não tinha FM, cara. Era só AM o radinho naquela época.
0: Não, o Transglobe tinha FM, sim.
2: Não,
1: mas
2: não,
1: o meu radinho, tá, o meu radinho.
2: Não, eu digo se na época em Porto Alegre já existia alguma rádio FM.
1: Ah, existia. Sim, existia. Sim, sim. Mas era demais, cara. Tu abria a tua mente pra rádios que chegavam em ondas curtas e ondas médias de outros lugares, do Uruguai. Sabe? Chegava lá do Rio de Janeiro, de São Paulo. Ah, ô, cara, maravilhoso.
0: Eu lembro de uma história clássica que meu, rádio. Meu pai contava, cara, que no sítio da tia dele, da tia Dalva, lá em Canela, que era ali no caminho para a cascata do Caracol.
1: Certo.
0: O Parque do Caracol, famosíssimo e tal. Que naquele sítio da tia Dalva, numa bela noite, ele lá, os primos dele mexendo num rádio, eles pegaram a BBC de Londres.
1: Porra, cara.
0: Um rádio desses valvulado.
1: Claro.
0: Não me pergunta por quê, nem como, mas pegaram, sabe? Isso eu tô falando de anos 70.
2: Que loucura. Mas cara, é que tinha uma parada também que, e essa eu não entendo muito, que é a questão que tinha antes, as ondas curtas, né?
1: Sim.
2: Aí a rádio que tinha o canal internacional, aí tu conseguia ouvir em qualquer lugar, sintonizando ele numa banda do rádio.
0: É que isso era o louco do Transglobe, porque geralmente tu tinha um rádio que tu tinha o FM e o AM.
2: Olha lá, né? Tá na live aí o meu Transglobe, Fetter.
0: Isso aí, era o FM.
1: Ah, lindo, velho, lindo.
0: E o AM. O Transglobe, aquele botão lateral dele ali, tu girava diversas outras ondas, onde tu pegava rádio amador. Cara, tu ouvia uns caras falando no PX.
1: Informação. Olha isso aqui, Lelê. Botei aqui no Google, né, nossa inteligência artificial aqui, perguntei, ondas curtas, o que são? O termo ondas curtas, ou OC, que é como vinha, né, marcado no rádio, refere-se principalmente a uma faixa de radiofrequências, geralmente entre 3 e 30 MHz, capaz de viajar por grandes distâncias, ao refletir esta onda na ionosfera da Terra. Ela sobe, bate lá em cima e desce.
0: Isso.
1: E aí ela vai descer, sabe-se lá onde,
0: sim,
1: né?
0: Sim.
1: Porra, que demais.
0: Eu acho que é por isso, Fetter, que tu vais lembrar. Do outro lado aqui da cidade, na cidade de Eldorado, nós tínhamos a antena antiga da Rádio Gaúcha.
1: Sim.
0: Que era uma antena que, se eu não estou enganado, cara, ela era uma das maiores antenas do mundo, quando eles instalaram ela. Ela era no chão, ali no município de Eldorado, e ela era muito alta. Tu passava ali pela BR-290 e tu via ali, tinha uma, tipo uma...
1: Sim,
0: uma...
1: a gente via aquela luz de
0: isso,
1: de lá em cima da
0: piscando. A luz, isso, exatamente. A luzinha ficava piscando, aquela luzinha pros aviões, ela,
1: aviões.
0: E era muito alta, era cento e poucos metros e tal. E justamente por essa altura, eu acho que é por isso, né? Ela chegava tão longe.
1: Exato.
0: Porque ela já saía do seu ponto.
1: Que eram as distante. Ondas médias daí.
0: Isso aí. E as ondas médias também batiam e iam?
1: Informação.
0: É isso que eu quero saber.
1: Ondas médias formam uma faixa de frequência de rádio entre 530 kHz, não mais megahertz, kHz e 1.700 kHz. Usada principalmente para transmissões de rádio AM, de amplitude modulada.
2: Que é assustador, né? Eu que sou de Rio Grande, eu conseguia ouvir à noite, como Rio Grande é quase uma ilha, eu conseguia ouvir com muita qualidade a rádio Tupi do Rio de Janeiro.
0: À noite. Porque não tinha influência dos raios solares.
2: A rádio Tupi do Rio de Janeiro, a rádio Record de São Paulo e... Na praia do cassino, eu tinha uns amigos que eles conseguiam pegar, sabe qual rádio,
1: qual?
2: Só à noite, Pop Rock.
1: É mesmo?
2: Só de noite no cassino em alguns pontos, por causa

0: Claro, da água.
1: Claro.
0: Ia refletir no sinal.
1: Claro.
0: E aí eles ouviam a pop rock.
1: Olha isso,
0: só de noite.
1: Que loucura. Porque a galera fazia noite, pra conseguir escutar música,
0: que
1: louco.
0: Pra ouvir isso. Uma outra rádio, pra ouvir uma rádio que era diferente da Atlântida, porque em Rio Grande sempre teve Atlântida e nunca teve pop rock.
2: E agora aqui pra gente concluir a curiosidade, a informação. Ondas curtas, ondas médias, que é o AM, e agora o FM, frequência modulada. É um tipo de tecnologia usada para transmitir sinais de rádio e som. Na transmissão FM, o sinal altera a frequência da onda de rádio para enviar as informações do áudio, o que resulta em um som mais limpo e sem chiados.
1: É, que era o som, que era a diferença bizarra que sempre teve nos botõezinhos. Exatamente. De FM e AM num um radinho, qualquer radinho. Se tu tinha o FM, o AM, tudo, mesmo que o alto-falante fosse fraquíssimo, tu já sentia uma diferença. Quanto maior e mais potente o alto-falante, mais tu sentia
0: diferença. Mas
2: o rádio é fascinante, cara.
0: É, mas ouvir futebol no FM, claro, hoje é muito mais fácil, muito mais legal, mas só quem ouviu futebol no rádio AM é uma diferença, né?
2: Ah, sim.
0: O som, e eu tive uma experiência dessa. O som do rádio AM, tipo... de ouvir futebol no AM, é uma coisa...
2: Eu tive uma experiência tipo essa tua, de pegar outras rádios de longe, como a tua também, Lelê, de pegar a BBC de Londres, por exemplo, com a Rádio Globo do Rio de Janeiro.
1: Rádio Globo?
2: Eu lembro, cara, exatamente isso que eu ia dizer. Eu lembro, cara, que eu me arrepiava como eu me arrepiei agora de ouvir a vinheta Rádio Globo. E uma subiu, assim... Barro, cara, era maravilhoso. Eu pensava, cara... Imagina, nunca tinha ido ao Rio de Janeiro. No Rio de Janeiro, pra mim, era um troço que impensado ir no Rio de Janeiro, assim, jamais tinha pensado de ir no Rio de Janeiro. E aí ouvia uma rádio do Rio de Janeiro, aí te sentia importante ouvindo uma rádio do Rio de Janeiro.
0: É louco que a gente ouve qualquer rádio do mundo
2: no
0: celular.
2: A hora que tu quiser, celular, exatamente, cara.
0: Outras
2: no aplicativo.
0: Eu não sei aqui, mas em Rio Grande do Sul, outras rádios que no AM entravam rasgando eram as rádios uruguaias, né?
1: Ah, sim,
0: uruguaias e da Argentina, tu tava ouvindo um jogo do Penal no rádio.
2: Que demais. Muito bem, abrimos então com este momento de saudosismo, né? Do bom e velho rádio, que ainda vai, cara, na boa, muito longe no mundo. O rádio foi o veículo de comunicação tradicional, rádio, TV e jornal, que melhor se adaptou à revolução digital, que mais surfou na onda da internet e ainda segue surfando, porque é muito convergente com a internet e o rádio, muito convergente com a internet e o rádio, tanto que hoje a gente faz rádio na TV, né? Tem uma galera nos vendo, ouvindo rádio, vendo TV neste momento.
3: Sabe o que é louco? Porque as minhas primeiras lembranças ouvindo rádio é o Pretinho Básico.
2: É que tu é uma criança, né,
3: Natan? E também jornadas esportivas.
2: Que idade tu tem, Natan?
3: Eu tenho 26 anos.
2: Porra!
3: Então, quando eu era adolescente, ali tinha 8, 9 anos, eu lembro do Pretinho Básico, eu lembro das jornadas esportivas.
1: Mas tu já pegava a jornada esportiva em FM?
3: Já?
2: Ah, não lembro.
0: Não. 2007, não. 2007, 2008,
2: não, FM, eu acho que foi 2015 que a Gaúcha entrou no FM.
3: E aí eu não sabia achar direito.
0: A Bandeirantes entra primeiro.
2: É, porque foi quando a Atlântida mudou de frequência aqui em Porto Alegre. Era 94.1.
1: Foi...
2: Pá, frequência clássica, foi pra 94.3 pra não fazer fantasma uma na outra, porque a Gaúcha é 93.7.
1: Tá, mas por exemplo, aquelas transmissões que o Cafezinho fazia de futebol, era início dos anos 2000.
2: Era início dos anos 2000. Não, mas aí a rádio já era FM.
0: A própria Atlântida
2: tem... A rádio sempre foi FM, a Gaúcha era AM e migrou pro FM.
1: Acho que é por isso que eu tenho referência de som de futebol antes, então.
2: Talvez. E era legal
1: porque
2: a gente
1: fazer. Porque era estranho, lembra?
2: Era estranho ouvir futebol em
0: porque
2: FM.
0: É um som, porque o quê? Tu não tem o chiado, tu não tem o ruído da linha, isso. Os quatro fios.
2: Não, e também porque o FM, a frequência modulada, ela tem um somzão, né? Ou o som da Atlântida, por exemplo, cara. Se tu pegar o dial e ficar passando de rádio em rádio, o som da Atlântida, ele grita aos ouvidos. Ele é muito superior. E aí, por isso que no FM fica tudo mais legal, né, cara?
0: Eu ouvi na Atlântida em 2006, no Grenal, que o Inter ganhou 1-0 gol do Yard, ele meio das pernas do Groy, narração do Piangers.
2: Tu não imagina, cara.
0: E aí,
2: bastidor.
1: O Potter entrou junto com o time.
0: Isso, é uma das piores narrações que eu já vi, mas muito engraçado.
2: Bastidor. Tu não imagina a briga nós tivemos que comprar aqui dentro da empresa pra abrir pra Atlântida transmitir futebol, né? Tinha que abrir aquelas cabecinhas fechadas lá da diretoria e tal. Cara, olha só, nós temos um puta produto aqui que é futebol no FM, numa rádio jovem. Vamos fazer essa porra! Tive que brigar com meio mundo pra convencer os caras pra gente fazer futebol na Atlântida, cara. Porque futebol era um produto especial, exclusivo da Rádio Gaúcha, né? E, pai, foi muito
0: mas
2: legal.
0: Mas tu fez na pop rock, né? Tu,
2: não, mas KG... na pop rock não era RBS, né, cara?
0: Não, sim, vocês fizeram jogo da seleção brasileira. Não,
2: o embrião do futebol na rádio jovem foi na pop rock. E depois veio, depois que eu saí e vim pra cá e a gente começou aqui o negócio, eles fizeram lá

0: A Máquina do Cafezinho, que também foi um troço espetacular.
1: Deu muito certo.
0: Deu muito certo. Bart Lopes fazia também. Sim. Tinha uma galera que fazia. Era muito legal, muito legal. E assim a gente veio quebrando paradigmas ao longo do tempo com o nosso trabalho, com a nossa paixão por tudo que a gente faz aqui nesse negócio chamado rádio. Petinho básico de hoje é o Fernê, aliás é a Fernê, uma gatinha de 5 meses do nosso querido colega, colaborador Igor Krolov, de Porto Alegre.
2: O Chato Neto.
0: Chama o Chato Neto ali,
1: Tá nervoso?
0: Até porque hoje tem jogo. É porque hoje tem jogo do Corinthians, vamos ver o que, que o Chato Neto conta pra nós aí sobre o jogo de hoje à noite. Tem o craque Neto e nós temos o Chato Neto. Só se ele quiser, não tiver fazendo nada mais importante do que vir aqui no Pretinho agora.
1: Cadê o Chato Neto?
0: Cadê ele?
1: Tá chegando? Chato Neto!
0: Chato Neto, querido, boa noite. Que coisa curiosa, o Chato Neto com a camisa do Inter.
3: Oi, eu sou o Alex.
0: E aí, meu querido, boa noite, tudo bem? Tive
3: que pegar desprevenido, rapaz. Não, tem problema. Eu não tô com a indumentária de chato aqui.
1: O Lelê tá nervoso com o jogo hoje.
0: Como é que tá o jogo pra ti hoje à noite? O que, que tu acha que vai acontecer, Chato Neto?
3: Eu acho que hoje o Corinthians ganha.
0: Tu acha que ganha?
3: Eu acho que o Inter ganha.
0: Só
3: que vai ser difícil.
4: Fez uma cara meio Mano Brown agora. Assim.
3: É. A verdade...
2: Faz também essa cara.
0: Qual é a verdade?
3: A verdade, ô Lelê, é que o Inter vai ganhar de 1-0 hoje. O
0: Corinthians vai ganhar de 1-0?
3: Vai ganhar de 1-0 só.
0: O Inter ou o Corinthians?
3: O Corinthians
0: vai ganhar de 1-0.
3: 1-0 só. Essa é a minha verdade.
0: Tá vindo pra mim. Combinado.
4: Fechado.
3: Vocês assinam isso?
0: Assinam.
3: Agora é esse. Saindo do... Eu assino também.
1: E o Neymar?
3: O Neymar, ele tá certo, Neymar. Ele tem que comemorar mesmo, Julião. Essa é a grande verdade. E vem falando o Neymar. E agora o garotão foi lá, ganhou do Remo. Passou. Tá classificado. Ele tem que gritar mesmo, Natan.
2: O que ele só faz, o Neymar? Que ele
3: só mete fi.
2: Só mete fi.
3: Mete fi. Pode meter fi, o Pet. Essa é a grande verdade. Essa é a grande verdade, garotinho. Tá bom? 1-0 pro você, tá bom, né, Lelê?
0: Tá bom.
3: Quer ir pra Inter?
0: Tá bom,
3: Inter.
0: E qual é a grande verdade?
3: A grande verdade é que a Tanta é uma baita rádio.
0: Aí sim.
3: E por sinal, Alexandre Fetter faz o Discorama, que é um baita programa. Eu gosto do Discorama do Rafinha também, mas prefiro do Fetter.
0: Tá, obrigado,
3: Chato. Todo dia.
0: É
3: muito bom. Hoje ele tocou Quinta-feira do Charlie Brown. Baita música.
0: Verdade, Chato Neto.
3: Olha aquela Quinta-feira.
0: Isso aí.
3: Parecia inofensiva, mas te dominou. Essa baita música.
1: Charlie Brown. Isso.
3: Tá certo? Tá certo pra vocês aí ou não?
0: Tá certo. Obrigado aí, Neto.
3: Bom jogo pra nós.
0: Aliás, eu vi a tua companhia pro jogo de hoje. Vai ser um baita jogo, hein?
3: Vai ser um baita jogo, garotinho. É que você não viu as outras, garotinho.
1: Neto, só uma pergunta. E se o Corinthians cair, a culpa não é tua. Tu não joga mais, né?
3: Eu não jogo mais. Eu não jogo mais, garoto! Pum! Esse Zé Ruela!
1: Pé de rato, né?
3: Pé de rato sem vergonha, tá certo? Abraço pro
2: senhor. E o Depay joga?
0: Abraço.
3: O Memphis? Não, o Memphis não, né? É muito caro o salário dele, ô Natan. É quase da mãe do seu, assim, mas
2: não. Não, não, não. Meu não.
0: Imagina, Neto, obrigado, Neto.
3: Eu que agradeço.
0: Bom jogo, Fetter. Tá? Boa sorte. Tamo junto, valeu. Esse é o Chato Neto, rapaz! Coisa mais linda, 6h27. Ouvinte, aniversariante. É o Vitor Henrique Berg. Um berguinho. O Vitor Henrique Berg trabalha com assuntos regulatórios. Está fazendo 27 anos, ele é de Joinville. O que seriam assuntos regulatórios, Natan? Sabes não?
2: Ah, eu posso pesquisar.
0: Por favor, pesquisa pra nós aí.
1: Pô, é bom, boa noite.
0: Boa noite, Ivan.
1: Me atrasei, me rendei.
0: Tem problema?
1: Pô, é bom, Bergzinho. Hoje vamos tomar um, né?
0: Bergzinho, mas tu gosta do Undenberg ou do
4: Goisdenberg?
1: Tomo bitter quente.
0: Bitter quente?
1: Quente.
0: Ah, mas um Nemberg é legal de deixar no freezer.
1: Não.
0: Bem
1: não,
0: como
1: não,
0: aquele outro Jagermeister. Bitter, é maravilhoso.
1: Bitter quente pra abrir, depois um platão assim de mocotó. Hoje pede, o teu pede o mocotózinho.
0: Ah, não, tá quente demais, tá 28 graus, cara.
1: Mas aí é
0: bom. Bitter e mocotó.
1: E depois,
0: um charme longo.
4: Azia, né, meu Sara?
1: Tem, então tem azia. Azia pra aquele lugar. Quem teve preso não tem medo de cadeia, rapaz.
0: Ô, Natan, traz pra gente o que seria o assunto... Do assunto regulatório aqui do nosso ouvinte.
2: Formam a área de uma empresa que cuida vida das leis, regras e normas do governo.
1: Ah, não, ele é importante. Ah, não.
0: Aí, hein?
1: Ah, ele não quis abrir o jogo, ele deve, deve ganhar bem, não quis abrir o jogo.
0: É, tá valendo,
1: tá concurso, certo. Se é concurso, a mãe mandou fazer.
2: Mas não, o cara não pode ser muito conhecido.
1: Não.
0: Parabéns ao Vitor Henrique Berg pelos seus 27 aninhos de Joinville. Nos destaques.

0: táxis aí,
1: táxi do Pretinho aí, meu irmão. 6h28, carro é abandonado dentro de lagoa, em Florianópolis, querido.
2: Na Lagoa da Conceição. Olha, por volta das 7 da manhã, os moradores acordaram e viram um carro.
1: Porra, na Lagoa da Conceição não, tem de tudo naquela
0: não,
1: água.
0: Não puxou o freio de mão, querido. Esqueceu, cerca pegou no sono.
2: 1,5 metro em profundidade. E até agora não foi encontrado ainda o condutor, o dono do carro, porque...
1: Que é aquele... Não, um magrão na frente do carro ali.
2: Os bombeiros retirando os bombeiros. O carro. Ah, tá. Bombeiro. Não se sabe o porquê que o carro tá ali, como é que aconteceu isso, né? Se presume que talvez o cara tenha sofrido algum acidente. Eu sei que ele abandonou o carro ficou largado.
0: Será que não tem a possibilidade, Leandro, tu que é um cara legal, vivido, de daqui a pouco tava rolando ali um tacacá? Um tacacá.
1: Esqueceu o freio de mão.
0: E foi, e aí, pra não passar, porque eu tenho um amigo meu, lá em Rio Grande, não vou dizer o nome dele, o Coveiro.
2: Ah, o Coveiro. Eu conheço o Coveiro.
0: O Coveiro uma vez pegou uma moça na praia, quando saiu da Praia do Cassino, o carro dele desembeiçou, rapaz, caiu dentro da valeta. Climaço. 8 vagabundos pra tirar o carro da valeta. E sabe qual é o mal com os três
1: dias? Ele louco pra cair na valeta, cai o carro dele,
0: não, mano. Não, ele já tinha feito serviço.
1: Ah,
0: não,
1: já tinha.
0: Não, o constrangimento é o quê? Ah. É o carro na valeta, 8 caras e a guria de bracinho cruzado.
1: Ah, situação.
0: Fora
1: ah,
0: do carro.
1: Braba.
0: Isso, braba, né? E 8 vagabundos.
1: Era pra ter sido discreto os dois, acabou nossa, tendo 8 magrão pra contar aquela
0: coisa. E aí eu acho que aconteceu
2: amigo
0: isso
2: deles,
0: aí.
2: Os 8 amigos dele.
0: Claro, né? Quando dá uma zebra, o cara tem que ficar com os bruxos. Abraço pro Coveiro, Dedê Coveiro. Aqui, ó. O importante é o seguinte, ó. Ali,
1: eu tenho só uma dúvida, Ivan. O nome, o apelido dele é Coveiro ou o sobrenome é Coveiro?
0: A apelido é Coveiro.
1: Ah, entendi.
0: Que ele quis sair na porrada com o Coveiro no velório do pai do amigo nosso.
1: Ah, para. Ah, e... eu sei dessa história. Sei dessa história maravilhosa.
0: Então ele quis sair no soco com o Coveiro, inclusive o Coveiro perdeu o emprego. E aí é o seguinte, então eu acho que ali teve tacacá, teve arte ali e...
1: Tá, mas isso é o que tu acha.
0: Mas
1: deve ter alguma câmera de segurança ali que vai descobrir isso aí, né?
2: Ainda como é recente, eu procurei em outros sites e portais, ainda não se sabe ao certo o porquê que esse carro
1: chegou ali. O Porã não sabe ainda?
2: O Porã não deve saber.
1: Porra, o Porã não deve saber. Porã é bem informado, cara. Não, ok, mas é que isso aí, não sei se tem a ver com o Porã, isso aí.
3: Mas na lagoa ali!
2: Não deve ser do Porã.
1: 6h30 da tarde, dentro do assunto ainda, motorista bêbado. É outro assunto agora, mas é mesmo como é que fala... Mesmo argumento. Isso. Motorista bêbado invade loja, tenta fugir, mas fica preso.
2: Aconteceu no sábado passado, 1º de agosto, em Apucarana, no Paraná.
0: Meu Paraná.
2: O cara tava bêbado ali, dirigindo, e ele acabou batendo numa loja, entrando pra dentro dela, e ele não conseguiu sair dali com o carro, porque o carro ficou trancado. Ele tentou fugir a pé, mas aí os vigilantes impediram ele e acionaram a polícia.
1: Ah, mas olha o estadinho do magrão, cara.
3: Que campeão, cara.
2: 20 anos o magrão.
1: Sério, velho.
0: Alguém tá no rádio, ele perde o controle do automotor e invade a janela de ferro, olha, a grade de ferro da loja.
1: Isso.
0: E aí ele tenta sair com o carro e não consegue.
1: Ah, ele vai dar uma grade, uma cortina de
0: ferro. Cortina de ferro, isso.
3: Então, ele tranca o carro na cortina na hora de dar uma ré e o carro levanta as duas patinhas de trás.
1: Que loucura, assim, cara.
0: E ele entrou gostoso na cortina.
3: O ideal é quando o cara beber, não dirigir, né?
1: Não. Isso aí é básico.
0: Não, o correto é o cara beber e dirigir devagarinho.
1: Não.
0: É bem devagarinho.
1: Não, cara, depois da segunda, terceira dose, tu já perde um pouco da tua noção de reflexo e mais do que isso, tu fica valentão. Tu te sente o Ayrton Senna, não é legal beber
3: e dirigir. Tu acha que pode entrar numa loja e sair?
1: Não é legal beber
2: e dirigir. Dá uma emoção legal, dá, mas não é legal.
1: Não é legal.
0: Amigo meu, Steve Wonder, eu tenho a carona com ele, né?
1: O Steve Wonder, mas o Steve Wonder...
0: Amigo meu.
1: Qual é o nome dele?
0: Steve Wonder é o apelido mesmo.
1: Ah, Steve Wonder é o apelido, não, entendi.
0: Não.
1: Tá bem. Próximo destaque aqui, meu irmão. Homem passa mal em motel com um amigo e liga pra esposa pedindo socorro.
3: Não, peraí, eu fiquei confuso.
0: Ele tava largando.
3: Ele foi no motel com um amigo.
1: Isso, passou mal.
3: E chamou a esposa.
2: Aconteceu na madrugada de terça pra quarta em Minas Gerais. O que aconteceu? O cara falou pra mulher que ia viajar a trabalho.
0: Ai, tava sabugando, malandro.
2: E aí ele saiu por volta das 11 da noite com um amigo dele que era DJ.
0: Ai, paizinho.
2: E aí? aí...
1: O DJ só no scratch, né?
4: Sabugando.
0: Sabugando, vagabundo.
2: E aí ele passou mal, não se dá ao certo aqui na matéria o que aconteceu, mas ele passou mal e ligou pra esposa dele. A esposa dele falou, como assim? O que aconteceu? Ficou braba. E aí, qual é a desculpa dele? Eles estavam cansados, ele e o amigo, e aí não tinha hotel perto do local que eles estavam, eles pararam no motel. E aí, essa foi a desculpa. E aí isso
1: virou. Mas passou mal do que, assim, tipo?
2: Não, só diz na matéria que ele passou mal.
1: Coração.
2: Mal-estar, desmaio.
1: Mal-estar, desmaio.
4: Uma pressãozinha alta.
0: Uma fraqueza nas pernas.
1: Vai apagando tudo quando vem, pau, apagou.
0: Ai, como era grande.
2: E aí o caso viralizou por quê? Porque a mulher gravou um áudio contando no grupo das amigas.
1: Mas aí.
2: Só que as amigas encaminharam e.
1: Temos o áudio?
2: Não, procurei, mas não achei.
1: Poxa vida.
2: Ah, procurei.
1: Tá chato mandando no grupo ali.
2: Mando sim.
0: O pior é que a história, ela não tem como... Não é plausível.
1: Não é plausível. Não há o que tu diga pra tua mulher que tu tá no motel com o cara que vai convencer a tua mulher. É, não tem o que dizer.
0: Manda um magrão vazar e foi dar réu. Isso. Tava te traindo.
2: Ou tem outro
0: ponto. Com uma mina, sei lá.
2: Ou isso é tão verdade que ele não mandou ele vazar.
1: Também tem isso, né? A gente tem que acreditar nas pessoas, né, Natan?
2: É tão verdade. Ou ele seria muito
4: será
2: burro,
4: que ela que ele fez?
0: Acho que as gurias deram pinote, que elas são assim, né? Tu paga, elas vão embora. Elas não ficam.
1: Como é que é?
0: Tu paga e elas vão embora, elas não ficam.
1: Sim, mas tu...
0: Para do pressuposto que já fez o serviço.
2: A não ser que tu pague só pela companhia delas.
0: Ah, não, isso eu já fiz.
1: Acontece muito.
2: Ou pague adiantado.
0: E aí o que? E aí ficou só os dois lá. E
1: por
0: aí...
1: mais que o cara queira, elas não se transformam em pizza e cerveja, né? Depois.
0: Não.
1: O que é uma situação.
4: Situazione.
0: Perigo
1: que, obviamente, nós todos aqui já. Em algum momento.
0: Saímos com profissionais do sexo.
1: Talvez tenhamos passado por isso.
0: Talvez o Natan não.
4: O quê? De virar pizza?
1: É, não, de querer que virasse pizza.
0: Não. Eu gosto de ficar abraçadinho depois.
1: Eu
0: gosto da coxinha, beijo. Não
1: chegamos muito perto da hélice.
0: Timezinho. Coisa boa ver o Bom Dia Rio Grande bem acompanhado. Josmar, ele dá um bom dia, ela fala oi.
4: Começa a rolar aquelas brechas de luz assim, não.
2: Ah, isso foi muito específico.
1: O quê? O que ela fala?
4: Oi!
2: E eu não sei se o Josmar tá muito tempo no Bom Dia Rio Grande.
0: Tem trocado pro lanche.
1: É legal. Ah, que loucura, cara. Foram estes os... Ah, não, tem mais um. Foo Fighters.
4: Vai, eu vi isso.
1: Foo Fighters anuncia turnê na América Latina em 2027.
2: Vamos! Hoje, nessa quinta-feira, a turnê Take Cover Tour. É assim que se pronuncia?
1: Take Cover Tour, isso aí.
2: Na América do Sul, entre fevereiro e março de 2027. Shows serão no Uruguai, dia 23 de fevereiro. Argentina, 25. Chile, 28 de fevereiro. E Peru, 3 de março.
1: Ou seja, no Brasil quando?
2: O Brasil não foi mencionado.
1: Duvido!
2: Pelo menos nessa primeira etapa de anúncios. Lembrando que eles estarão no Rock in Rio esse ano, dia 4 de setembro.
1: Talvez por isso.
4: Eles devem estar negociando datas no Brasil também, depois anunciam tudo junto.
0: Certo, não, deve estar.
4: É que o Brasil, como é maior, eles podem fazer 3, 4 praças, entendeu? Pelo menos Rio, São Paulo, aqui, talvez. Bem que aqui tá difícil, né? Enfim, pena isso. Difícil.
1: Mas você já viu o Foo Fighters?
4: Várias vezes.
0: Cara, eu nunca...
1: É legal, um show legal de ver. Show legal de ver, parece.
4: Entretenimento puro.
1: Puro. Ele é um cara... O Dave Grohl é um cara muito especial,
0: eu
1: cara.
0: Eu tô
1: muito
0: pensando
1: especial.
0: Em ir nesse rolê do Uruguai. Eu sei que já falou
1: vai
0: que na Argentina...
1: Vai ser no Centenário?
0: É.
1: Boa, sério?
0: E o do Argentina no River.
1: No River. Óbvio. Baita. Muito bem.
4: Uma vez no River.
2: Vai, Lele, tira uma foto e posta no Insta.
1: Bora, ué, esses destaques do Pretinho.
0: Ele é muito novo pra isso.
1: 23 minutos pra 7. Vamos ver na mesa aí o que a galera manda pra gente. pretinho@atlantida.com.br. Manda aí, Lelê.
4: Tem uma porrada aqui em ti
1: no Rafinha. Em mim no Rafinha? Eu devo estar merecendo mesmo.
4: Boa tarde, PBs. Ontem, depois da leitura do e-mail que eu mandei sobre o Fetter dar bastante cartão amarelo, Fetter comentou que esperava que eu fosse inteligente o suficiente para entender que... Ele não conseguiu completar a frase e o Rafinha já me chamou de burro. Relaxa, tia. Eu sei que faz isso para controlar o pessoal e pelo entretenimento. Assim como imagino que seja pelo entretenimento, duas pessoas levarem mais de ano para arrumarem o tempo da trilha no programa para não entrar no intervalo sem querer.
2: Que corneta, hein?
4: Sou muito fã do programa e agradeço se o Adas puder mandar um... Ele não tá aqui.
1: Não quer tá aqui o Adams.
0: Quem quer babanar?
2: Kikiki, Rafinha Corno.
1: Kikiki!
0: Rafinha Corno!
4: Esse aí, ó. Rafinha. O Eduardo de Joinville.
1: Tá, então, Eduardo. Né? Relaxa, Eduardo. É. Tá tudo certo.
4: Não tem risco de
1: não, hoje não. Aí. Hoje não, porque eu corrigi. Eu fui lá corrigir.
0: Eu fui lá corrigir.
4: Tá bom.
1: Tem um e-mail aqui pro Palhaço Maionese.
0: Palhaço Maionese, dia 9 em Jaguarão e amanhã no Circo Bar em Porto Alegre. Arroba o Gordo Léo, últimos ingressos.
1: Últimos ingressos?
0: Isso aí.
1: Não vendeu muito.
0: Graças a Deus, anunciei aqui há uma hora. Loucura. Pô,
1: que legal,
0: então,
1: cara.
0: Então vai lá, arroba o Gordo Léo, tá lá o link na bio pra você garantir o ingresso. Eu, o Ivan e o Gordo Léo.
1: Mas bom. Olha.
0: As aventuras do Gordo Léo.
1: Só vocês três.
0: Sim.
1: Pô, já é suficiente, né?
0: Mas não
1: uma
0: dá.
1: Plateia por uma hora.
2: Dá a pena, não vai?
0: Me cortaram, bebê.
4: Não, tem que dividir o cachê por três já.
1: Cortaram, né? Velho.
0: É que o Da Pena, a única pessoa no palco até hoje em shows do Pretinho Gostar, o Da Pena era o Rafinha.
4: Vocês dividem o cachê em três direitinho, o Palhaço, o Léo e o Ivan?
0: Olha, o Gordo me prometeu um lanche. E eu tô indo pelas mulheres que vão muitas com cicatriz de cesárea. E eu vou porque eu que seguro o show, né?
1: Ah,
0: eles vão
1: bom.
0: Só pra se dar uma enredada, né?
1: Ancora.
0: É, eu ancoro e tal.
1: Certo.
0: O cachê é meu, né?
4: Onde que vai ser mesmo?
0: Circo Bar, aqui em Porto Alegre.
4: Muito bem.
2: Que horas?
0: 8:30.
4: Ingresso onde?
0: Arroba o Gordo Léo. Por favor, Alexandre.
4: Não, deixa o Alexandre, ele tá lendo o material aí.
1: Tô lendo o material antes, mas ele é longo.
4: Atrapalha ele.
1: É longo, muito longo.
4: Ah, o pessoal gosta de mandar e-mail.
1: Eu vou pedir pro Natan resumir pra mim, pra amanhã.
2: Resumirei.
1: Tá, porque olha só, ele é enorme.
0: É enorme. Não é porque nós estamos em quatro que tu
1: faz. Exato, não é enorme. Então eu vou pro próximo. Defesa ao Lelê.
0: Aí merece, aí Lelê.
1: Defesa ao Lelê. Meninos, não julguem o Lelê por seguir a Débora Seco. Bobo é quem não segue. Eu fiquei babando em todos os stories dela em Fernando de Noronha. Amo acompanhar ela no Insta e não me importaria se meu namorado ou marido a seguisse, porque ela é uma deusa.
4: Viu? Ele achou que era um tigre. Ele achou que era um tigre.
1: Foi uma moça que mandou.
4: É uma moça.
0: Melhor ainda.
4: Isso é que é mulher.
1: Foi uma moça que mandou.
0: Preconceito, cara. Nenhum preconceito, nenhum, zero preconceito. Não tem preconceito
4: com o tigre. O resto dela tu achou que era um tigre.
0: Claro, cara. Os tigres estão dominando.
4: Se a mulher é bem resolvida, isso aí, ó.
1: Muito bem.
0: É isso aí.
1: Tem mais um e-mail aqui que eu gostaria de ler. Infelizmente, o Rafinha não tá aqui para ouvir. Vocês acham que eu devo segurar para amanhã ou ler agora?
0: Depende.
1: Na presença dele ou leio agora?
0: Tá elogiando ele ou detonando? Se tiver elogiando, lê agora.
1: E se tiver detonando?
0: Amanhã. Esperamos.
1: Esperamos?
0: Esperemos.
1: Então esperemos. Esperemos amanhã, então.
0: Esperemos.
1: Tá ótimo. Conta uma piada aí, Maionese.
0: Vou contar, eu posso... Vou contar do cara do cachorrinho. Acho que eu não lembro se eu... Faz tempo que eu contei. Eu vou contar a piada. Um homem. 6:41. Um homem...
1: Porra, pior é que...
2: 6:41:30.
0: Um homem...
2: Tá.
0: Passando na rua, o cachorrinho virou pra ele e falou... Bêbado. Aí o homem... Seguiu. Se irritou e seguiu. Outro dia ele passou e o cachorrinho de novo, Leandro. Bêbado! E o cara, cachorro filho da puta, seguiu. No outro dia ele viu o cachorro já gritou, bêbado! E o cara falou, aqui ó, amanhã, hein? Vou passar aqui de novo. Tu me chamar de bêbado, eu vou te virar do avesso. Outro dia ele passou e o cachorrinho gritou, bêbado! Pegou da língua e...
1: Virou como se fosse uma camisinha, um moletom.
0: Virou o cachorrinho.
2: Como é que é o barulho do cachorrinho?
0: No outro dia passou o homem. O cachorrinho só falou: dou pra ver.
1: Toma, bebê.
0: É, muito bom. Conhecemos o rádio?
1: Não,
2: já
1: cara.
2: Chegou?
0: Conhecemos o rádio.
1: Mas onde é que tava esse rádio?
0: Na minha casa.
1: Mas como é que veio até aqui?
4: Cara, como é que...
1: Ah, não acredito, isso, velho, que tu tá me dando um presente.
0: Tô te dando presente.
2: Joia rara, tô
1: assim. Filco Transglobe, rapaz.
0: Isso, e só tem que dar uma olhadinha no som, mas ele tá funcionando.
1: Ah, cara, mas isso aqui na minha prateleira, na minha estante lá, vai ficar maravilhoso, cara.
0: Não, esse aí é dos
1: coisa
0: quentes.
1: Coisa linda. E aí agora tu tocou meu coração.
0: Por quê, cara?
1: Tocou meu coração, porque eu tinha um falecido tio, meu tio João. Meu tio João era o meu dentista durante muito tempo. Na minha infância e adolescência, ele era o meu dentista. E no consultório do meu tio João, ele tinha um rádio, que era esse, exatamente esse rádio.
0: Esse é o verdadeiro
1: aqui.
0: Transglobe.
1: O verdadeiro Transglobe. E eu já, já queria sempre trabalhar em rádio, ficava sempre de olho naquele rádio dele. Ah, ô cara, que coisa
0: esse
1: linda.
0: Esse Transglobe muito eu comprei obrigado, no Brinque da Redenção, aqui em Porto Alegre. E aí obrigado. O tiozinho que me vendeu falou, cara, esse eu comprei de uma viúva. Que o cara era um militar, um coronel que faleceu, cuidava.
4: Pra quem tá na live, mostra ali a anteninha de trás. É, puxa a anteninha pra melhorar.
1: Aqui, ó. Olha aqui, olha ó, pra melhorar a recepção. Olha aqui a anteninha.
4: Olha isso, cara.
1: Olha o tamanho da antena, cara. Olha o tamanho da antena. Quase um metro a antena. E ela é telescópica e também giratória. Isso. Pra tu melhorar a recepção era de acordo isso, com o movimento.
4: Era isso que a minha avó fazia. Ela botava o rádio, ela fixava o rádio, porque tinha a veneziana, né? A veneziana tinha a base, ela botava o rádio ali, bem escorado na veneziana, ela abria a janela da veneziana e pegava essa antena e botava pra fora. E ela ficava botando pro lado,
0: pra
4: assim,
0: procurar,
4: mexendo, certo. Até que achava alguma coisa, nós ficava escutando. Aí ela girava o botão externo de novo, procurava, depois com a outra mãozinha achava outra rádio, nós ficava ouvindo um pouco aquela rádio.
1: E tinha também a manha do bombril, né? De botar um bombril pra tipo, amplificar a recepção.
4: Eu lembro que isso pra TV diziam que funcionava, né?
1: Sim.
4: Mas pro rádio eu não lembrava.
1: Sim, mas tinha também. Eu também ia encostar essa partezinha aqui da antena em algum metal.
4: Isso aí.
1: Né?
4: Isso
1: no metal
4: aí.
1: Da própria veneziana, da persiana e tal. Mas, ô, cara, eu vou te dar um abraço aí, peraí.
0: Que, cara? Não precisa, cara.
2: Que momento bonito.
4: Que coração, hein, cara?
2: Ah, deu o rádio pra ele.
4: Falamos do rádio, ele providenciou um rádio durante o programa, o rádio foi entregue aqui ao vivo. Cara, tem coisa que só não... Que coração, hein?
2: Que coração.
4: Já tem o meu voto, inclusive.
0: Se fosse um boné, demorava, mas como é um rádio...
2: E vamos lá. Se o Fete não votar no Léo como craque...
1: Não, mas peraí.
0: Mas isso não quer dizer nada.
1: Aí, ó. É compra de voto.
0: Aí, eu posso fazer uma cagada ainda até a série.
2: Mas ele te expulsar ainda.
1: Não, mas eu não tô à venda.
0: Não,
1: mas eu não tô à venda.
0: Não, cara, eu presentei com o rádio, porque ele falou assim, eu não tenho transgosto. Então agora tu vai ter, cara.
1: Ah, cara, tu é maravilhoso, cara.
4: Força da audiência.
1: Muito obrigado.
0: A força do rádio. Gente, amiga, ele precisa de um rádio.
1: Muito obrigado, gente.
0: Eu acho que o rádio como um todo, assim, quando tem um programa com o teu nome... Tu é um cara muito famoso, né?
4: Ah,
0: tipo, programa Leandro Bortolassi. Aí, tipo, sábado de manhã. Todo dia de manhã, cara. O cara, porque é bem preguiçoso isso, na verdade, né? Tipo, programa Alexandre Fetter.
1: Uhum.
0: Todo dia das 8 ao meio-dia, hein? Faz tiazinha. Tu já fez programa assim?
1: Não, nunca fiz. Já fez, é? Não, nunca fiz.
0: Show da manhã,
1: Rio. Não teria coragem de botar o meu nome no programa.
0: Não era o meu nome. Era o show da manhã para as veias. Ah, ligava, pra dizer que tava fazendo de almoço.
4: Mas isso era uma coisa bem comum antes.
0: Né? Ainda muito, é. Bom.
1: Sim, claro. Ainda pô, tio, não sei se tem ainda o Zambiase, o seu programa Sérgio Zambiase.
4: Pô, vários programas com o nome de...
0: Tem, programa Sérgio Abraão, programa...
4: Que depois do rádio já saiu para a TV, né?
0: Sim.
4: A TV passou a ter programa.
0: O programa do Silvio Santos era de rádio.
4: Não é programa do Barros de Alencar?
1: É, programa do Bolinha. O programa do seu Maurício Sirotsky Sobrinho não era programa Maurício Sirotsky Sobrinho? Era, né?
0: Maurício Sobrinho, acho que era.
1: Maurício Sobrinho, é.
0: Sim.
1: Ô, meu, deixa eu contar uma piada aqui do... Tem do Josias e tem do Joãozinho. Qual vocês querem?
4: Qual é?
2: Josias.
4: Ah, o saudade do Joãozinho.
1: As duas coisas que eu sei fazer, Josias e Joãozinho.
4: As duas, então.
1: Então vamos, Joãozinho. Professora metida esperta pergunta pro Joãozinho. Joãozinho, se a distância entre Porto Alegre e Salvador é de 3.126 quilômetros, quantos anos eu tenho?
4: Bom, não tem nenhuma lógica, né? Mas ainda assim o Joãozinho respondeu.
1: 50. Mas como você sabe que eu tenho exatamente 50 anos, Joãozinho? É que meu vizinho tem 25.
4: Aí. Não, leu antes?
1: Tá, não li antes.
0: Ah, vai, agora vai.
4: Não,
1: li antes, mas é que não era a professora, era o professor. Então vamos de novo.
4: Vai na outra piada e volta nessa depois.
1: Beleza. Josias. Certo dia, Josias estava em casa mandando aquele paier e recebe a visita de uma psicóloga. E então ela pergunta ao Josias se pode lhe fazer algumas perguntas. Ele, desconfiado, responde que... Vai lá, então, vamos ver. Psicóloga pergunta... Josias,
5: O que o senhor acha da nudez?
6: Acho bom demais. Bom demais da conta.
5: Mas por quê, Josias?
1: E ele responde:
6: porque é melhor nudez que no nosso.
1: Sem graça, né? Sem graça.
0: Não, mas é bonitinho. Ah, piada, piada, porque aqui.

0: Mas essa aqui é pior.
1: Qual?
0: Professor metido a esperto pergunta pro Joãozinho. Joãozinho, se a distância entre Porto Alegre e Salvador é de 3.126 quilômetros, quantos anos eu tenho?
2: 50!
0: Mas como você sabe que eu tenho exatamente 50 anos, Joãozinho?
2: Bem, é que eu tenho um vizinho que tem 25 e ele é meio viado.
0: Ai, que loucura, cara. Mandou aqui o Gustavo Dávila essas pra gente.
3: Caramba,
0: 11 minutos pra 7 da noite, cara. Passa muito rápido quando a gente tá se divertindo. Vamos pros classificados do Pretinho para os amigos do vinho JP, o vinho de mesa mais lembrado pelos gaúchos. JP é o vinho preferido do Sul.
4: Programa do
0: Recomendado. Ah, não, cara, errei a vinheta. Peraí,
1: Programa do Recomendado.
0: É que o analógico na tua frente a gente confundiu. 12, exatamente. Não, é que eu botei ali e veio classificação. Exato, mas na verdade é classificado.
5: É clá, clá, é clá, clá, é clá, clá.
0: Vamos ver aí, Rafael. Opa, não é o Rafael Gomes, é o Nathan Nunes.
6: Olá, pretinhos.
0: Olá.
6: Estou aqui para vender meu Fiat Uno Sport.
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6: O valor da Fipe.
0: O motor tá bem limpinho.
1: Tá bonito o carro,
0: tá
1: velho.
0: Bonito o carro.
1: Pela quantidade de quilômetro rodado, tá muito bonito.
0: Tá muito bonito, né? É que as pessoas têm preconceito com o carro rodado.
1: Não,
0: mas
1: carro,
0: muitas,
1: né,
0: vezes, você sabe que o carro ele sofre muito mais na cidade do que na estrada. É, na estrada tu mete bala ali e vai-se embora. Na estrada, na cidade para, arranca, para e tudo mais. Não, então, de repente, o carro desse é de estrada.
1: Mas é para pessoa pequena, né?
0: É um Uno.
1: Sim,
0: é
1: um Uno, né? Vai só caixinha de clórides.
6: Valor da Fipe, R$40.700.
1: Quê?
6: Mas ele tá pedindo R$38.500.
0: Ah, tá bom.
1: Coisa errada aí.
6: 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Contato, vendounosporting@gmail.com.
0: Sporting.
6: vendounosporting@gmail.com. Se vender o Celta branco, vende o Uno branco também. Ederson mandou o
0: e-mail. É verdade, se beleza. Celta branco, vende o Uno branco.
1: Pô, mas eu gostei de uma coisa.
0: Ah.
1: Ele mandou, não fotos, um vídeo mostrando o carro. Legal,
0: isso aí. Legal, isso aí.
1: Passou credibilidade.
0: Mais, né?
1: Vai vender mais fácil que os outros que não mandam foto.
0: É.
1: Tá, não manda foto, eu já falei pro Gomes.
0: Se não
1: Gomes
0: manda
1: já.
0: Foto, não dá.
1: Eu falei pro Gomes, cara, não mandou foto, não coloca, cara.
0: Falou pro Gomes?
1: Falei,
0: falei também.
1: É. Quem não tem H com a foto, que deixa engraçado.
0: Isso é uma indireta pra ti.
6: É, entendi.
1: Não, mas ele botou um vídeo. Pô, na trilha subiu.
0: Não. É pro Natan, é indireta. Direta é pra nossa audiência. Quer vender, manda foto.
1: Não, ou manda vídeo agora.
0: Mas o Natan que não me apareça aqui com um classificado de carro que não tem.
1: Não, agora queremos vídeo. Agora subiu a régua. Vídeo.
0: Por exemplo, amanhã eu vou vender um troço aqui nos classificados.
1: Opa! Um Transglobo.
0: Já voltamos com o Pretinho.
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9: Estamos de volta, 7 da noite, já tocou o sinal da Atlântida. Precisamos entregar aqui a programação para o próximo programa campeão de audiência na nossa grade. Vamos fazer a votação para a escolha do craque do episódio. Pode sair votando, Natan, por favor?
10: Gordo Léo.
9: Desculpa, em quem?
10: Gordo Léo.
9: Gordo Léo. Gordo Léo. Leva o teu voto. E tu, Gordo Léo?
11: Eu vou votar na produção de Natan Nunes, gostei muito. O programa com hoje um coro menorzinho, a produção segurou muito bem, então tem meu voto, Natan Nunes.
9: Jogamos muito bem no Toque Me Voe hoje, hein?
12: É verdade.
9: Muito bom. Voto no Natan, voto no Léo. E tu, Lelê?
12: Eu, antes de votar, eu quero convidar a galera que está subindo nesse momento. Já subiu mais um episódio novo do Eu Quero Ser Seu Amigo.
9: Mas
12: de novo.
9: Mas foi de escada ou de elevador, Lelê?
12: É?
11: Eu subo
12: episódio
11: bem.
12: Novo do nosso podcast Rock Gaúcho.
9: É muito bom, semana... é muito bom. Obrigado, cara. Parabéns. Muito.
12: Essa semana é especial, porque é Semana dos Pais.
9: Aí.
12: Então a gente tem Fred Endres e Eric Endres.
9: Pá, dois juntos. Beleza, pai e filho.
12: Contando as histórias do pai ensinando o filho a tocar guitarra, com um detalhe.
9: Ah.
12: Os dois, cada um com uma guitarra no colo.
9: Que coisa mais linda.
12: Então tem um monte de coisa legal pra você ver ali da história dos dois. E com algumas palhinhas, né? Alguns riffzinhos sendo tocados. Eu quero ser seu amigo de novo no YouTube. Eu vou votar no Léo, porque não é todo dia
9: Verdade,
12: que tu vê numa
9: cara,
12: emissora de rádio. O cara dar de presente um rádio histórico ao vivo, e o rádio tava na casa dele, não é que tava aqui na redação.
9: Não, e agora é o seguinte, cara, eu vou pra casa agora carregando meu Transglobe e eu vou chegar em casa. E antes mesmo do jogo começar, do jogo do nosso time começar, vocês são gremistas, né?
12: É, eles não vão ver o jogo.
9: Vocês não vão ver o jogo. Eu vou fazer o seguinte, eu vou pegar um WD-40, estopa, cotonete e algodão e vou fazer uma faxina aqui, cara.
12: Ah, preciso.
9: E ele importante. Vai ficar mais lindo ainda. O meu voto vai em ti, Léo Oliveira.
12: Obrigado.
9: Pelo teu coração, pelo carinho que tu demonstrou ter por mim, por me dar esse presente maravilhoso aqui, que era um sonho da minha vida. Tu realizou um sonho da minha vida.
11: Ah, tu realizou vários meus.
9: Sou um homem de sonhos baratos. Mas, na verdade, o barato é em relação a valores, porque isso aqui vale muito pra mim. Muito obrigado pela sua audiência. Léo Oliveira é o craque do episódio. Ficamos por aqui com este Pretinho, prometendo voltar amanhã, 1 da tarde. Volte com a gente, vem escutar o Pretinho Básico, mas enquanto isso não acontece, você pode nos curtir nas nossas redes sociais do Pretinho Básico e também da Rede Underline Atlântida e no YouTube, no Spotify, em todas as plataformas de áudio e vídeo. Uma baita noite de quinta-feira para você, uma noite que pode ser de extrema alegria para o torcedor colorado ou de mais uma, apenas mais uma frustração na vida do torcedor colorado. Voltaremos amanhã, um abraço, boa noite, tchau.
12: Bem cedinho.
9: Você ouviu mais um
12: episódio do canal vocês amanhã.
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1: E é claro que na BR-116 em Canoas tem movimentação bem grande para quem se desloca no sentido interior e em função das obras que rolam ali na altura do viaduto da Avenida Inconfidência, claro, o trânsito fica ainda mais carregado, vale o cuidado maior para quem for passar no trecho. 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

Esse é o After aqui no início de noite dessa quinta-feira na Rede Atlântida. Pink com Please Don't Leave Me. Começamos ainda com Lagoon e a música mais recente, Seu e Só. Vamos voltar 20 anos atrás, julho de 2006. A cantora americana lançava essa música chamada Too Little Too Late. Jojo.

né? Todo mundo tá ouvindo o After aqui no início de noite dessa quinta-feira. Depois de Miles Smith com Stargazing. Esse cara aqui é inglês, né? Ele ficou muito famoso depois de ele estourar nas redes sociais fazendo covers. E aí, veio, lançou a música dele e tá bombando no mundo inteiro. A gente segue por aqui com outra, que é muito famosa também, casada recentemente. A senhora Dua Lipa, Houdini.

0: maiores sucessos da carreira do grupo britânico Clean Bandit, ganhador de Grammy, ganhador de muitos charts, top charts ao redor do mundo. E essa aqui especialmente em parceria com Jazz Glyne. E a música é chamada Rather Be After. 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
0: 7:30. Seguimos com mais músicas da nossa última de hoje aqui do bloquinho, do primeiro bloquinho do nosso After, com Camila Cabello, Havana. Depois dessa a gente vai pro show de intervalo e na sequência a gente já volta.

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7: 23 minutos faltando para as 8. A gente está de volta com mais um bloquinho de After por aqui. Até as 8 da noite. Assim a gente vai embalando o nosso início de noite. Nossa trilha sonora muito especial aqui na Rede Atlântida. Obrigado pela sua agência e parceria. A gente pediu o seu som? Fica bem à vontade. Cola comigo ali no arroba Omic Silva nas redes sociais. Enquanto isso, vamos entrar para dentro de um abraço com o Jota Quest.

0: Rede Atlântida com a música chamada Treasure. Teve ainda Terry Swims com The Door, Milk Chains com Colorado, lá no início ainda Vitor Clay com Carta Marcada e começamos com Jota Quest, Dentro de um Abraço.
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Teddy Swims, Milk Chains, Victor Clay, Farthest Movement com Rocketeer. E a primeira desse bloquinho foi Jota Quest, Dentro de um Abraço. Teve pedido de ouvinte, teve a galera pedindo aqui pelo arroba Homem que Suba nas redes sociais. Aliás, desejar muito obrigado a você que faz parte aqui do After de segunda a sexta-feira entre 7 e 8 da noite. Amanhã a gente está de volta por aqui, só que amanhã a gente vai estar diretamente da nossa Serra Gaúcha, do espaço de inverno do Grupo RBS, que fica ali na Praça Central, em frente à Igreja de Pedra de Gramado. Um lugar muito especial e também que todo mundo que vai à Serra Gaúcha tá ligado, fácil de encontrar. E fica aqui o convite muito especial para nossa audiência colar junto. Tá vazando mais cedo da tarde para Grande Porto Alegre. Vai ser de lá e da nossa Serra Gaúcha, ou daqui da nossa Serra Gaúcha, para quem está nos ouvindo na Serra. E às 7 da noite, o After, esse programa que está fechando por aqui mais uma edição, a gente se encontra também diretamente do nosso espaço de inverno do Grupo RBS. Então bota na agenda, se você for para nossa Serra Gaúcha nos próximos dias de inverno, até o final de agosto, esse espaço estará disponível para você poder visitar, para você conhecer, com um cafezinho para recepcionar a nossa audiência. Aí você pode marcar um encontro, você pode marcar uma reunião, você pode fazer o que você tiver na pilha. É importante você chegar junto e conhecer esse espaço muito legal, feito para você aproveitar. Então fica esse convite, das 10 da manhã até as 8 da noite, especialmente nessa sexta-feira, a partir das 19 horas, ao vivo, com o After na Rede Atlântida, diretamente da Serra Gaúcha. A gente se encontra ainda hoje, a partir das 11 da noite, em mais uma edição do My Club, fazendo a aquece da madrugada da nossa audiência em todo o sul do Brasil, com música eletrônica. Você tá ligado, né? Mais tarde, se tiver na banda, bota na Atlântida, que a gente se diverte junto. Arroba o Mick Silva ali nas redes sociais pra gente continuar em contato também. Aquele abraço pra todo mundo, cuide-se e uma excelente noite de quinta-feira. Até mais. Valeu. 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
8: Estamos chegando na noite da Atlântida com a edição do ATL DJ para abrir de músicas essa quinta-feira. Seja muito bem-vindo, muito obrigado pela sua parceria. Por aqui, @Guzanoto, prontíssimo para disparar de sons e a gente fazer a festa. Eu quero te convidar também para a agenda do final de semana. Na sexta-feira eu tocarei em Caxias do Sul, no Café da La Musique, e no sábado na Human Tree, na cidade de Balneário Gaivota. Para participar junto comigo, @ATLDJOficial é o nosso Insta. Eu abro de músicas com a parceria de Lady Gaga e Dulce. O nome do som é Runway.

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4: O francês Bob Sinclair é um dos produtores mais influentes da House Music, vencedor de diversos prêmios internacionais e responsável ainda por sucessos que ajudaram a levar o som das pistas europeias para o mundo todo. Nessa canção, ele se juntou com os vocais de Steve Edwards, que é um dos vocalistas mais conhecidos da House Music dos anos 2000 e que também emprestou a voz para diversos outros clássicos como World Hold On e ainda faixa de produtores como Cassius e Axwell. Dessa vez, eu tô falando de Together, pra gente abrir o bloco do Memories aqui na Atlântida.

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Essa é a versão remix dos brasileiros Jorge e What's Good pra faixa Promiscuous Girl, pra gente fechar mais um bloco de músicas do ADL DJ aqui na programação da Atlântida. Eu sou arroba Gozanoto, vou fechando de músicas por aqui essa noite. Estarei de volta amanhã, a partir das 2 da tarde, pra você conferir a nossa playlist completa. Arroba ADL DJ oficial é o nosso Insta. Também quero convidar você pra agenda do final de semana. Amanhã eu toco em Caxias do Sul no Café da La Musique e sábado na Human Tree, na cidade de Balneário Gaivota. Por aqui eu vou chegando pra fechar de músicas com a novidade de Caigo e Max. O nome do som é Take Me Back. Uma ótima noite pra você e até amanhã.

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1: 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Quando o Fatboy Slim lançou Praise You em 1998, essa música já tinha tudo pra virar um clássico. Isso porque ela já era praticamente um clássico em sua versão original, mas ninguém imaginava que um clipe gravado praticamente sem nenhum orçamento, dirigido pelo Spike Jones e um filmmaker americano, faria tanto sucesso. O vídeo é uma galera dançando na porta do cinema sem nenhuma produção, parecendo até uma pegadinha, e acabou ganhando 3 prêmios no MTV Music Awards. Só que a genialidade, ela não estava só no vídeo. Essa música foi construída sobre um sample da cantora americana Camille Yabro e simplesmente colocou o Fatboy Slim entre os maiores nomes da música eletrônica.

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